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3: 21 horas e 16 minutos.

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5: 21 horas e 32 minutos.

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3: 21 horas e 46 minutos.

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2: 22 horas e 3 minutos.

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2: 22 horas e 17 minutos.

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4: 22 horas e 33 minutos.

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7: Duas horas e 47 minutos.

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1: 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Três horas e um minuto.

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Sempre 5,7. 23 horas e 35 minutos.

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1: 2 horas e 14 minutos.

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2: 2 horas e 29 minutos.

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1: 2:44.

Quase bem. Nessa terça-feira, nós voltamos a ti, Senhor. Que a bênção dos santos, anjos, arcanjos, virtudes, potências, tronos, dominações, querubins e serafins sempre estejam conosco e nossas famílias. Que a bênção dos patriarcas, profetas, apóstolos, mártires, confessores e de todos os santos e santas de Deus estejam sempre conosco. Que a bênção de todos os céus de Deus estejam sempre conosco. Que a majestade de Deus nos ampare e nos proteja. Que a sua bondade eterna nos guie. Que a sua caridade sem limites nos inflame. Que a sua divindade suprema nos dirija. Que o poder do Pai nos conserve. Que a sabedoria do Filho nos vivifique. Que a virtude do Espírito Santo esteja sempre entre nós, nossos inimigos, nossos amigos, nossos parentes, tantos visíveis quanto invisíveis. Poder do Pai, fortificai-nos. Sabedoria do Filho, iluminai-nos. Consolação do Espírito, consolai-nos. O Pai é a paz, o Filho é a vida. O Espírito Santo é o remédio da consolação e da salvação. Assim seja. Amém.

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0: 4:15.
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2: O governo federal anunciou nesta segunda-feira investimentos de R$1,3 bilhão para a retomada econômica das comunidades rurais atingidas em 49 municípios da Bacia do Rio Doce, em Minas Gerais e no Espírito Santo. O anúncio foi feito em Mariana pela ministra do Desenvolvimento Agrário e Agricultura Familiar, Fernanda Machiavelli, e pela presidente da Agência Nacional de Assistência Técnica e Extensão Rural, a ANATER, Loroana Santana. Os recursos integram o eixo rural do novo Acordo do Rio Doce e serão destinados ao fortalecimento da agricultura familiar, assentamentos da reforma agrária, povos e comunidades tradicionais e demais populações rurais afetadas pelo desastre. Segundo a ministra Fernanda Machiavelli, os investimentos vão apoiar a produção de alimentos, a geração de renda e o acesso a crédito e mercados.
3: O primeiro passo foi chegar à transferência de renda. Hoje as famílias que foram atingidas pela tragédia, elas têm uma reparação de um salário mínimo e meio que elas vão receber por 3 anos, depois mais um ano recebendo um salário mínimo. Isso já é uma renda imediata para que elas possam se reorganizar. E agora chegam as ações de estruturação da produção. Então, como eu falei, um dos desafios é cuidar do solo. O outro é restaurar a parte ambiental. E o terceiro é produzir para gerar renda. E aí é que chega o conjunto das ações que envolve fortalecimento das cooperativas, que envolve estruturação de quintais produtivos para as mulheres, que envolve também toda a ação de apoio à produção rural. Então, um conjunto de ações que chegam agora para as famílias que foram afetadas, todas elas aqui na região vão poder ser beneficiárias.
2: O pacote inclui ainda R$186 milhões para fortalecimento de agroindústrias e cooperativas da agricultura familiar e R$57 milhões para implantação de 2.000 quintais produtivos agroecológicos voltados para mulheres rurais atingidas. Durante o evento, também foram assinados 2 novos contratos de assessorias técnicas independentes. Somados, os contratos chegam a R$44 milhões e vão atender faiscadores tradicionais do Alto Rio Doce e comunidades atingidas nos municípios de Rio Doce, Santa Cruz do Escalvado e Chopotó. Da região dos Inconfidentes, repórter Matheus Renovato.
4: Bom dia, Alberto Ferreira. Bom dia, ouvintes da Rádio Santa Cruz. Renan aqui do sindicato, passando aqui, Alberto, para deixar aqui algumas informações aos nossos trabalhadores e ouvintes aí do seu programa. Alberto, semana, né, feriado de São João nessa quarta-feira, feriado municipal aqui em Jequitinhonha, se servir aí de alguns serviços, né, relacionados ao atendimento público, não funcionará nessa quarta-feira, tá bom? Feriado municipal de São João. Por isso, a Feira Livre está acontecendo no SECAF hoje na terça e não haverá a Feira Livre amanhã devido esse feriado municipal. Alberto, aproveitando também para lembrar os trabalhadores que sexta-feira, 8 horas da manhã, reunião do Agroamigo na casa da dona Alice, aqui na comunidade Boa Vista, reunião do Agroamigo. Se agricultor, agricultora que deseja acessar o crédito rural para implementar novas tecnologias e investir na sua propriedade, é só comparecer aqui na casa da dona Alice, na comunidade Boa Vista, nessa sexta-feira, a partir das 8 da manhã. Também na sexta, 9 horas, tem reunião de prestação de contas do Sindicato dos Trabalhadores Rurais de Jequitinhonha. Trabalhadores e trabalhadoras poderão passar por cá e conferir como estão sendo feitos nossos trabalhos e como o sindicato tem investido aí o dinheiro que o trabalhador ou trabalhadora paga através das suas mensalidades. É a semana pequena para muito acontecimento. Alberto, feliz São João para você, para todos os ouvintes. Tenha um ótimo dia.
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0: 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Por cá tá o Fernando Riquetti com toda a nossa comitiva. Estamos, ó, prontinhos, afiados para acelerar o carrão. Vamos nessa? Que meia hora, ó, passa rapidinho, rapidinho. Apesar de não ser um equipamento que sempre vem de fábrica, os refletores de ar e aerofólios são itens que vale a pena ser utilizado, viu gente? Porque ele aumenta o desempenho do caminhão. Todos os veículos, sem exceção, sofrem com a resistência do ar, que basicamente é uma força contrária a que a máquina se movimenta. Eu estive numa loja de autopeças e conversei com o Wellington. O Wellington estava instalando aerofólio no caminhão do estradeiro Alexandre. Ô Paulinho, roda o papo aí, meu irmão.
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0: Bonita essa 103, hein? 1997. É o tipo de caminhão que é tratado a pão de ló do Alexandre. Veio aqui para Guarulhos só para poder instalar defletores de ar. E o Wellington tava comentando, Riquete, trabalhar na pressão do cliente não é brincadeira, né, meu irmão?
2: Ah, com certeza. Sempre com o maior cuidado aí para fazer o serviço da melhor forma possível para agradar bem o cliente.
0: É isso aí. Num clássico como esse tem que tomar muito cuidado, né, moço?
2: Ah, sempre, né?
0: Legal. Wellington, o que que você tá fazendo de instalação aqui de acessórios?
2: Bom, aqui hoje a gente tá fazendo a instalação do defletor dele completo, né? Certo. Lateral, chapéu e as orelhas.
0: Boa. Isso daí o pessoal tem colocado mais no caminhão, mais por uma questão de estética, ou tá percebendo que os defletores

0: Num caminhão como esse aqui, que já é um clássico, né?
1: Com certeza. Todos os modelos assim já tem o seu defletor certo, sua peça certinha, já fica tudo na medida.
0: Se o cliente pedir na cor, já sai também, né?
1: Com certeza, com certeza, sai tudo na cor.
0: Boa. Agora, Wellington, a parte de cima ali do defletor de ar, ele tem algum ajuste, ou no caso ele fica fixo, ou é daquele jeito que vai, ou tem como a gente poder fazer uma adequação dependendo do tamanho do implemento?
1: Bom, existem dois tipos, né, de defletor. O com regulagem e o fixo. No caso desse 113 aqui, ele tem regulagem, então a gente consegue regular ele de acordo com o baú.
0: Quer dizer, se o baú não for tão alto, você consegue dar uma caidinha nele, se de repente for mais alto, consegue fazer esse ajuste para que o ar não consiga passar por ali com o menos atrito possível, né?
1: Isso mesmo, isso mesmo.
0: O pessoal é chato, fica em cima, fica ali.
1: Bom, tem uns clientes que são mais exigentes que outros, né? Mas, no geral, é tudo tranquilo.
0: Para você pegar do zero para poder fazer a instalação, né? Tanto dos laterais quanto da parte de cima, no dia completo dá para fazer tudo?
1: Ah, com certeza. Vai aí em média umas 2 horas de instalação.
0: O pessoal da fábrica tem comentado com vocês a respeito aí de retorno dos clientes? Quanto que eles conseguem numa economia de combustível num caminhão desse aí? Dá pra gente chutar aí uns 10%?
1: Ah, sim. Vai aí de 0,5% a 12%, a gente tem relato dos clientes.
0: Vai depender muito do tipo de implemento e o tipo de percurso que ele acaba fazendo no dia a dia, né?
1: Sim, sim. Também como o motorista costuma andar, né? Tem pessoal que gosta de andar um pouquinho mais, aí acaba gastando um pouquinho mais também.
0: O que a gente reparou é que você aqui no pátio da empresa tá fazendo instalação em caminhões para entrega urbana. Esses são caminhões que são vocacionados não para ter assim uma alta velocidade. Por que que o pessoal tem instalado? É questão mais estética ou tá querendo aproveitar o investimento para conseguir algum retorno no combustível também?
1: Não, já tem retorno no combustível também. Tem. É um pouco menor por conta da velocidade ser menor e o trecho ser menor. Mas também já dá uma economia.
0: É um equipamento leve, né? Não é tão pesado não, né?
1: Não, não é não. Em média aí, o kit completo, em média, uns 30 quilos.
0: Por um caminhão não é grande coisa não, né?
1: Não, é pouquinho.
2: Legal. É isso aí. Wellington, muito obrigado pelo papo, meu irmão. Tamo junto.
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2: É, e agora, turma, vamos conhecer um caminhoneiro que também é piloto de avião. É isso mesmo que você ouviu, é o Arthur Queiroz. Quem conversou com ele foi o nosso especialista em segurança viária, o Francisco Garonci. Vamos ouvir.
4: Fala, Riquetti! Hoje nós estamos aqui no Aeroporto Internacional Santa Genoveva, na cidade de Goiânia, para conhecer a história de um caminhoneiro que anda com a cabeça nas nuvens. Mas isso não é um problema. Aliás, ajuda muito na segurança dele na estrada. O Arthur costuma fazer os voos dele aqui no estado do Goiás. E também é aqui que ele trabalha com transporte rodoviário de cargas. Arthur, como é que você foi parar nesse universo aqui da aviação?
5: Como eu sou do interior, sou de Santa Bárbara de Goiás, tem uns tios que moram em Brasília. Eles levavam a gente para o aeroporto, né? E um moleque do interior vê um aeroporto internacional, aquele tanto de aeronave grandes, ali foi despertando o interesse. E lembro como se fosse hoje, eu vi uma aeronave decolando e eu falei, um dia eu vou ser piloto de avião. E de lá pra cá, nada tirava da minha cabeça, a não ser focar, fazer tudo para decorrer do bem, né, para poder ser um piloto de avião. E eu aproveitei para tirar a carteira, habilitação D, para poder conciliar, né, você trabalha como caminhão, pega o salário, investe nas horas de voo. E graças a Deus, tá dando tudo certo. E o foco é só esse, é voar.
4: O mundo profissional dos caminhoneiros e dos pilotos de aeronaves tem muitos pontos em comum. As duas profissões exigem muita dedicação e preparo. Passar noites em claro, trabalhando, ficar longos períodos longe da família e, principalmente, estar sempre

0: muito atento a tudo que se refere à segurança no trabalho. Existem situações na estrada em que os procedimentos de segurança que você faz aqui na área da aviação te ajudam?
1: Sim, a questão do de fazer a inspeção na aeronave, né? É o mesmo de fazer no avião ou no caminhão. Você olha o pneu, verifica o óleo, verifica se não tem nenhum vazamento, e como no avião.
0: A CNH do piloto chama-se Carteira de Habilitação Técnica. E ela é bem diferente da CNH, porque a nossa habilitação das estradas, ela só indica das letras A até E o tipo de veículo que pode ser conduzido. Já a Carteira de Habilitação Técnica, em primeiro lugar, ela especifica se é piloto de helicóptero ou avião. Diz que tipo de equipamento que aquele piloto pode voar. E ela também traz a experiência de voo. E aí, Arthur, a sua CHT tá em dia?
1: Sim, garoto, tá em dias. Como é que eu sou piloto privado, né? Tô fazendo agora o piloto comercial. Graças a Deus, com 50 horas de comercial, falta 60, né? Pra concluir.
0: A atitude de segurança tem muito mais a ver com o profissional que é responsável e adota as medidas de proteção do que com o meio de transporte utilizado. Elaborar um bom plano de voo ou planejamento do seu trajeto na estrada, avaliar a previsão do tempo, fazer a verificação das condições, quer seja do caminhão ou do avião, antes de iniciar as atividades do dia, e ter certeza da boa distribuição de peso, tanto na carroceria quanto no bagageiro da aeronave, tudo isso leva a uma mesma situação: a segurança na atividade profissional.
2: Valeu, Garoncio, obrigado, meu irmão, até a próxima.
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1: E hoje vamos continuar a conversa que eu tive com o vice-presidente geral do Alckmin, falando sobre o programa Move Brasil, para renovar a frota de caminhões, ônibus e implementos rodoviários. Paulinho, aperta o play.
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1: E eu até queria até falar um pouquinho com o senhor a respeito, por exemplo, do autônomo, viu, presidente? Que a gente sempre conversa com a turma e quando vem nesses programas de renovação de frota, eles ficam, Riquete, mas isso aí é lá pro empresário, porque a gente, parece aquele ditado que existia antigamente na porta dos botequim, né? Que falava fiado só amanhã, ou então, por exemplo, fiado só pra quem tem mais de 80 anos e vem acompanhado do pai e da mãe, né? Dentro do Move Brasil, presidente, existe uma facilidade, uma abertura maior para essa turma aí, presidente?
2: Então, o que nós fizemos para o caminhoneiro, para, não é pessoa jurídica, para o autônomo, tá, né? Autônomo ou para o cooperado.
1: Tá.
2: Carência maior para caber a prestação dentro do que ele ganha.
1: Que é essa de um ano que o senhor falou agora,
2: então,
1: né?
2: Passamos de 6 meses para 1 ano.
1: Tá.
2: Só para o caminhoneiro autônomo ou cooperado. Empresa não.
1: Tá.
2: Empresa não entrou. O prazo de pagamento é 5 anos para o autônomo ou cooperado, passou para 10 anos. Juros menor para a empresa é 13,26.
1: Tá.
2: Para o autônomo ou cooperado, 12,3.
1: Tá.
2: Então, ele é 1% juros mais baixo, carência maior, prazo de pagamento maior. E também o seminovo, que para a empresa não existe. E recursos só para ele. Então não podem as empresas consumir todo o dinheiro.
1: Oh, isso é importante.
2: Porque dos 21 bilhões, 2 bilhões é só para o autônomo.
1: Já está separado para ele direitinho,
2: separado,
1: aí, né?
2: Está separado, é só para ele. Era 1 bilhão na anterior, dobramos para 2 bilhões. Então nós queremos que todo mundo renove a frota.
1: Claro.
2: E o objetivo qual é? Um ganho de produtividade. Um caminhão novo vai dar menos problema, parar menos na estrada, você tem melhor a produtividade. E aí vem uma outra boa notícia, que é o ponto de parada do caminhoneiro. Então nós já vamos chegar a 40 pontos de parada nas rodovias federais.
1: Uhum.
2: Depois vamos credenciar no Brasil inteiro, são 179 pontos de parada para o caminhoneiro ter segurança, onde deixa parar o caminhão, poder descansar. Os principais pontos vão ter médicos.
1: Opa.
2: Então você vai ter um programa aí de atendimento ao caminhoneiro.
1: Gostou do papo? Deixa aí nos teus comentários. Se quiser fazer perguntas para o presidente Geraldo Alckmin, a gente já tem o contato com a assessoria de imprensa, a gente já encaminha para ele poder tirar todas as suas dúvidas, tá bom? Mas não vamos perder a oportunidade não, gente. Vai lá, conversa com a turma, que eu tenho certeza que logo, logo você tá com um caminhãozinho melhor para poder rodar no teu dia a dia, tá bom?
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1: Vamos de música. Simone Mendes.

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2: Pois é, turma, as novas tecnologias já estão na tocada do dia a dia da turma da rodagem. E elas não vieram para atrapalhar o seu trabalho. Elas estão aí para ajudar você na economia, na segurança. Os cargueiros que saem de fábrica são máquinas de primeiro mundo. Mas grande parte dos caminhoneiros que temos hoje no país, infelizmente, não acompanhou essa evolução. Ouça só o resultado dessa pesquisa feita pela turma da FABET. O motorista treinado, ele proporciona uma economia de 12 a 17% em consumo de diesel. Se você for pegar um caminhão truque, a economia pode chegar a R$ 1.200. Numa carreta, esse valor pode até dobrar. Agora, com relação aos acidentes envolvendo caminhões, 80% dos cargueiros eram equipados com tecnologia embarcada. Isso nos leva a concluir que boa parte dessas ocorrências poderia ter sido evitada se o motorista soubesse utilizá-la corretamente. Olha, gente, obstáculos, exigências, dificuldades, portas fechadas. Olha, tudo isso a maioria dos jovens motoristas enfrenta quando busca o seu primeiro emprego. A chave do sucesso, isso para você que está começando na profissão, é se especializar. Acredite na sua capacidade, ó, não desista nunca.
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1: Música na boleia, Maiara e Maraíza.

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2: Bom dia a todos, dia a Z, sem esquecer de ninguém, que a graça e a paz do nosso Deus esteja sobre cada um de vocês aí do grupo, tá bom? Palco do momento vai ser no Paraíso Tocantins, em busca ali do Marianópolis, fazer um carregamento de soja ali pra a LZ de Porto Nacional, Bochima, passando por cá, acelerando o cargueiro, buscando mais um carregamento. Que Deus abençoe o dia de todos, vamos que vamos, tamo junto e misturado. Tudo de bom
1: pra você também, Barrichello. Obrigado pela sintonia na tocada no tiro longo, aí na rota entre o Tocantins e o Maranhão, na busca aí do grão, né? Eita, grão que tá movimentando por demais aí o dia a dia da turma do trecho, principalmente pelos portos do Arco Norte. Legal, Barrichello. Aquele abraço, meu irmão. Obrigado pela gentileza. Tamo junto no Balaio do Gato. E você, parceiro, tá fazendo rastros em que região do país? Tá pelo mesmo cantão aí do Barrichello? Tá fazendo rastros pelo sul? Pelo sudeste? Manda o teu recadinho pra nós aqui. A gente gosta demais de saber do teu dia a dia. Anota o nosso número aí, ó. DDD 11 São Paulo 96082-5819. Vou repetir. DDD 11 São Paulo 96082-5819.
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1: Pois é, turma. Brasil Caminhoneiro fica por aqui. Mas eu prometo voltar amanhã com toda a minha comitiva pra mais um programaço. É isso daí. 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
5: Hora certa. 4:57.
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0: de Deus.
1: Bom dia.
2: Bom dia.
1: Aqui estamos para mais um novo encontro. Hoje é terça-feira, dia 23 de junho de 2026. Já se passaram 173 dias, faltam 192 dias para o término do ano. Dia Internacional das Mulheres na Engenharia, Dia das Viúvas e também Dia Olímpico. Celebra a criação do Comitê Olímpico. Bom dia, bom dia. A igreja celebra o dia de São José Cafasso, é o santo do dia. Bom dia, será? Será que vai? Será?
3: Será que vai chover?
1: Chover.
3: Será que vai dar sol?
1: Será?
3: Será que vai dar praia? Será que vai chover?
1: Vamos conferir agora.
3: Será que vai dar sol?
1: Praia.
4: Como vai o tempo e a temperatura?
5: Chovendo aí, tá?
1: Não,
5: aqui tá
1: não,
5: chovendo.
1: Não. Aqui tá assim.
5: Olha o relâmpago.
6: Agora que é todo.
1: Aqui tá sol. Olha, pra hoje a temperatura tá assim, viu, gente? Máxima de 26 graus, agora 14 graus. Mínima pra hoje, nessa previsão de 14 graus, né? Sensação térmica também está em 14 graus. Já a umidade relativa do ar na casa de 94%. Vento a 3 km por hora. Sim, a lua na fase crescente, na estação aí crescente, no estágio aí de quarto crescente, né? É a fase da lua para hoje. E aí eu desejo para você boa sorte.
7: Boa sorte.

0: Opa, hoje é véspera de São João, muita fogueira para esquentar os pés. Se tiver uma galinha gorda nesse São João, aí fica melhor ainda, né, moço? Bom dia, o nome do senhor?
1: Bom dia, Luiz.
2: Tudo bem, galinha gorda.
0: Luiz, você saiu de casa qual horário da madruga?
1: Ô, moço, nós saímos umas 3 horas da manhã, viu?
0: E o frio, né, aquela ilha?
1: Ô, moço, tá congelando, viu?
0: É, né? Pois, você só tomou banho na água fria ou na água quente?
1: Ô, moço, hoje nem na fria, nem na quente.
3: Tem coragem.
0: Tem gente aí falando que pô, tomou banho de bica d'água, eu acho que é mentira.
1: Ô, moço, tá meio complicado, viu?
0: É. Pois, eu só trouxe galinha gorda, galera.
1: Hoje tem a galinha gorda, temos bastante coisa, tem banana da terra, banana caturra, mamão, tem o cheiro verde, tem a goma, farinha, tem beiju, doce, beiju. Tem bastante coisa aqui hoje, viu?
0: Ah, e a galinha gorda, como é que tá o preço?
1: Pô, a galinha gorda tá R$50.
0: Mas já limpinha.
1: Já limpinha, no jeito só de jogar na panela e fazer aquele caldo.
0: E à beira de uma fogueira logo mais, né?
1: Ô, moço, é bom, viu? Muito bom.
0: Beleza, a patroa também tá aí ajudando.
1: Tá aqui, colado, tá junto.
0: Só tá meio ruído aí, tá sentindo frio?
4: Não, tô sentindo um calor, menino.
0: Como é que é o nome da senhora?
4: É, Anirlene.
0: Anirlene, quer dizer que a senhora tá sentindo calor?
1: Errou!
4: Não, muito calor, né? Pra não falar o contrário.
0: Eu acredito, viu? Obrigado, senhor.
1: Nada, Deus abençoe.
0: Aí a prosa boa aqui no Paradão Sertanejo. Hoje, terça-feira, véspera de São João. Olha, o mercado municipal não funciona amanhã, nem bancos, correios, tudo fechado porque é feriado municipal aqui em Jequitinhonha. Você que está me ouvindo nas outras cidades, se tiver algum compromisso aqui nesta quarta, é melhor deixar para quinta-feira, viu?
5: Bom dia, Alberto Ferreira. Bom dia, ouvintes da Rádio Santa Cruz. Renan aqui do sindicato, passando aqui, Alberto, para deixar aqui algumas informações aos nossos trabalhadores e ouvintes aí do seu programa. Alberto, semana, né, feriado de São João nessa quarta-feira, feriado municipal aqui em Jequitinhonha.
6: Acertou.
5: Se servir aí de alguns serviços, né, relacionados ao atendimento público, não funcionará nessa quarta-feira, tá bom? Feriado municipal de São João. Por isso, a Feira Livre está acontecendo no SECAF hoje na terça. E não haverá a Feira Livre amanhã devido a esse feriado municipal. Alberto, aproveitando também para lembrar os trabalhadores que sexta-feira, 8 horas da manhã, reunião do Agro Amigo na casa da Dona Alice, aqui na comunidade Boa Vista. Reunião do Agro Amigo. Se agricultor, agricultora que deseja acessar o crédito rural para implementar novas tecnologias e investir na sua propriedade, é só comparecer aqui na casa da Dona Alice, na comunidade Boa Vista, nessa sexta-feira, a partir das 8 da manhã. Também na sexta, 9 horas, tem reunião de prestação de contas do Sindicato dos Trabalhadores Rurais de Jequitinhonha. Trabalhadores e trabalhadoras poderão passar por cá e conferir como estão sendo feitos nossos trabalhos e como o sindicato tem investido aí o dinheiro que o trabalhador ou trabalhadora paga através das suas mensalidades. É a semana pequena para muito acontecimento. Alberto, feliz São João para você, para todos os ouvintes. Tenha um ótimo dia.

0: Estamos aqui na feira, hoje terça-feira, né? Amanhã feriado municipal em Jequitinhonha. Quem tiver algum compromisso com bancos, correios, setor público aqui, amanhã tudo fechado, né? Mercado também fechado amanhã, mas a feira tá funcionando hoje. Edna,
1: é mesmo,
0: bom
1: né?
0: dia, tudo bem com a senhora?
2: Tudo jóia, e você?
0: Tudo bem, fala pra gente aí os produtos que a senhora trouxe pra vender nesta terça-feira.
2: Eu trouxe abóbora muito boa, banana caturra,
1: é mesmo,
2: feijão,
1: né?
2: Andu e a mamão de vez, mamão verde, pepino, quiabo, limão, açafrão, corante, por enquanto.
0: Pois agora é, 14 doido. Graus na madrugada, mas a senhora saiu de casa qual horário?
2: Olha, eu levantei 3h20 da manhã, 2 horas mais ou menos que eu levantei.
0: Tomou um banho na água fria, viu?
2: Aham.
0: Na água fria?
2: Ai, ai, na hora.
0: Acredite, ai, se quiser.
2: Ai, ai, tomei um banho, aquele banho.
0: Foi ela tá falando, né? Ai, bom dia, tá tudo bem com o senhor?
3: Bem, senhor.
0: O senhor também tomou banho na água fria?
3: Ô, moça, hora dessa assim, eu já tô lá na Batanga, olhando rede.
2: Batanga.
0: É, né? Tá aí, deixa o povo. É, beleza, obrigado. Pra senhora também.
2: Obrigada, feliz São João pra todo mundo.
0: Pois é, logo mais tem festa pra esquentar os pés ali na Elza Mourão. E cada casa aí fazendo uma fogueirinha, né? Esquentar os pés, né?
2: É, fazer uma fogueirinha pra esquentar. E assar uma batata, um milho verde, né?
0: Ah, trem arrumado. Biscoito, bolo.
2: Assar a batata na fogueira, né?
0: Café quente, quentão.
2: Quer tomar? Tá aqui, uma garrafa de café quente.
0: Lasqueira. Não.

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1: Segunda-feira, investimentos de R$1,3 bilhão para a retomada econômica das comunidades rurais atingidas em 49 municípios da Bacia do Rio Doce, em Minas Gerais e no Espírito Santo. O anúncio foi feito em Mariana pela ministra do Desenvolvimento Agrário e Agricultura Familiar, Fernanda Machiavelli, e pela presidente da Agência Nacional de Assistência Técnica e Extensão Rural, a ANATER, Loroana Santana. Os recursos integram o eixo rural do novo Acordo do Rio Doce e serão destinados ao fortalecimento da agricultura familiar, assentamentos da reforma agrária, povos e comunidades tradicionais e demais populações rurais afetadas pelo desastre. Segundo a ministra Fernanda Machiavelli, os investimentos vão apoiar a produção de alimentos, a geração de renda e o acesso a crédito e mercados.
2: O primeiro passo foi chegar à transferência de renda. Hoje, as famílias que foram atingidas pela tragédia, elas têm uma reparação de um salário mínimo e meio que elas vão receber por 3 anos, depois mais 1 ano recebendo um salário mínimo. Isso já é uma renda imediata para que elas possam se reorganizar. E agora chegam as ações de estruturação da produção. Então, como eu falei, um dos desafios é cuidar do solo. O outro é restaurar a parte ambiental. E o terceiro é produzir para gerar renda. E aí é que chega o conjunto das ações que envolve fortalecimento das cooperativas, que envolve estruturação de quintais produtivos para as mulheres, que envolve também toda a ação de apoio à produção rural. Então, um conjunto de ações que chegam agora para as famílias que foram afetadas, todas elas aqui na região vão poder ser beneficiárias.
1: O pacote inclui ainda R$186 milhões para fortalecimento de agroindústrias e cooperativas da agricultura familiar e R$57 milhões para a implantação de 2.000 quintais produtivos agroecológicos voltados para mulheres rurais atingidas. Durante o evento, também foram assinados 2 novos contratos de assessorias técnicas independentes. Somados, os contratos chegam a R$44 milhões e vão atender faiscadores tradicionais do Alto Rio Doce e comunidades atingidas nos municípios de Rio Doce, Santa Cruz do Escalvado e Chopotó. Da região dos Inconfidentes, repórter Matheus Renovato.
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6: Manda esse pessoal tirar o facão da bainha, mas moço, vamos lá, sebo nas canelas e vaza na braquiara.
3: É, Dona Maria, esse frio, eu não sei não, viu?
7: Gente, mas o que é isso? Meu pai do céu, vamos levantar. meu velho. Vamos trabalhar, que os filhos estão crescendo e precisa trabalhar mais. Ganhar mais dinheiro para comprar mais feijão pra tu, você. Sim, mas você não quer levantar não, seu cabo da mulher. Então lá vai a água, vem.
3: Acertou. Bora trabalhar, amor.
8: Da mulher não deixa não, posso não.
3: 5 e 19.

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2: Aquela garapa geladinha, aquele pastelzinho. É com o Nivaldo, é o Shaddai, mas só que ele tá avisando que a equipe não vai atender hoje, terça-feira, viu, gente? É somente na quinta-feira, na Praça da Rodoviária ali. Ele agradece a compreensão de todos. Então, hoje ele não vai atender, não.
3: Vai, não.
2: Hoje ele não vai,
3: ele
2: não.
3: Ele não vai, não.
2: Hoje ele não vai, não. Ele só vai na quinta-feira, tá bom? Só na quinta-feira.
4: Acertou.
2: Beleza?
5: É mesmo, né?
2: O Nivaldo pediu pra avisar. 5:21, bom dia.
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2: Opa, 5:22. A AMA comunica que devido ao feriado municipal na quarta-feira, não haverá coleta de lixo amanhã, viu, gente? E retornará na quinta-feira com a mesma rota de quinta-feira. A rota de quarta-feira será feita na sexta-feira. Pedimos, por favor, que não coloque o lixo na rua. Desde já agradecemos. Não coloco, pessoal, aí onde o carro passa pegando o lixo amanhã, quarta-feira.
3: Não
2: coloca o lixo, não.
3: Ele não vai, não.
2: Não vai passar o carro, não vai passar amanhã, não, viu, gente? Só na sexta-feira, onde ele passa na quarta. Agora, para quem é da quinta-feira, vai ser normal, tá bom? É feriado municipal, então
4: trabalhar,
2: vai descansar o esqueleto aí, tá bom?
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0: Ele tá chegando por aqui, ele já chegou.
1: Olá, meu povo lindo que ama os pets. Que alegria ter você aqui com a gente. No ar, começando mais uma edição do nosso querido Momento Pet. Eu sou o Lineu Silva. Sim, Lineu. E é sempre um prazer enorme trazer informações e aquele carinho especial para os nossos amigos de quatro patas. E pra gente abrir esta primeira parte do programa, vamos falar de algo super importante para quem tem filhote, viu? É a vacinação e a vermifugação. Pensa que os filhotes são como bebezinhos, eles precisam de uma proteção especial. O calendário de vacinas, por exemplo, geralmente começa lá pelas 6, 8 semanas de vida, com reforços mensais até os 4, 5 meses. E a vermifugação, gente, é essencial desde cedinho, porque eles são super curiosos e podem chegar cheios de parasitas. A dica de ouro é: não pule nenhuma dose, viu? E sempre, sempre converse com o veterinário para montar o esquema certinho pro seu filhote. Esse foi o Momento Pet, com Lineu Silva. Mas não sai daí não, que daqui a pouco tem mais dicas incríveis pros seus pets.
0: Ah, tá. Você volta após as 8h15 com Eni Souza.
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0: 5h25. 5h25.
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2: Olha o tempo passando, 5:25.
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4: Hoje, terça-feira, né? Antecipação para hoje, porque amanhã é feriado municipal de Jequitinhonha, é dia de São João. A véspera de São João é de hoje para amanhã, com muitas fogueiras, quentão, canjica e aquela ceia logo mais, né? Por enquanto, o pessoal tá aqui na feira. José Reinaldo, Bispo do Santo. O senhor tem um carrinho que o senhor ficava na porta ali, mas foi proibido. O senhor combinou com o pessoal que ajeitou uma barraca, ficou melhor, né?
5: Ah, ficou, Alberto. Aqui lá fora. Vem chuva embora, né? E a moça falou que não podia deixar ficar lá, que começa um trem aqui, que um pouco derruba o carrinho da gente e machuca alguém. E eu gosto de trabalhar reto e correto. Eu não gosto de trabalhar errado, porque gente escorraçada é ruim, né?
6: Coragem.
5: Na vista de todo mundo.
4: É, e agora o senhor tá aqui dentro do SECAF para vender banana, né?
5: Se Deus quiser, tá querendo.
4: Ah, bom trabalho pro senhor.
5: Para você também, Alberto Ferreira.
4: Beleza, tá aí, voltamos aos estúdios.
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0: Bonito. Aí cantou do lado que eu escuto, viu, gente?
1: Quem é o cantor?
0: Nick Tinoco, Cabocla Tereza. Se liga na hora, 5:31. 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
0: aí,
3: certa.
0: Tira o fartão da banha e fala a hora certa. Fala a hora, nós passar o zóio no relógio aí. Ó, o zóio no relógio, ó, o zóio no relógio aí, marmoço, moço. Se liga na hora, 5:32. Bom dia, 5:32.
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1: Cinco horas 38 minutos, chegando.
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1: Salve, salve, salve, irmão caminhoneiro, peão da estrada, rei da boléia, no trecho da rodagem, transportando o progresso do nosso Brasil. Brasil, Gil, Gil. 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Atenção para o que estava escrito no para-choque daquele bruto. A pressa é inimiga da perfeição. Devagar e sempre, viu? Cuidado aí no trecho, na rodagem.
3: Quem é o cantor?
1: Joaquim Manuel, carga pesada.

0: Trânsito Livre. Sinal Verde para informações.
1: Muito bem, amigos do volante, dirigindo, sempre ouvindo a Santa Cruz. Sinal de alerta para você que está no trecho na rodagem, circulando pela BR-367 entre Itaubim e Jequitinhonha. Cuidado, trecho com muitos buracos e também com obras em andamento, viu? De detonação da pista, algumas partes com revitalização, né? E máquinas, caminhões pesados, homens trabalhando, os operários aí na pista, e alguns trechos com sistema pare e siga. Muita atenção para quem está na rodagem, cuidado aí. Domingo passado, nossa equipe deparou com um motorista que estourou dois pneus dos veículos no meio da estrada, ficando numa situação complicada, local sem sinal de celular, um domingo de tarde, e aí a coisa complica. Então, muito cuidado aí para você não perder o controle do veículo. Também vale um alerta para os pilotos de motocicletas. Há alguns trechos com a pista frisada, outros com brita, cascalho na estrada, aí o perigo para derrapagem fica mais elevado, tá bom? Todo cuidado aí no trecho, uma boa viagem.
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1: Amanhã, após as 5:30,
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1: 5:44, já tem pão quente, pão doce, biscoito lá no supermercado Pais e Filhos, aquele cafezinho quentinho, suco, daqui a pouco a partir das 6, com as portas abertas, viu? Du, a Roberto e toda a equipe, arrebentando.
4: Arrebentando a boca do
1: balão. Vai lá, vai lá, vai lá.

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1: Bom dia, bom dia. 5 horas 46 minutos. A reza, a oração das 6 com o pároco Freiron e com o bispo diocesano Dom José Hamilton de Castro. Você pode mandar seu áudio bem curtinho, né? Meio minuto, tá bom? Isso, quanto menor o áudio, mais pessoas participam. Ô, Frei!
2: Aô, bom dia,
1: Alberto. Bom dia, Frei!
2: Na graça de nosso Jesus Cristo, começando mais um dia. Um grande abraço para você e para todo o nosso povo aí que acompanha a nossa querida Rádio Santa Cruz. Aô, potência de Santa Cruz. Aô, nosso Jesus Cristo.
1: Potência, daqui a pouco, viu, Frei? Atenção, hein? O menino não vai hoje, não.
3: Não vai,
1: né? Hoje não vai vender o pastel lá na rodoviária, não, viu, gente? Comunica que hoje não haverá atendimento, hoje terça-feira, tá bom? Retornará na quinta-feira e no sábado também, em frente à Grossolto, tá bom? Ele agradece a compreensão de todos. Tá falado, então. Tá falado.
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11: Relógio marcando 5h52, 8 minutinhos para 6. Hoje é terça-feira, dia 23 de junho de 2026. A igreja celebra o dia de São José Cafasso e também véspera da comemoração de São João. Os avisos da paróquia: tem festa do padroeiro São Pedro, lá na comunidade São Pedro do Jequitinhonha, teve início dia 19 e segue até o dia 29 a novena. Hoje, dia 23, às 7 da noite, tem mais um dia de reza, de novena, viu? Lembrando que está em andamento as celebrações e também você já pode se preparar para a festa que está programada para acontecer dia 4 de julho, sábado, às 14h, com a cavalgada de São Pedro, bênção dos animais e levantamento do mastro às 17h e animado forró no pátio da igreja com leilões e barraquinhas às 21h lá na comunidade São Pedro do Jequitinhonha. Hoje é terça-feira, tem missa com transmissão pela rádio. Na mesa de áudio, aqui na rádio, trabalha Tyson Ribeiro. Na igreja matriz participam da liturgia, equipe da comunidade Santo Antônio e Renan Fernandes na parte musical. São os avisos da paróquia São Miguel e Almas.
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11: Compartilhando conosco, bom dia, Aurenice. Manda aqui a mensagem, terça-feira, seja qual for o seu plano, convite de Deus para seguir com você. Seja qual for o seu plano, convide Deus para seguir com você. Você tem um convite de Deus para seguir com você. É sim. O dia começou lindo, estamos vivos, temos saúde e ganhamos mais uma chance de buscar a felicidade nas pequenas e grandes bênçãos que Deus nos concede. Que Deus vá à nossa frente, conduzindo cada passo, abrindo os caminhos certos e afastando tudo aquilo que nos faz que nenhuma dificuldade, preocupação ou negatividade seja capaz de roubar a paz que o Senhor colocou em nossa alma. Bom dia, Loura da Prefeitura.

0: relógio está marcando 5 horas e 55 minutos. As nossas intercessões, os amigos do clube de amigos. Vamos incluir, sim, a dona Ceícia aqui em Jequitinhonha, representante do clube, seus filhos Alberto e Adalberto. E também lá em Joaíma, a Solanjinha e o Dazinho Chaveiro. Clube de Amigos da Rádio Santa Cruz, oração para todos os amigos do clube que renovaram conosco e também os aniversariantes de hoje. Sim, vamos incluir aqui os que renovaram: Gilson Alves e Robelita, vulgo a Fia da Ilha do Pão, eis vai quem quer. E também Ilka Batista e Alcidino Fernandes, 62 anos, da Rua Esmeralda. Claudionor Rosa e Rita Lopes Silva, da Fazenda Nicarágua, sítio Três Irmãos. Esses são os casais que renovaram conosco no clube. Também vamos incluir a Clemência Cardoso da Silva, sócia falecida do nosso clube, ela que morou na Rua Marcolino Lopes, em Pontos do Volantes. Se viva fosse, hoje estaria completando 23 anos, no dia 23 estaria completando mais um aniversário. Em memória dela e para toda a família, vamos incluir aqui na oração sócia falecida, Clemência Cardoso da Silva. Bom, aniversariante de hoje, José Benefício Moreira Félix. José Benefício Moreira Félix, da Fazenda Transilvânia. Também Maria Neuza Silva Alves, do sítio Boa Sorte, no Campo Novo. José Pereira dos Santos, da Rua São Paulo. Vamos incluir a dona Isa, esposa do Sr. Gervande, que está se recuperando, né? Recuperando aí do que aconteceu, essas queimaduras, né? Que Deus está abençoando, né, dona Isa? Melhoras para a senhora. Também oração para dona Eva, pela alma do Sr. Aurino, lá da Araçatuba. Vamos falar com os ouvintes. Tem gente para falar com a gente, né? Antes, dedicar a oração para a Alessandra, também o Jadir, a Camelinha, a Adriana, aqui em Jequitinhonha, minha esposa Lena, dona Eli, na Rua Amazonas, Gustavo, Felipe, o Regis, lá em Belo Horizonte, meus filhos Davidson e Desirê, também o Marco Antônio, o Amaral, o Zezinho, no Juliana, e no Eteovina Carneiro, vamos incluir o Wilson, e lá no Paulo VI, a Fátima. Agora sim, vamos falar com os ouvintes. Alô, bom dia.
1: Bom dia, Alberto, tudo bem? Alberto, a oração vou pedir pela minha saúde, pelas minhas 4 netas, minhas 2 bisnetas, mais uma é linda, minhas 2 filhas, Fia e Gilson, lá na Ilha do Pão, Angelita, pela sua saúde, a saúde de Lene e seus filhos, e ali com toda a saúde, com toda a família, Cula, Galdino, Tereza, Irani, Conceição, Joaquim, Maria José, com a esposa Manela, Nadino Alvorada, Dorinha, no São Miguel, Silvani, em Valadares, Zinoela, Solanjinha, em Joaíma, minha irmã Lupiã, minha cunhada Regina, minha cunhada Maria, todos os meus sobrinhos, Preta e Tiago, Domingas e família, Vanusa e família, Petzerralheira e família, Manuel da WB e família, Lucinha e família, Carminha Valéria e Neném e família, todos os funcionários da rádio, todas as meninas da atividade ativa do Polo Esportivo, pela ação do professor e a família dele, o Gordo da Verdura, Didi da Indiana, Bárbara do Vaticano, Delva do Vaticano, Lenice do Vaticano, Minha na Travessa João Pinheiro, Bida e família, Beto do Sindicato com a família dela, Preta e Tiago, e todos que nesse momento tiver, Osvaldo no Carrapicho, Nicinha aqui na Rua Amazonas e família, Dida e família, e todos que nesse momento tiver precisando de oração. Muito
2: bom dia, meu amigo Berto Ferreira, que é Maria Vanilda aqui da Fazenda Gangorrinha, que é pedido de oração para meu esposo Adilson, meu filho Nezinho, Claudiane, Sofia, Simone, de Pedro de Amélia, com a toda a família dele na comunidade de Barreirinho, Tica e Dinho, com a toda a família dele na comunidade de Barreirinho, Pequena e João, com a toda a família dele na comunidade de Barreirinho, minha mãe Dona Ana, meu pai Odebrando na Rua João de Mato, em Joaíma, minha filha Maria Mélia, meu genro Antônio Marco, mora fora do Brasil, Solanjinha em Joaíma, Lúcia e Quilosina fazendo a Chapadinha, Tibastião, Solanjinha, e para você, meu amigo Alberto Ferreira, tua família, um bom dia para você.
0: Bom dia.
3: Bom dia, Alberto Ferreira. Eu pensava se você vier para mim, Osana e Fernando, para você estudar e vir com Deus.
4: Bom dia, Alberto Ferreira. Já vi oração para mim mesmo, pela minha saúde, todos meus 5 filhos. Em Agna, Natanael, Rubem, Maria Eduarda, Amanda, minhas duas netas, Cecília e Maria Júlia, e para você e toda aquela pessoa que nasce de oração. Precisa, Jesus te abençoa muito, a hora correndo.
0: Sim, vamos incluir a Jô do Campo Velho e também os amigos aí na Vila Santana, Lar dos Velhinhos, todos que estão à escuta aí. As pessoas que estão abrigadas aí e também lá no Viva Livre, né? Pro Jean, pra esposa dele, para todos aí no Viva Livre, a oração pelas ondas da Santa Cruz.

Faze bem. Nessa terça-feira, nós voltamos a Ti, Senhor. Que a bênção dos santos, anjos, arcanjos, virtudes, potências, tronos, dominações, querubins e serafins sempre estejam conosco e nossas famílias. Que a bênção dos patriarcas, profetas, apóstolos, mártires, confessores e de todos os santos e santas de Deus estejam sempre conosco. Que a bênção de todos os céus de Deus estejam sempre conosco. Que a majestade de Deus nos ampare e nos proteja. Que a sua bondade eterna nos guie. Que a sua caridade sem limites nos inflame. Que a sua divindade suprema nos dirija. Que o poder do Pai nos conserve. Que a sabedoria do Filho nos vivifique. Que a virtude do Espírito Santo esteja sempre entre nós, nossos inimigos, nossos amigos, nossos parentes, tanto os visíveis quanto invisíveis. Poder do Pai, fortificai-nos. Sabedoria do Filho, iluminai-nos. Consolação do Espírito, consolai-nos. O Pai é a paz, o Filho é a vida. O Espírito Santo é o remédio da consolação e da salvação. Assim seja. Amém.

oração a São Miguel Arcanjo. Glorioso São Miguel Arcanjo, poderoso vencedor das batalhas espirituais, vinde em auxílio das nossas necessidades espirituais e temporais. Afugentai de nossa presença todo mal e todo ataque e ciladas do inimigo. Com sua poderosa espada de luz, derrotai todas as forças malignas e iluminai nossos caminhos com a luz de tua proteção. Arcanjo Miguel, do mal libertai-nos, do inimigo livrai-nos, das tempestades socorrei-nos, dos perigos protegei-nos, das perseguições salvai-nos. Glorioso São Miguel Arcanjo, pelo poder celeste a vós conferido, sê para mim o guerreiro valente e conduzi-nos nos caminhos da paz

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1: Opa, ao microfone da Santa Cruz até às 7 da matina.
2: Na boca do balão.
1: Sim, pra quem tá acordando agora, bom dia, bom dia. A feira é hoje, viu, gente? Amanhã não tem feira, não.
3: Vai, não.
1: É hoje.
3: Ele não vai, não.
1: Amanhã não tem feira, não, porque amanhã é feriado municipal. Também o pessoal tem que ficar atento aí, que amanhã o mercado municipal, o banco, os correios, tudo fechado, prefeitura, postos de saúde, viu? É feriado municipal em Jequitinhonha. Se você tiver que resolver alguma coisa amanhã aqui em Jequitinhonha, você que está me ouvindo em outra cidade,
3: não
1: vem não.
3: Não
1: vem não, porque amanhã tá tudo fechado. Deixa para quinta-feira, tá bom? Já o lixo, viu, gente? Não pode, não coloca lixo na rua amanhã, não. Não pode colocar, não, que o carro só vai passar na quinta-feira, viu? O carro só vai passar na quinta-feira. Quem tem a coleta na quarta tem que esperar até sexta-feira, viu, gente? Até sexta. Sexta-feira, o pessoal vai descansar no feriado aí, tá bom?
4: De trabalhar,
1: tá dado o recado aí. 6:08.
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1: Quem é o locutor? Quem é o cantor?
2: O locutor é Alberto Ferreira, já o cantor
3: acertou.
2: É Amado Batista, bom dia.

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1: Muito bem, vamos lá com as informações pelas ondas da Santa Cruz. Deixe-me ver aqui. Assim, eu estive lá no hospital e conversei com a equipe. Acompanhe aqui pelas ondas da Santa Cruz daqui a pouquinho, tá bom? É rapidinho, já já a gente traz as informações para você.
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1: Vamos olhar o relógio aí, 6:14, bom dia.

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3: 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Vamos conversar com o Rodolfo Mourão, que é o vice-presidente aqui do Hospital São Miguel e Almas. Fala pra gente aí, recebendo o deputado estadual Wender Mesquita, nesse domingo, dia 21 de junho.
4: Olá, Alberto, ouvintes da Rádio Santa Cruz, mais uma vez um prazer falar com vocês. É uma alegria, Alberto. A gente sabe que as instituições filantrópicas não sobreviveriam sem o apoio das emendas parlamentares, né? E o professor Wendel é um grande apoiador da instituição já há muito tempo, né? Vem fazendo aporte de recursos. E não só isso, né? Está se comprometendo com a gente aqui a apoiar outras demandas que não sejam financeiras, mas que a instituição precisa de apoio, seja na interlocução com outros órgãos estatais, como é o caso agora do pedido que a gente acabou de fazer em relação à CEMIG, que é uma demanda que tem nos preocupado, né? Pode gerar bloqueio nas contas da instituição. Então o deputado já se comprometeu a abrir uma agenda com a CEMIG e esse apoio, além, é claro, do apoio fundamental das emendas, somam e muito para que a condução da entidade seja feita de uma maneira efetiva, né?
3: E a situação do hospital com a Copasa?
4: Com a Copasa nós tivemos lá em Belo Horizonte a semana passada, né? Conversamos com a presidente da Copasa, a equipe técnica nos recebeu. A gente já havia sido condenado a pagar R$400 mil. Na dívida total ela ultrapassava R$1.200.000, então era R$400 mil mais o período que ela tinha entrado em litígio. A gente mandou duas propostas, a gente agora aguarda o retorno para ver se vai ter qual vai ser a partir dali a medida a ser tomada, né?
3: Bom, o deputado estadual Wender Mesquita está aqui, mas pegar uma palavrinha aqui do Mandim, que ele que fez um pedido aí de uma emenda. Qual foi o valor que você pediu para ele? Como que foi a recepção do deputado?
5: Ô, meu amigo, tudo bem? E ouvintes aí da Rádio Santa Cruz. Foi maravilhoso, né, cara? O Wender lá sempre é maravilha, a gente chega lá no gabinete dele lá, recebe a gente muito bem. Quando eu falei com ele sobre a emenda, né, aqui pro hospital, ele não mediu esforços, na hora, falou, não, mas na hora, vamos colocar lá para você, já saí de lá com a emenda, graças a Deus, agora dia 16, né, caiu na conta, tá paga, então eu creio que vai ajudar muito, né, aqui pro hospital, e estamos na caminhada aí, vamos caçar mais recursos, se Deus quiser, para ajudar nosso hospital aqui, que merece, né, todo esforço possível aí, de nós, da política e também, né, de outras pessoas aí que puder dar força para o nosso hospital, tá aí, viu?
3: Obrigado. R$180 mil.
5: R$180 mil, e se Deus quiser vai vir mais, se Deus quiser.
3: E aí, deputado, eu gostaria que o senhor falasse, além dessa emenda, o senhor já conseguiu outras em outros períodos, né?
6: Isso, primeiramente, um abraço aqui a todos os amigos da Rádio Santa Cruz, essa rádio que eu tenho um carinho enorme, mando um abraço pro nosso Frei, todos aqueles que estão nos escutando, não só na cidade de Jequitinhonha, mas tem ouvinte aí para todos os lados. Sei que até lá na comunidade do Paraguai, em Facebook, tem gente ouvindo a Rádio Santa Cruz. E dizer, da alegria de poder mais uma vez ajudar o Hospital São Miguel. Eu sou suspeito, porque eu sou apaixonado, porque esse hospital já foi mais de R$1 milhão investido aqui no nosso mandato, e agora com essa nova gestão, né, do Frei, juntamente com o Rodolfo, vice-presidente, doutor Haroldo e toda a equipe, a gente está aqui trazendo mais R$180 mil, já está na conta da prefeitura para fazer o repasse para o hospital e abraçando outras causas. Vamos estar agora em breve com a CEMIG, tentando negociar essa dívida. E eu entrei com um projeto de lei na Assembleia também, agora na privatização da Copasa, para que houvesse isenção de todos os hospitais em Minas Gerais, porque todos eles, 80% deles, têm dívida com a Copasa, com a CEMIG, mas infelizmente o projeto não foi para frente na casa, mas nós estamos fazendo a nossa parte e estamos aqui hoje trazendo mais nessa emenda, pedido do Mandim, junto com o nosso embaixador também, estou aqui ao lado do amigo Olavo, eu convidei para que ele pudesse conhecer o hospital, e ele fez um compromisso aqui com a cidade de Jequitinhonha, de ser aí, né, um grande embaixador de um grande evento beneficente que a gente vai propor aqui para a diretoria, para arrecadar fundos, né, para as dívidas ali mais, vamos dizer, menores. Então, ele já se dispôs a estar à frente desse grande evento beneficente, e eu quero agradecer imensamente meu amigo Olavo, que hoje veio comigo aqui, conheceu a realidade do hospital e também está abraçando agora e vai ser um grande companheiro aí nessa luta.
3: Olavo, o que que você gostaria de falar nesse momento aqui?
4: Alberto, prazer em revê-lo. Ouvintes da Rádio Santa Cruz, é um prazer estar falando novamente com você. A gente realmente veio aqui conhecer um pouco da realidade, acompanhando o professor Wendel, não só aqui no Jequitinhonha, mas por toda Minas Gerais, parabenizar por essa ação, por mais esse repasse de 180 mil reais, sabendo, né, do histórico passado. Sou parceiro do professor Wendel, tenho feito ações sociais há mais de 15 anos, e nós tivemos estamos tendo essa oportunidade de estar fazendo esse evento, né, a futuro, liderado pelo nosso vereador aqui em Mangi, e vamos fazer muito mais, né? Nós sabemos hoje da situação, existem projetos futuros, eu sei que talvez é algo de promessa, não é o que o hospital está precisando, mas ele tem que ter sim alguns sonhos a futuro, e nós fazemos parte disso. Atualmente nós estamos, né, confirmando essa emenda aqui junto com o professor Wendel, faço parte do projeto, né, como também ele faz parte das ações que nós temos feito aqui na cidade do Vale, e não será diferente que no Jequitinhonha. Então esse evento, né, será liderado e mestrado por mim e pelo professor Wendel.
3: Doutor Haroldo está aí caladinho, escutando, são muitos problemas, mas as soluções vão aparecendo, né?
7: Agradecer a presença da Rádio Santa Cruz nesse evento, principalmente Santa a colaboração Cruz. Do deputado Wendel e de Olavo, que estão aqui conosco, nos prestigiando, e o deputado nos agraciando com uma emenda através do vereador Mandim de 180 mil reais. Isso nos torna-se com mais vontade, com mais força de querer trabalhar em benefício da população e, sobretudo, das pessoas mais humildes, daquelas que realmente precisam do Hospital São Miguel. Eu já estou aqui há mais de 4 décadas, então eu sei da necessidade, eu sei das dificuldades, e haveremos, com certeza, de passar, de frutificar tudo aquilo que foi nos ofertado em benefício da comunidade e principalmente dos mais carentes. Nosso muito obrigado ao professor Wendel e é o futuro deputado federal Olavo, que está conosco nessa jornada. Compromisso feito, compromisso assumido. Muito obrigado.
3: Wendel, as suas considerações, que bom que você veio, e a gentileza com a nossa equipe aqui no Hospital São Miguel.
6: Considerações aqui, eu tenho só a agradecer a Deus em primeiro lugar, que desde o primeiro mandato eu estou no segundo. Eu abracei a cidade de Jequitinhonha, junto com os amigos como Juscelmar, Eduardo, Anderson e tantos companheiros que a gente tem aqui, que se tornaram grandes amigos. Então eu quero dizer que podem contar comigo como sempre contaram. Desde o início do meu primeiro mandato, agora no segundo, a gente faz ações, a gente traz recursos para a cidade de Jequitinhonha e vamos continuar sempre, sempre ajudando não só o hospital, mas o asilo, a PAI, como as instituições, como a gente sempre tem feito. Então, obrigado aí a cada companheiro que acredita e está junto conosco.
3: Ouvimos o deputado estadual Wendel Mesquita, reportagem Alberto Ferreira.
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0: Tá aí os destaques do jornal da Itatiaia com Júnior Moreira e Fernanda Viegas. Eles voltam a partir das 7 da manhã com todos os detalhes na íntegra em 105,7, a notícia na velocidade do som e pelos aplicativos.
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0: Ao 12:30, com produção, edição e apresentação de Gilberto Santos. Amanhã é feriado municipal em Jequitinhonha, postos de saúde, bancos, mercado, prefeitura com as portas fechadas, viu? Então, você que está nos ouvindo em outra cidade aí da região, se tiver algum compromisso, somente na quinta-feira. Também não haverá coleta de lixo para a rota de quarta-feira, somente na quinta e sexta e sábado no decorrer da semana, tá bom? E as informações da nossa cidade e região acontecendo, você fica sabendo.
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0: Vamos olhar no relógio aí, Marmoço, moço. Bora, moço.
2: Não deixa não, posso não.
0: Bora, vambora. Vontade de trabalhar. Ô,
3: senhor João. Estão por cá. Estão por cá.
0: 6:32, madrugada com 16 graus, né? Manga longa no vovô, na vovó, na criança, viu, neném? Manga longa, viu? Manga longa, viu, neném? Manga longa.
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0: Renan Fernandes chegando junto com as informações. Bom dia.
4: Bom dia, Alberto Ferreira. Bom dia, ouvintes da Rádio Santa Cruz. Renan aqui do sindicato, passando aqui, Alberto, para deixar aqui algumas informações aos nossos trabalhadores e ouvintes aí do seu programa. Alberto, semana, né, feriado de São João nessa quarta-feira, feriado municipal aqui em Jequitinhonha. Se servir aí de alguns serviços, né, relacionados ao atendimento público, não funcionará nessa quarta-feira, tá bom? Feriado municipal de São João. Por isso, a feira livre está acontecendo no SECAF hoje na terça e não haverá a feira livre amanhã devido esse feriado municipal. Alberto, aproveitando também para lembrar os trabalhadores que sexta-feira, 8 horas da manhã, reunião do Agramigo na casa da dona Alice, aqui na comunidade Boa Vista, reunião do Agro Amigo. Se agricultor, agricultora, que deseja acessar o crédito rural para implementar novas tecnologias e investir na sua propriedade, é só comparecer aqui na casa da dona Alice, na comunidade Boa Vista, nessa sexta-feira, a partir das 8 da manhã. Também na sexta, 9 horas, tem reunião de prestação de contas do Sindicato dos Trabalhadores Rurais de Jequitinhonha. Trabalhadores e trabalhadoras poderão passar por cá e conferir como estão sendo feitos nossos trabalhos e como o sindicato tem investido aí o dinheiro que o trabalhador ou trabalhadora paga através das suas mensalidades. É a semana pequena para muito acontecimento. Alberto, feliz São João para você, para todos os ouvintes. Tenha um ótimo dia.
0: Obrigado, Renan Fernandes, colaborando conosco aqui, trazendo

0: do informações.
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0: Beleza, vamos nós. 6:41, continuamos operando essa máquina de som.
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0: E vamos nós aqui.
12: Trabalhar,
0: é meu serviço, né, neném? Meu serviço é esse, né? Opa, 6:41. Alô. Alô, bom dia. Alô, bom dia, bom dia, bom dia.
13: Ô, Beto Ferreira, cadê a galinha gorda?
14: Ô, Alberto, bom dia, meu irmão. Como é que você tá aí? Você amanheceu bom, dançou muito forró, comeu muita galinha chega. Gorda. Eu comi bastante, viu, né, velho? Fui no Fronteira do Valo. Rapaz, mas dancei forró demais. Três dias, três noites colados. Acabei dois solados de duas botas. Só faltou, sei lá, viu? Manda um alô pra aquele pessoal lá de Fronteiras do Vale, que é bom demais. O povo é lá, gente boa, viu?
15: É mesmo, é?
14: Obrigadão, Alberto. Tô suas ordens, meu irmão. Nesse tanto eu cheguei. Tô indo aí, acertando um negócio. Obrigadão, viu? Um prazer falar com você, meu irmão.
0: Vem sim. Se tiver uma galinha gorda, pode trazer, né?
13: Se tiver uma galinha gorda.
0: Pode trazer. Por cá, quem fala comigo?
16: Oi, João Ferreira. Eu queria dar um grupo com Gênio e Gênio. Pelas pra vocês da rádio. Meus parentes de Salisburgo. Meus irmãos aqui na cidade de Rubim. E pra vocês aí da Jequitinhonha. E tudo de bom na sua vida, meu amigo. Um abração pra todos e todo o por toda a Santa Cruz da MFM.
17: São Simão, Alberto, toca pra nós aí. Zé Neto e Cristiano com...
18: Quem é o cantor?
17: Trio Parada Dura, morando aqui no mato. Feliz pra todos os vaqueiros que estiverem escutando aí. Bom dia, Alberto. Muito frio aqui nessa beira de rio, jovem.
0: Aqui também tá, por cá, cheguei aqui de madrugada, 14 graus. Olá.

0: O Kiulo, ele tá querendo uma música desconhecida com Fernando Mendes. Você pode pedir após as 8, viu? Entra na programação de Eli Souza. Eu tô aqui no sertanejão.
1: Rapaz,
0: aqui,
1: acho,
0: né,
1: que eu vou ir
0: arrastar chinela. Beleza, deixa me ver, tem mais gente pra falar comigo. Fala comigo, Bigode. Oi, Bigode.
2: Bom dia, Alberto.
0: Bom dia, Bigode.
2: Eu gostaria nesse momento de pedir uma música com Chitãozinho e Chororó, Fogão de Lenha, se for possível oferecer para todas as pessoas que estão nesse momento à escuta da Rádio Santa Cruz, mas de uma forma especial para os nossos irmãozinhos lá da Vila Santana, principalmente o meu amigo Totó, Dona Eva, Gilson, do Terço dos Homens, que se encontra lá, Antônio de Gulina, essa turmona boa, que se encontra lá naquele recinto. Obrigado, meu irmão. Tchau.
3: Bom dia, Adalberto. Tô passando para pedir uma música. Essa música vira ser pra Leandra, que tá fazendo aniversário hoje, que ela é uma pessoa especial da vida da gente. E essa música é a seu aniversário. Feliz pra ela, pra meu esposo Joaquim, pra Joalina, Mariazinha no Porto Alegre, Vanusa de Vitorino, Lídia no Maranhão e Lu no Brejão, e todas minhas amigas, que Deus proteja ela também, que tá aqui com nós. E Deus abençoe ela, esse aniversário dela de hoje. E para você, para todos os funcionários da Raida. E bom dia, fica todo mundo com Deus. E Gildete na Fazenda Tupeta. E parabéns, viu? Viu? E Leandra, que Deus proteja, Deus te ilumina. Você é especial da minha

0: hoje é o seu aniversário. Ô Pedro Dianella, fala comigo.
1: Ferreira.
0: Bom dia,
1: Zé. Como é que tá aí?
0: Ô, Alberto. Tá por casa.
1: Eu quero mandar aí
0: Oi, Zé.
1: Você passa coisada aí pra passar a música pra esse pessoal aí, tá? O pessoal lá do Congurrinha, Maria Vanilda, Dilson, Nenzinho, Simone, os meninos todos, Calzinho, pessoal do Cresce, Ananias, Gaguinho que tá aqui na área.
0: Gaguinho.
1: Antônio Vaca Magra.
0: Vaca Magra.
1: E esse pessoal que tá tudo aí na escutando a gente, também pra Nata lá na rua,
2: Santa Cruz.
1: Em Joaema. Ô Nata, nós não vamos tomar cerveja agora não, vamos escutar um dom que vai rodar aqui
3: não
1: agora.
3: Não.
1: Pra nós
3: não
1: aí,
3: vai,
1: que tá aqui na Nazar aqui, pra Jardineira, Barreirinho, Código da Toca.
4: Esse acertou.
1: Pessoal que tá todo aí escutando a gente, o Santa Rosa, e tá todo aí,
2: é
1: aí
2: mesmo,
1: na escuta
2: é?
1: Com a gente aí.
3: Tá bom que chega.
1: Eu quero que você passa pra mim
2: mesmo,
1: aí, Amado Batista. Que dia bonito quando ela chegou.
3: Vai
1: bom
3: não.
1: Dia, Alberto. Fica com
3: não.
1: Deus.
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Agora faltam 6:55. No momento do nosso clube de amigos, os casais que renovaram conosco, Cláudio Honor Rosa e Ana Rita Lopes Silva, da Fazenda Nicarágua, sítio Três Irmãos. Também Ilka Batista e Alcidino Fernandes, 62 anos de união matrimonial, da Rua Esmeralda. E ainda Gilson Alves e Robelita Pinheiro, a FIA, lá da Ilha do Pão. E fazer o registro aqui em memória da saudosa Clemência Cardoso da Silva, que morou na Rua Marcolino Lopes, em Ponto dos Volantes. Hoje é 23 de junho, aniversariantes de hoje, José Pereira dos Santos, da Rua São Paulo, também Maria Neuza Silva Alves, do sítio Boa Sorte, Campo Novo, e José Benício Moreira Félix, da Fazenda Transilvânia, e você aí do outro lado do rádio. Hoje é o seu dia, é? Parabéns, felicidades mil, muita paz, amor e alegria, são os votos da nossa equipe.

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1: Bom dia, que Deus te acompanhe nesse dia e te cubra de bênçãos. Fátima, lá do Paulo VI, compartilhando conosco. E chegamos ao final do Paradão Sertanejo. Na sequência, você acompanha o Jornal da Itatiaia com Júnior Moreira, Fernanda Viegas e toda a equipe. Ao microfone, após as 8, comunica N. Souza.
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3: Policiais acusados de homicídio é anulado em São Paulo.
4: Como punição a juízes, justiça regulamenta fim da aposentadoria compulsória.
3: Com comida, moradia e contas, custo de vida sobe e orçamento fica no limite.
4: Gastos para manter a casa chegam a R$3.500 por mês.
3: Dupla jornada vira sobrevivência e provoca adoecimento entre trabalhadores.
4: Direita ultrapassa esquerda e assume liderança política na América do Sul.
3: Começa hoje nova rodada de negociações entre Líbano e Israel.
4: Copa do Mundo. Portugal e Inglaterra entram em campo hoje em busca de classificação para a próxima fase.
3: Sem Rafinha, Brasil ajusta time para enfrentar a Escócia.
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3: 7h02, Jornal da Itatiaia. Hoje é terça-feira, 23 de junho de 2026. A apresentação: Júnior Moreira e Fernanda Viegas. Muito bom dia para você que está sintonizado com a gente. Nós estamos ao vivo também no YouTube, no site, no aplicativo da Itatiaia, na Alexa, na TV a cabo e no canal 957 da Parabólica Digital. A partir de agora, toda a rede Itasat reunida para trazer os principais destaques de Minas, do Brasil e do mundo. 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
6: Rodovia Fernão Dias apresenta congestionamento na pista em direção a Belo Horizonte, no trecho entre a Regape em Betim e a chegada à Avenida Cardeal Gene Pacelli em Contagem, mas não há ocorrências, apenas o fluxo intenso de veículos. Cenário bem parecido na BR-040, com mais de 7 quilômetros de lentidão no trecho entre o Trevo de Ribeirão das Neves e o Posto Bonanza em Contagem, também na Grande BH. Para quem segue no sentido Sete Lagoas, até o momento, a BR-040 apresenta boas condições, assim como na outra ponta para quem transita entre Belo Horizonte e o Rio de Janeiro. Direto da Central de Trânsito Itatiaia EMIV, repórter Isabela Gouveia.
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8: A terça-feira será um dia de tempo estável em quase todo o estado. No fim do dia, o avanço de uma frente fria pode trazer chuva isolada para o Triângulo Mineiro e sul de Minas. Na faixa leste, maior concentração de nuvens devido ao aporte de umidade oceânica. No restante do estado, apenas variação de nebulosidade. As manhãs ainda serão frias em todo o estado. Céu parcialmente nublado com névoa úmida no Jequitinhonha, Mucuri, Rio Doce e Zona da Mata. Demais regiões, céu claro a parcialmente nublado. Já BH terá um dia de céu claro a parcialmente nublado. Aqui na capital, a temperatura máxima deve chegar aos 28 graus. Repórter Aline Neves.
4: Agora às 7h04, banco ligado ao Bispo Edir Macedo da Igreja Universal é alvo agora de operação da Polícia Federal. De São Paulo, repórter Yuri Cavalieri tem os detalhes. Oi, Yuri, e um bloqueio milionário, né? Quase 700 milhões de reais bloqueados em bens. E a Polícia Federal ainda segue nas ruas, né, Yuri? Bom dia para você.
9: Exatamente, Júnior, um ótimo dia a você, a quem nos acompanha. PF nas ruas neste momento com a Operação Miragem, com o objetivo de desarticular um complexo esquema fraudulento voltado à prática de crimes contra o sistema financeiro nacional no âmbito da gestão da instituição financeira Digimais, que é do grupo do bispo Edir Macedo. Mais de 50 policiais federais cumprem agora 9 mandados de busca e apreensão que foram expedidos pela Justiça Federal de São Paulo. A decisão judicial também autorizou o afastamento do sigilo bancário e fiscal dos investigados, além desse bloqueio milionário de 670 milhões de reais. Durante as investigações, a PF teve acesso a relatórios produzidos pelo Banco Central do Brasil que apontam graves irregularidades na condução dos negócios pelos administradores da instituição financeira. As apurações indicam que o esquema envolveria a manipulação sistemática de balanços e resultados contábeis, com o objetivo de ocultar a real situação econômica financeira da instituição e aparentar também solvência perante os órgãos de controle. A prática teria permitido ainda a supervalorização de ativos e a geração artificial de receitas no montante de centenas de milhões de reais. Também são investigadas operações financeiras supostamente ilegais realizadas em benefício da empresa controlada pelo banco, além da possível falsificação e manipulação de informações que foram inseridas em sistemas oficiais de registro do órgão regulador.
3: Oi, Yuri, tem muitas notícias de São Paulo, né? O julgamento dos policiais acusados de homicídio foi anulado após confusão entre a defesa e a promotoria. Como é que foi isso?
9: Pois é, Fernanda, foi um bate-boca que começou quando o promotor Rodrigo Merli Antunes, ele estava interrogando um capitão da PM que participou da busca e apreensão de um dos réus citados e levantou o caso de denúncia sobre um suposto atentado contra um dos advogados. A defesa dos acusados levantou a questão de que o fato não tem relação com o caso de Gritzbach. O juiz decretou a suspensão do júri após os advogados abandonarem o plenário. O Tribunal de Justiça de São Paulo se manifestou por meio de nota, dizendo que, portanto, houve esse abandono do plenário por parte da defesa dos réus após um desentendimento com o promotor e que, por isso, houve a dissolução do conselho de sentença. E agora, o júri será resignado para uma data oportuna.
4: Oi, Yuri, manhã em São Paulo bem movimentada, além dessa operação da Polícia Federal contra o banco do Edir Macedo, tem toda essa questão envolvendo esse júri anulado e tem também uma ocorrência grave de incêndio em galpões aí na capital paulista, não é isso?
9: É muita fumaça, principalmente em bairros da Zona Oeste aqui de São Paulo. Os moradores acordaram assustados por conta desse incêndio de grandes proporções que atinge agora 2 galpões que armazenam peças para veículos. Esse incêndio começou por volta da 00h40, bem no início da madrugada desta terça-feira. Imagens que circulam pelas redes sociais mostram a dimensão do fogo e a cortina de fumaça que se espalhou pelo céu aqui da capital paulista por conta dessa ocorrência. Segundo os bombeiros, no galpão há materiais como plástico, papel e ferro. E pelo menos 13 veículos dos bombeiros estão no local para atender a sua ocorrência. E claro, a Itatiaia segue acompanhando. Júnior Moreira e Fernanda Viegas.
3: Obrigada. Yuri Cavalieri ao vivo de São Paulo. Agora 7:08. O pai do ex-banqueiro Daniel Vorcaro tem um celular apreendido dentro de um presídio de segurança máxima na região metropolitana. Quem vai contar essa história pra gente é o repórter Oswaldo Diniz. Bom dia, Oswaldo.
10: Bom dia, Viegas. 7:08. A Secretaria de Estado de Justiça e Segurança Pública deve se posicionar no decorrer do dia referente à apreensão de mais um telefone dentro da penitenciária considerada de segurança máxima em Minas Gerais, a Nelson Gria, em Contagem. Desta vez, o aparelho foi encontrado em posse de um dos envolvidos, o que muitos consideram o maior escândalo do sistema financeiro brasileiro. Henrique Moura Vorcaro, pai de Daniel Vorcaro, dono do Banco Master, está preso na ala 15, anexo 3, desde maio passado. Ontem à noite, policiais penais do COP, o Comando de Operações Penitenciárias Especiais, estiveram na cela de Henrique Vorcaro e apreenderam atender o telefone. Trabalho contou com a presença do superintendente do sistema prisional. Henrique Vorcaro foi preso na Operação Compliance Zero, sendo apontado como operador financeiro frente a um grupo de milicianos operando também como executivo em uma suspeita corporação, além de ser investigado por ocultar e movimentar bilhões de reais em contas e fundos. Repórter Oswaldo Diniz.
4: Obrigado, Oswaldo. Agora 7:09 a seguir. 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
4: Horas e 12 minutos, manter as despesas básicas de uma casa está cada vez mais caro. O levantamento aponta que o custo médio para cobrir itens essenciais chega a R$3.500 por mês.
3: Alimentação, moradia e contas, como energia, água e gás de cozinha, passaram a consumir uma parcela crescente da renda das famílias.
4: Se você está com dificuldade de encarar as finanças nos últimos tempos, a vida não está sendo fácil? Pois bem, você definitivamente não está sozinho. O custo de vida está alto. É só ouvir algumas pessoas nas ruas que logo a gente entende o tamanho do problema.
19: André e Luciano Moreira, Tec de Fermagem.
4: Você percebeu que a vida tá mais difícil, o custo de vida tá mais elevado?
19: Tá, bem mais. Tudo tá caro. Lazer, investimento, tudo.
20: Hoje longe José Silva. Porteiro, tá tudo muito mais caro.
4: Tá difícil equilibrar as contas?
20: Tá difícil. Tô trabalhando mais e o dinheiro mesmo, ele já entra na conta e já sai rápido, né?
21: Rafael Soares, técnico em agricultura.
4: Você sentiu que no início do ano pra cá, a vida tá um pouco mais cara?
21: Eu sinto isso desde a pandemia, eu acho que a vida deu encarecida. O salário não tá rendendo tanto quanto poderia, mas existe também um fator de endividamento muito grande, né, assim, que tem comprometido um pouco a renda do trabalhador.
22: Valéria Maria Costa de Souza, sou auxiliar de classe, muito alto, inclusive o salário nem dá, né, às vezes a gente tem que ficar apertado aqui, apertado ali, fazer alguns bicos para poder aumentar a renda.
4: E as falas aqui ouvidas
0: se revelam em números nada positivos. Um estudo da Serasa apontou no começo do ano que 7 em cada 10 brasileiros observavam um aumento do custo de vida. E pelo que já ouvimos até aqui, o cenário não mudou. Laís Kiyosato, especialista da Serasa em educação financeira, destaca que o ponto importante não é que o brasileiro está gastando mais, mas está pagando mais caro pelos itens do dia a dia.
1: Alimentação, moradia, contas básicas continuam consumindo uma parcela muito significativa da renda das famílias. Hoje, o custo médio mensal dos brasileiros chega a R$3.520. E isso ajuda a explicar por que tem tantas pessoas relatando dificuldades para fechar as contas no final do mês. Quando perguntamos quais as despesas os brasileiros manteriam em caso precisassem escolher apenas três, a prioridade foi bastante clara: compras de supermercado, contas recorrentes como água, luz, internet, telefone e despesas com moradia, que incluem aluguel e financiamento. Isso mostra que o orçamento está cada vez mais concentrado no essencial. Não por acaso, essas são as mesmas categorias também que aparecem entre as mais difíceis de manter em dia, refletindo a pressão que o custo de vida exerce sobre essas famílias.
0: A situação fica ainda mais complicada, explica Laís Kiyosato, especialista da Serasa, quando o cartão de crédito é utilizado para arcar com as despesas básicas, sem ter perspectivas de quitar essa fatura.
1: Nesses casos, o crédito ele deixa de ser uma solução temporária e pode se transformar em um ciclo de endividamento. O ideal é que o cartão ele seja utilizado dentro de um orçamento já definido e compatível com a renda disponível. É que apenas 2 em cada 10 brasileiros consideram fácil administrar suas despesas atualmente. Isso mostra que a dificuldade não é individual, mas um desafio que afeta grande parte da população.
0: Repórter Fabiano Frade.
2: E falando nisso,
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2: Um dos alimentos mais tradicionais do prato brasileiro, Valdir Barbosa, registra nova alta nos supermercados e obriga consumidores a recalcular as compras do mês. Mais um cálculo novo nessa história, né? Bom dia para você.
24: Bom dia. O feijão volta a incomodar o bolso do consumidor com ligeiros aumentos seguidos após os preços ficarem acomodados na primeira quinzena de junho. A demanda do mercado atacadista por grãos de qualidade vai valorizando o feijão carioca nas prateleiras dos supermercados. Ano passado, o consumidor conviveu com preços baixos do feijão carioca e do preto, que tiveram produção acima da média. Esse ano, houve redução na área plantada e as chuvas mal distribuídas também provocaram o menor volume colhido. O salto do feijão carioca esse ano foi de assustar. Uma subida de 42% nos primeiros 5 meses e o preto subindo 14%. O boi continua descendo ladeira a passos lentos. Os negócios seguem travados por causa do imprevisível mercado internacional, que envolve hoje os maiores compradores do Brasil, que são a China, Estados Unidos e União Europeia. No Mato Grosso, o líder nacional na produção de carne bovina, os pecuaristas estão preocupados com a falta de vacinas contra doenças infecciosas graves, como o botulismo, o tétano, gangrenas e o carbúnculo, esse mais conhecido como manqueira. Todas essas doenças levam ao alto risco de morte dos animais. O Ministério da Agricultura e Pecuária informa que estão disponíveis 8.400.000 doses da vacina. E mesmo assim, os pecuaristas relatam que estão encontrando dificuldades em adquirir os produtos desde o ano passado. Itatiaia Agro, Valdir Barbosa.
3: 7:18. A seguir, Bolsonaro depõe hoje em caso de arma apreendida em blitz.
2: Lula deve articular chapa petista durante a agenda em São Paulo.
3: Receita libera hoje consulta ao segundo lote de restituição do imposto de renda.
2: Dupla jornada vira sobrevivência e provoca adoecimento entre trabalhadores.
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0: Agora são 7:21. O ex-presidente Jair Bolsonaro presta depoimento hoje à Polícia Civil do Distrito Federal no âmbito da investigação que apura a apreensão de uma arma de fogo durante uma blitz. Vamos então a Brasília acionar o nosso repórter Pedro Nascimento. Ô Pedro, o interrogatório vai acontecer na casa dele, onde ele está cumprindo a prisão domiciliar. Essa arma é de Jair Bolsonaro, é por isso que ele tem que prestar depoimento, não é? Bom dia.
1: Exatamente, Fernanda. Bom dia para você, bom dia para o Júnior, bom dia para todo mundo que acompanha Itatiaia. É justamente por isso que a Polícia Civil quer ouvir Jair Bolsonaro para entender a explicação, né? Por que essa arma estava em posse de um militar que, né, foi pego durante uma blitz realizada em Brasília aqui na semana passada. A gente está falando de uma Glock, calibre 9mm, que está registrada em nome do ex-presidente Jair Bolsonaro e que será o principal, o principal item aí a ser averiguado durante esse depoimento que acontece às 15h, como você disse, na residência do ex-presidente Jair Bolsonaro, onde ele cumpre prisão domiciliar. Essa decisão, né, de autorizar essa oitiva foi do ministro Alexandre de Moraes do Supremo Tribunal Federal, porque a Polícia Civil havia pedido para ouvir Bolsonaro por videoconferência. No entanto, o ministro Moraes determinou que os investigadores fossem até a casa dele, alegando que o ex-presidente Bolsonaro tem restrições impostas que impedem que ele use celular, computador, internet. Então, por isso, esse depoimento teria que ser da forma tradicional, né? Modo presencial. Essa arma que a gente está falando, ela estava num veículo conduzido por um integrante da equipe de segurança de Bolsonaro e ela foi apreendida porque, segundo a investigação, ela não estava acompanhada do certificado obrigatório para transporte, que é um documento importantíssimo para quem está andando com uma arma, principalmente se essa arma não está no nome dessa pessoa. Esse militar em questão, ele disse que a pistola que estava com ele seria levada para uma manutenção e que depois seria devolvida ao ex-presidente. Inclusive, a defesa sustenta que essa arma é legalizada e que a equipe de segurança chegou a tirar o percussor, que é uma peça que fica no revólver, que é responsável pelo disparo, ou seja, sem esse percussor, a arma, ela fica inoperante, ou seja, era um armamento ali que não apresentava nenhum perigo. Essas informações que foram produzidas pela Polícia Civil, elas vão ser compartilhadas com o gabinete do ministro Alexandre de Moraes, que é o responsável pela execução penal de Bolsonaro. E vale lembrar, Fernanda, que esse depoimento acontece 2 dias antes do prazo final de 90 dias, né, para prisão domiciliar humanitária que foi concedida ao ex-presidente Jair Bolsonaro, que estava com um quadro de saúde bem delicado, tinha uma broncopneumonia e por isso foi autorizado a cumprir essa pena em casa, mas por um tempo limitado, tempo esse que termina na próxima quinta-feira, e muitas coisas podem ser decisivas para que Bolsonaro continue ou não na sua prisão domiciliar, entre elas o comportamento e a saúde, e tudo isso será avaliado pelo ministro Alexandre de Moraes. Aqui em Brasília, neste momento, temperatura em 18 graus e céu claro na capital federal. Volto com vocês.
2: Obrigado, Pedro. Agora, 7h24, o presidente Lula deve aproveitar a passagem por São Paulo nesta terça-feira para avançar nas articulações políticas do PT no estado e discutir a formação da chapa petista para as próximas eleições. Da capital paulista, o repórter Mardélio Couto tem os detalhes. Ô Mardélio, bom dia para você.
3: Muito bom dia para você, bom dia para todos os ouvintes que nos acompanham. O presidente Lula desembarca hoje aqui em São Paulo para participar da entrega de novos equipamentos para um hospital na zona leste aqui da capital paulista. Ao lado do ministro da Saúde, Alexandre Padilha, o presidente vai entregar um acelerador linear de alta tecnologia para o Hospital Santa Marcelina. Segundo o governo federal, esse equipamento vai possibilitar tratamentos de radioterapia mais rápidos e acessíveis para pacientes com câncer. No cenário político, lideranças aguardam a presença de Lula para bater o martelo sobre os nomes que vão disputar o Senado Federal pelo campo progressista. Os ex-ministros Simone Tebet e Márcio França, ambos do PSB, e Marina Silva, da Rede, apresentaram pré-candidaturas ao Senado. Algumas alas da esquerda acreditam que os nomes de Tebet e Marina têm mais potencial. Caso as ministras sejam escolhidas, para evitar qualquer tipo de distanciamento com o PSB, Lula pode abrir espaço ao partido aliado e escolher Márcio França para ser vice na chapa de Haddad, cenário que também está indefinido. Interlocutores defendem que a decisão seja tomada o mais rápido possível para dar uma resposta à direita, que já definiu os pré-candidatos. A disputa pelo governo do estado também preocupa algumas alas da esquerda. Com as desistências do deputado federal Kim Kataguiri, do Missão, e do presidente estadual do PSDB, Paulo Serra, de disputar o Palácio dos Bandeirantes, a possibilidade do governador Tarcísio de Freitas se reeleger no primeiro turno voltou a ganhar destaque no meio político. Apesar dessa agenda intensa aqui em São Paulo, o presidente Lula começa o dia hoje no Rio de Janeiro, participando da inauguração da primeira etapa da nova Serra das Araras, na BR-116, a rodovia Presidente Dutra, que liga os territórios fluminense e paulista. De São Paulo, repórter Mardélio Couto.
0: 7h26, a Receita Federal abre hoje, a partir das 9 horas da manhã, a consulta ao segundo lote de restituição do imposto de renda. O pagamento está previsto para a próxima terça-feira, dia 30.
2: Com 16 bilhões de reais destinados a mais de 9 milhões de contribuintes ou de contribuintes, o lote reúne um volume recorde de beneficiados. O montante repete o valor do primeiro lote de 2026, liberado em maio.
0: Juntos, os dois pagamentos devem contemplar cerca de 80% das restituições previstas para este ano.
2: No mês que vem, a Receita Federal vai pagar um lote especial de restituição do imposto de renda destinado a cerca de 4 milhões de contribuintes.
0: Segundo o auditor fiscal da Receita, Rodrigo Mendonça, a iniciativa reúne declarações que ficaram retidas ou foram posteriormente liberadas após processamento e ajustes no sistema.
4: Esse ano a Receita está com um projeto piloto que ela vai fazer uma declaração automática para os contribuintes que no ano passado eles não entregaram a declaração de imposto de renda, mas eles tinham um imposto retido que poderia ser restituído. Então a Receita, com base nas informações do E-Social, ela verificou quem tinha direito à restituição e não fez a declaração, e aí a gente vai fazer essa declaração automática a partir do dia 15 de junho agora, começou, e vamos fazer o pagamento dessas restituições no dia 15 de julho.
2: Segundo a Receita, o valor que será liberado neste lote pode chegar em média a R$1.000 por contribuinte. A consulta à lista dos contemplados pode ser feita a partir do dia 8 de julho.
0: 7h28.
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0: Rita Mundim, em um cenário econômico pressionado, com inflação acima da meta e juros elevados, o mercado acompanha com expectativa a divulgação hoje da ata do Comitê de Política Monetária do Banco Central após o recente corte da taxa Selic. O que você já tem pra gente? Bom dia.
6: Bom dia. E o Brasil insiste em ser e fazer mais do mesmo. E é por isso que as expectativas contidas no Focus, no relatório de mercado do Banco Central, elas só se repetem a cada semana. Vamos lá. A perspectiva para o IPCA no final de 2026 foi elevada pela 15ª semana consecutiva. Na semana passada esperava-se ou projetava-se uma inflação de 5,3, agora 5,33%. Estamos muito pouco, mas muito pouco mesmo, a ficarmos um ponto acima do teto da meta, que é de 4,5%. Em relação ao crescimento do PIB, Produto Interno Bruto, na semana passada a projeção era de 1,96% de crescimento. Há quatro semanas, de 1,89%, mas não, o Brasil está caminhando para crescer 2%. A projeção elevada pela 5ª semana consecutiva foi para 1,98%. Aquele país que no último trimestre do ano passado estava ali praticamente no 0 a 0 com sua economia em função da alta taxa de juros e que abriu aí um horizonte para o Banco Central iniciar um período de corte nesses juros, está crescendo mais do que se esperava. Crescemos 1,1 no primeiro trimestre de 2026 e a expectativa agora é que o crescimento atinja 0,6% no segundo trimestre, sendo que o próprio ministro da Fazenda, Dário Duringan, já disse que preparem-se, o crescimento vai surpreender em função dos investimentos do governo. E esses investimentos, entre aspas, considerados investimentos pelo presidente Lula e também por sua equipe, eles passam por benefícios sociais que são distribuídos à custa de um endividamento do Estado. A dívida não para de crescer. E a outra parte desse crescimento, ela é turbinada por linhas de crédito subsidiadas que o governo está lançando a cada semana. Troque o carro se você é taxista, compre um carro ou troque o carro se você é motorista de aplicativo, pegue uma linha de crédito para...

0: com a taxa Selic, que agora está projetada em 14% para o final de 2026, em 12% para o final de 2027. Vamos ver quem dorme com juros desse. Rita Mundim, para a Rádio Itatiaia.
1: Agora, 7:32, no segundo capítulo da série especial sobre a geração que começa a trabalhar antes do amanhecer, casos de burnout e rotina sem descanso refletem o aumento da pressão financeira sobre trabalhadores no país.
2: Em meio a dificuldades financeiras, quase metade dos brasileiros afirma ter buscado renda alternativa nos últimos meses, com destaque para aqueles que ganham até 2 salários mínimos. É o que mostra a pesquisa Datafolha, que entrevistou 2.000 pessoas de 16 anos ou mais em 117 municípios do Brasil no mês de abril. Aqui em São Paulo, não é segredo que o custo de vida é bastante alto. Muita gente precisa de pelo menos 2 empregos para conseguir sobreviver. Mas qual é o custo físico e psicológico disso? A Joyce Scarlett Cavalcante contou que chegou a trabalhar de 10 a 12 horas por dia na antiga empresa para ter um dinheiro a mais. Porém, ela ganhou outra coisa.
3: 2 anos atrás eu tive um burnout. Precisei sair da empresa onde eu estava e eu entendi. A gente precisa sim trabalhar, muitas vezes a gente faz hora extra para ter um dinheirinho melhor ali no final do mês, mas não vale a pena você deixar de dormir direito, não vale a pena você deixar de chegar cedo na sua casa e fazer as suas outras coisas, não vale a pena você deixar de fazer seus exercícios, não vale a pena você deixar de curtir um final de semana com a sua família, com seus amigos.
2: Hoje, Joyce concilia um novo trabalho na modalidade CLT e também faz venda de doces como autônoma, mas aprendeu a lição.
3: Eu não vou me matar de trabalhar nem para os outros e nem para a empresa que seja minha, só para ter um valor a mais ali, não. Quero ter prazer no que eu faço. Hein?
2: Já Marcos Vinícius Lino é corretor de imóveis, mas também se aventurou como motorista de aplicativo.
4: Começou como um querer, mas se tornou um precisar.
2: Marcos Vinícius, porém, ressalta que para ele tudo ficou mais difícil.
4: E você se vê refém dessa rotina, né? Cada vez você tenta trabalhar mais para ganhar mais, dormindo menos, aí você fica doente, acaba não conseguindo trabalhar, esse período você já perde, aí você tem que trabalhar mais ainda para recuperar e acaba entrando num ciclo vicioso aonde você só fez mais dívidas, aonde você só se afundou mais e não conseguiu sair dessa rotina, né?
2: E esse tem sido o maior desafio do brasileiro, colocar na balança e tentar equilibrar qualidade de vida e ganhar mais dinheiro. De São Paulo, repórter Yuri Cavalieri.
5: 7:35, a seguir, Copa do Mundo. Portugal e Inglaterra entram em campo hoje em busca de classificação para a próxima fase.
1: Sem Rafinha, Brasil ajusta time para enfrentar a Escócia.
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7: 7:35.
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0: 7:33, operação agora contra o Comando Vermelho provoca tiroteio no Rio de Janeiro. Da capital fluminense, a repórter Diana Rodes acompanha ao vivo. Ô Diana, bom dia.
1: Bom dia para você também, Júnior Moreira, bom dia para os ouvintes. Júnior, essa operação acontece no Morro Dona Marta, que fica em Botafogo, zona sul do Rio de Janeiro, uma comunidade bastante frequentada por turistas. O clima muito tenso agora no Dona Marta, não é comum a gente ver operações no Dona Marta, e a informação que a gente recebeu é que um passageiro foi baleado. Ele estava dentro de um ônibus que passava perto do Morro Dona Marta. Esse coletivo estava passando pela rua São Clemente, uma das principais ruas do bairro de Botafogo. Esse passageiro foi baleado na perna. A gente ainda não tem informações sobre o estado de saúde dele. Desde cedinho, os policiais da Delegacia de Repressão Entorpecente da capital fluminense realizam essa operação no Morro Dona Marta para cumprir dezenas de mandados de prisão e também de busca e apreensão contra integrantes do Comando Vermelho que atuam ali na comunidade. Assim que os policiais chegaram, houve um intenso tiroteio logo na madrugada, já no finalzinho da madrugada, início da manhã. E esse tiroteio assustou muito os moradores do local e também turistas, já que o Morro Dona Marta é bastante procurado por pessoas de várias partes do Brasil e do mundo por conta de um famoso mirante que tem no local, que é o Mirante Dona Marta. A comunidade também é um ponto de visitação guiada devido àquela famosa estátua que tem no local, a estátua do Michael Jackson, e também tem suas casas coloridas, enfim, um local bastante turístico. Então tem muito turista ainda no Mirante Dona Marta esperando passar esse tiroteio. Essa operação é resultado de um trabalho de inteligência da Polícia Civil que durou cerca de 2 anos e que permitiu identificar mais de 40 traficantes ali do Dona Marta. Entre os bandidos identificados está Francisco Rafael da Silva, conhecido como Mexicano. Ele é apontado como responsável pela administração das atividades criminosas desenvolvidas ali no Dona Marta, incluindo a coordenação da logística do tráfico de drogas, a distribuição de funções entre os integrantes da facção e também a manutenção do domínio territorial armado na localidade. E a polícia também descobriu que o Dona Marta é liderado pelo traficante Ronaldo Pinto, conhecido como Ronaldinho. Ele está num presídio de segurança máxima e, mesmo preso, continua ditando as regras na comunidade. A gente tem informação agora de 3 presos, mas são dezenas de mandados de prisão a serem cumpridos, um passageiro baleado na perna. A gente segue acompanhando essa operação que segue em andamento. Voltamos com vocês, Fernanda Viegas e Júnior Moreira.
2: Obrigada, Diana Rogers. Agora às 7:40.
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2: A BR-251 tem acidente por lá, norte de Minas. A gente fica até assustado antes de saber a notícia, né, Vitor Brandão? Porque os últimos acidentes que registramos de lá foram gravíssimos, com muitas mortes. O que você tem hoje? Bom dia.
4: Bom dia para você, Fernanda Viegas, e para quem nos acompanha. E infelizmente, mais um acidente grave. Um motorista de um caminhão morreu, Fernanda, após perder o controle do veículo e cair em uma ribanceira na BR-251 em Salinas, como você mencionou, no norte de Minas. Esse acidente aconteceu no quilômetro 282 e o caminhão carregado com areia saiu de São Paulo em direção à Bahia. Por conta do impacto na queda, a cabine ficou completamente destruída. A polícia rodoviária está no local, mas não houve a necessidade de interdição na rodovia. A vítima, um homem, foi desencarcerado e encaminhado para o Instituto Médico da região. Da Central de Trânsito Itatiaia EMIV, Vitor Brandão.
0: Agora 7:41.
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0: Nath Fiuza tá chegando para contar tudo sobre os times mineiros e também sobre mais uma rodada da Copa do Mundo. Nath, bom dia.
5: Ei, Júnior, bom dia, viu? Um abraço a você, a quem nos acompanha aqui no Jornal da Itatiaia. Pois é, a Copa do Mundo segue a todo vapor. Vamos atualizar as informações aqui do Mundial, do que aconteceu ontem. Tivemos vitória da Argentina, vitória da França, Messi e Mbappé balançando as redes, Messi quebrando mais um recorde, e vamos atualizar também, claro, as informações da seleção brasileira. Já colocou na sua agenda, ouvinte? Amanhã tem o Brasil fechando a fase de grupos contra a Escócia, jogo às 7 da noite. O técnico Carlo Ancelotti tem uma dúvida para definir a sua escalação. Vamos então aos Estados Unidos, ele já está conosco, o repórter Thiago Reis. Bom dia.
6: Bom dia para você, para quem se liga no Jornal da Itatiaia. A seleção brasileira se preparando, último treinamento em Nova Jersey para amanhã enfrentar a seleção da Escócia lá em Miami. O Wellington Campos está acompanhando a seleção brasileira e tem informações importantes. No tiro de meta, é o Brasil fechando a fase de grupos com o seu terceiro jogo no Mundial amanhã contra a Escócia. Fala aí, Wellington.
7: Alô, Thiago, alô, amigos da Itatiaia. E a seleção brasileira daqui a pouco chega aqui no Columbia Park para o treinamento desta manhã de terça-feira. Treinamento bem mais cedo. Geralmente o time trabalha às 11 horas da manhã e vai treinar então às 9:30 para voltar ao hotel. O almoço e a viagem, voo fretado para a cidade de Miami. Sem Rafinha, o técnico Ancelotti vai testar hoje Gabriel Martinelli, Rayan, também o Endrick, além do próprio Luiz Henrique. E tem Neymar à disposição para o jogo de amanhã. É com você, Thiago.
6: Obrigado, seleção brasileira em destaque aqui no Jornal da Itatiaia. Vamos falar das outras seleções do Mundial. Ontem, jogos importantes, tivemos um dos maiores jogos da história da Copa, 4 horas de duração, França e Iraque, com a seleção francesa vencendo por 3-0. O detalhe é que no intervalo do jogo, uma chuva torrencial castigou a Pensilvânia, local do jogo lá na Filadélfia, e com isso a partida ficou parada entre o primeiro e o segundo tempo por 2 horas. Com a bola rolando, show de Mbappé, marcando 2 gols para a seleção francesa. O Dembélé fechou a conta. Vitória da França, que vai decidir o seu caminho na Copa do Mundo contra a Noruega, que também venceu. Então as duas seleções têm 6 pontos. Elas se enfrentam na última rodada na fase de grupos. Muito equilíbrio nesse grupo e da Copa do Mundo. França e Noruega duelando pelo primeiro lugar. No grupo J, história da Argentina, recorde sendo quebrado. A Argentina venceu a Áustria 2-0, está classificada. Só que os 2 gols foram marcados por Lionel Messi. Ele agora é o maior artilheiro da história da Copa do Mundo, chegando a 18 gols. Ele havia se igualado ao Klose na primeira rodada e agora assume essa posição histórica como maior artilheiro do Mundial, tendo feito 2 gols. E detalhe, hein? O Messi ainda perdeu um pênalti no jogo contra a Áustria. Lembrando a você que hoje, na agenda dessa terça-feira, Portugal enfrenta o Uzbequistão 2 da tarde. A Itatiaia transmite o jogo da seleção portuguesa com o Caixa Mário Henrique. É jogo do grupo K, que também terá hoje Colômbia e Congo às 11 horas da noite. No grupo L, a Inglaterra enfrenta Gana às 5 da tarde. Panamá pega a Croácia. 8 horas da noite são os jogos desta terça-feira aqui na Copa do Mundo. Eu volto daqui a pouquinho com o Rádio Esportes às 11:30 na programação da Itatiaia. Os Estados Unidos, Copa do Mundo, Thiago Reis no Jornal da Itatiaia.
5: Obrigada, Thiago, pelas informações. Também o Wellington Campos conosco no Jornal da Itatiaia. O Thiago citou o jogo da Noruega, né? Ficou 3-2 para a Noruega contra Senegal. E já nesta madrugada tivemos mais um jogo, a vitória da Argélia sobre a Jordânia por 2-1. Vamos falar também dos nossos times mineiros que já retornaram aos trabalhos, visando a sequência da temporada já neste mês de julho. No Cruzeiro, muita coisa acontecendo. Kaique se despedindo, amistosos sendo marcado. Quem nos conta tudo é Emerson Pancieri. Bom dia.
8: Bom dia para você, Nath, para quem acompanha o Jornal da Itatiaia. O lateral esquerdo Kaique, de malas prontas, viaja hoje para a Itália para acertar os últimos detalhes com o Como, 14 milhões de euros, mais um de bônus. Primeiro vai por empréstimo, depois já tá tudo amarrado, um contrato de 5 anos. É uma forma também do Como dar uma resolvida na questão do fair play financeiro. Tá tudo acertado entre as partes, vai fazer exame médico de praxe, né? Depois tira a foto oficial com a camisa do Como. Boa sorte pro Kaique, queria dar toca. O Cruzeiro que correu e contratou o Gabriel Rojas, atleta de 29 anos, foi a cara nova na intertemporada do Cruzeiro que começou ontem na toca, recepcionado pelo técnico Arthur Jorge, também pelo Pedro Lourenço, presidente do Cruzeiro. Dia 4 de julho tem Cruzeirão em campo, hein? Amistoso contra o Defensor. É, jogo com um Defensor do Uruguai. Notícia que antecipamos na Itatiaia. Esse confronto às 4 horas da tarde no Mineirão. E Internacional e Cruzeiro, jogo do Campeonato Brasileiro, marcado para o dia 22 de julho, uma quarta-feira, às 9:30 PM, em Porto Alegre. É a sequência da caminhada do Cruzeiro também no Brasileirão. Nath.
5: Obrigada, Emerson Pancieri. Você acompanha no itatiaesporte.com.br. O Wallace está sendo emprestado ao Vitória da Bahia, time que também disputa a Série A. O volante de 31 anos que está afastado, né, desde o mês de abril por um ato de indisciplina, agora será emprestado a outro clube. Lembrando, a Série B não para durante a Copa do Mundo e hoje nós teremos o América em campo. Às 20:00 PM, joga contra o Criciúma. Você acompanha também no itatiaesporte.com.br o Atlético emprestando o meio-campista Izep ao futebol português. Galo que também já retornou aos trabalhos, né? E a expectativa agora pelo anúncio oficial do zagueiro Léo Duarte. Notícias do esporte com Nath Fiuza, aqui no Jornal da Itatiaia. Volto com você, Fernanda Viegas.
2: Obrigada, Nath Fiuza, falando com a gente sobre futebol. Agora às 7:48 PM, no próximo bloco. Após novas eleições, direita ultrapassa a esquerda e assume liderança política na América do Sul.
0: E começa hoje nova rodada de negociações entre Líbano e Israel.

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0: 7:51.
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0: Israel e Líbano retomam hoje as negociações nos Estados Unidos.
2: Apesar do ambiente complexo, autoridades libanesas afirmam estar determinadas a prosseguir com diálogo direto com Israel, ainda que o processo possa ser ofuscado pela decisão do Irã de incluir o Líbano nas próprias tratativas com os Estados Unidos.
0: Em Beirute, o governo sustenta que o diálogo presencial com Israel é considerado a única via capaz de viabilizar o fim da guerra.
2: O Irã conclui na Suíça a primeira rodada de discussões sobre o acordo com os Estados Unidos para encerrar a guerra no Oriente Médio.
0: Foram formados grupos de trabalho para tratar de temas como o programa nuclear iraniano, e a Daniela Franco tem as informações.
3: A primeira rodada de negociações técnicas na Suíça, após a assinatura de um protocolo de acordo entre os Estados Unidos e o Irã na semana passada, foram concluídas ontem à noite. Nessa manhã, o regime iraniano anunciou a criação de grupos de trabalho dedicados principalmente à questão do nuclear e ao levantamento das sanções americanas. Os Estados Unidos anunciaram ter suspendido por 2 meses as sanções ao petróleo iraniano e garantiram que o Irã voltará a receber inspetores da Agência Internacional de Energia Atômica, o que a diplomacia iraniana refutou nessa manhã. O resultado do referendo do Brexit, que determinou a saída do Reino Unido da União Europeia, completa 10 anos hoje, um dia após a renúncia do primeiro-ministro britânico Keir Starmer. Esse, que é um dos líderes mais impopulares da história do Reino Unido, abre caminho para o carismático Andy Burnham, ex-prefeito de Manchester, que muitos acreditam estar mais alinhados aos problemas enfrentados no país. Os candidatos a suceder Starmer no Partido Trabalhista poderão se declarar a partir de 9 de julho, mas o novo primeiro-ministro só será anunciado em setembro. No Peru, pouco mais de 2 semanas após o segundo turno das eleições presidenciais, o candidato da esquerda, Roberto Sanches, apresentou ontem um recurso para anular os votos dos peruanos no exterior. Ele alega supostas irregularidades administrativas e no organismo eleitoral na votação no exterior. A medida poderia afetar quase 300 mil votos, no momento em que a apuração indica uma vantagem de 40 mil votos a Keiko Fujimori.
0: 7:54.
1: Agora, a análise do âncora da CNN Brasil, William Vac.
4: É sempre bom tomar cuidado com as aparências, elas costumam enganar. Aparentemente, a América do Sul mudou de cor política e hoje é de direita, não interessa como você chama direita, ultra, moderada, conservadora, moderna, velha, como você quiser. É difícil mesmo definir o que é direita em lugares tão diferentes entre si como são a Argentina e Colômbia. Esse é o mais novo país integrante do clube. Nas aparências, o sinal da posição ideológica de governos na América do Sul se inverteu de um lado para o outro, mas cuidado com essa aparência. O principal fator comum a todas essas mudanças é uma profunda insatisfação com a situação econômica geral, com criminalidade, com o ambiente de negócios ruim e principalmente com essa armadilha na qual está a América do Sul, a armadilha de renda, cujo crescimento é sempre prometido e nunca realizado. E isso, invariavelmente, acaba se virando contra quem está no poder. As direitas, como demonstram Argentina e Chile, que se preparem, não tem mais lua de mel com eleitorado algum. Tem outra aparência que também engana. A de que uma América do Sul governada por presidentes simpáticos a Donald Trump garante uma natural boa relação com a superpotência. Mas a nova, ou velha, ou direita, como vocês quiserem definir, que se cuide. A nova doutrina de segurança nacional da Casa Branca, a tal doutrina Donroe, põe os interesses americanos em primeiro lugar. Existem para Trump amigos de direita? Seria o caso desses novos governantes aqui na América do Sul pedirem conselhos à chefe de governo da Itália, Giorgia Meloni, que vem da direita e passou a xingar Trump. Por isso, é bom não se enganar. Para a Casa Branca, a importância dessa parte do mundo é ser exportadora de recursos naturais e de crime transnacional. Tanto faz para eles se somos de direita ou de esquerda.
0: Da CNN em São Paulo, William Vac.
2: 7:56. Daqui a pouco, retomada econômica na bacia do Rio Doce deve beneficiar agricultores e produtores.
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0: 7:59, produtores rurais da bacia do Rio Doce devem ser beneficiados com investimentos bilionários do governo federal.
1: A retomada econômica das comunidades rurais atingidas pelo rompimento da barragem de Fundão ganhou um novo capítulo nesta segunda-feira em Mariana. O governo federal anunciou um pacote de investimentos de R$1,3 bilhão, destinado a 49 municípios da bacia do Rio Doce, em Minas Gerais e no Espírito Santo. Os recursos integram o eixo rural do novo acordo do Rio Doce e serão destinados à agricultura familiar, assentamentos da reforma agrária, povos e comunidades tradicionais e demais populações rurais atingidas pelo desastre de 2015. De acordo com a ministra do Desenvolvimento Agrário, Fernanda Machiavelli, todos os investimentos foram feitos em diálogo com a comunidade.
2: Uma das ações é justamente a destinação de recursos para fazer a escuta dos faisqueiros, que foi uma das comunidades de povos e comunidades tradicionais que foi afetado. Além disso, nós estamos fazendo todo o processo de diálogo com as comunidades quilombolas para que elas não só sejam reparadas, mas que elas também tenham apoio no seu processo de regularização fundiária.
1: Segundo o governo federal, os investimentos serão aplicados em ações de geração de renda, ampliação da produção de alimentos, acesso ao crédito, recuperação ambiental e fortalecimento das economias locais. Da região dos Inconfidentes, repórter Matheus Renovato.

0: horas em Belo Horizonte. Hoje é terça-feira, 23 de junho.
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1: Ótimo dia para você acompanhando a gente pela 105,7 FM Rádio Santa Cruz. Está no ar o nosso show da manhã, aqui pela sua mais ouvida, num oferecimento Marcílio Construções, tudo em material de construção para sua obra, para sua reforma, com o menor preço da região. 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Eu desejo de um ótimo dia, uma excelente semana para você me acompanhando, você aqui em Jequitinhonha, você nas comunidades rurais, você dos municípios vizinhos, você em outro estado e você em outro país. E você que hoje completa mais um ano de vida, recebe o nosso abraço, saúde, sucesso, felicidades mil para você. Parabéns! Muito bem, vamos dar um play, tá no ar o nosso show da manhã e eu tô contigo até as 10, participe. 3741 1521 é o telefone do sucesso.

aí, galera apaixonada por pets. Lineu Silva chegando com mais uma parte do nosso Momento Pet. A sua companhia diária para cuidar dos bichinhos com todo o carinho que eles merecem. E para começar, papais e mamães de filhote, uma dica super importante para ficar ligado. Se o seu pequeno companheiro apresentar falta de apetite, diarreia, vômito, choro constante, falta de energia ou as gengivas muito pálidas, ó, ligue o alerta. Isso é sinal de que algo não vai bem. Lembrem-se, filhotes desidratam rapidinho, então na primeira dúvida é direto pro veterinário, viu? Melhor prevenir do que remediar para ter um adulto feliz amanhã. Daqui a pouquinho eu volto com mais dicas especiais para vocês. Não saiam daí!

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3: 8:17.

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8: 8:22.
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10: A garganta é a parte mais comprometida nesta época do ano. Com o inverno e o tempo seco, os casos de alergias respiratórias, gripes e resfriados aumentam e atinge especialmente as crianças. O otorrino Marcelo Alfredo explica que com as baixas temperaturas, estas doenças aparecem com mais facilidade e os vírus e as bactérias se proliferam rapidamente. Ele afirma que as dores de garganta não são tratadas com importância, mas que é necessário tomar cuidado para evitar o surgimento de problemas mais graves. O especialista alerta ainda que a amidalite do tipo bacteriana é uma das mais perigosas infecções de garganta, com febres que podem chegar aos 40 graus. A doença ocorre quando a resistência do organismo está baixa, normalmente quando o nariz está obstruído, e faz com que as pessoas respirem pela boca. Para ajudar a aliviar a dor e evitar complicações, o médico indica o tratamento com água morna e sal diversas vezes ao dia. Tatiana Viviane, Agência Rádio 2 de Notícias.
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14: N Souza, bom dia. Tá aqui na feira vendendo cartela, fazendo um OE arrumado. O sorteio é no próximo sábado, né, Aurício? Bom dia.
15: Bom dia, Alberto. Próximo sábado, na verdade, é a semana que vem, sem ser nesse sábado, no outro. O sorteio da New Sorte Prêmio.
14: Qual dia do mês?
15: Dia 27.
14: 27.
15: Isso, dia sim. 27.
14: Então, passando mais o próximo sábado, no outro sábado.
15: No outro sábado.
14: Aí vai esparramar aí moto, o que mais?
15: Olha, temos no sorteio da New Sorte uma Bros 160 2026, uma Pop 110 2026, lançamento. Temos dois televisores de 50 polegadas, 15 Pix de 1000, 10 Pix de 500 e os prêmios extra.
14: Sim, pois é, e a música que você gostaria de pedir, qual é?
15: Roberto, quero ouvir Garganta de Ouro, Gabriela.
14: Gabriela, pois é. Oi, Anderson, a feira acontecendo terça-feira, né? Por causa do São João. E então fica aí o convite pro pessoal comprar na feira, né? Lembrando que é sabadão, o dia do sorteio aí do New Sorte Prêmios, né? Pois é. 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
5: 8:30.
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Hora certa. 8:36.

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5: 8:42.
0: Tô de volta aqui no nosso Show da Manhã para te dar alguns recadinhos. AMA comunica que devido ao feriado municipal na quarta-feira, não haverá coleta de lixo essa semana na quarta-feira, tá? Irão retornar na quinta-feira com a mesma rota de quinta-feira. A rota de quarta-feira será feita na sexta. Então pedimos, por favor, para vocês não colocarem aí o lixo na rua, e desde já agradecemos a compreensão de todos. Repetindo, nesta quarta-feira não haverá coleta de lixo. O Serviço Municipal de Limpeza Urbana não estará atendendo devido ao feriado municipal desta quarta-feira. Portanto, não coloque o lixo na rua. A coleta volta normal na quinta-feira com a rota de quinta. E aí o lixo de quarta será recolhido na rota de sexta. Desde já agradecemos a compreensão de todos.

Tá chegando sucesso com participação de Paulo e Paulino cantam No Céu dos Braços Teus. Quem participa aqui pedindo esse sucesso é a Luana, lá do São Miguel, acompanhando a programação, oferecendo pro esposo Alan. Bom dia para vocês, viu? Um abraço ao casal. Obrigada pelo carinho da audiência e pela companhia.

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2: 8:46.

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9: 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Bom dia.
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2: 8:52.
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0: Minuto MPB de hoje, você ouviu Cássia Eller e Djavan, Milagreiro. Anteriormente, Ana Vitória cantou pra gente Relicário.
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5: 9 horas e 10 minutos.

0: Tô de volta aqui no nosso show da manhã. Um recado para você que acompanha a nossa programação. A presidente do Sindicato dos Trabalhadores Rurais de Jequitinhonha convida a todos os associados, trabalhadores e trabalhadoras, aposentados e pensionistas para a Assembleia Geral Ordinária de Prestação de Contas, que será realizada na próxima sexta-feira, dia 26 de junho, a partir das 9 horas da manhã, no Salão de Reuniões do Sindicato dos Trabalhadores Rurais de Jequitinhonha. Na oportunidade serão tratados os assuntos previdenciários, crédito rural, desenrola rural e outros assuntos de interesse do trabalhador rural. A sua presença é de grande importância. Comunicou a presidente do Sindicato dos Trabalhadores Rurais de Jequitinhonha.
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0: E por falar na vida rural, tá chegando Alberto Ferreira trazendo pra gente o Santa Cruz na feira de hoje, excepcionalmente nessa terça-feira, em virtude do feriado municipal de amanhã, né? Amanhã o nosso município está em descanso, o comércio local entrou em acordo aí, e aí amanhã não tem feirinha, porque tá acontecendo a feirinha hoje. Dá tempo ainda, viu? Você passa lá no Secaf, leva pra casa os produtos da agricultura familiar, os produtos fresquinhos, naturais, com um ótimo preço, com o atendimento da nossa gente, o povo acolhedor de Jequitinhonha, da nossa região. Quero desejar um bom dia para os trabalhadores e trabalhadoras rurais, para os nossos comerciantes no Secaf, prosperidade nos seus negócios, boas vendas, um abraço para vocês. Alberto Ferreira traz pra gente o Santa Cruz na feira de hoje.
1: Estamos aqui na feira, hoje terça-feira, né? Amanhã feriado municipal em Jequitinhonha. Quem tiver algum compromisso com bancos, correios, setor público aqui, amanhã tudo fechado, né? Mercado também fechado amanhã, mas a feira está funcionando hoje. Edna, bom dia, tudo bem com a senhora?
2: Tudo jóia, e você?
1: Tudo bem, fala pra gente aí os produtos que a senhora trouxe para vender nesta terça-feira.
2: Eu trouxe abóbora muito boa, a banana caturra, o feijão, andu e a mamão de vez, mamão verde, pepino, quiabo, limão, açafrão, corante, por enquanto.
1: Pois é, 14 graus na madrugada, mas a senhora saiu de casa qual horário?
2: Eu levantei 3h20 da manhã, 2 horas mais ou menos que eu levantei.
1: Tomou um banho na água fria e veio?
2: Aham.
1: Na água fria?
2: Ai, na hora.
1: Acredite, se quiser.
2: Tomei um banho, aquele banho.
1: É ela que tá falando, né? Bom dia, tá tudo bem com o senhor?
3: Bem, senhor.
1: O senhor também tomou um banho na água fria?
3: Ô, moça, a hora dessa assim, eu já tô lá na Batanga, olhando rede.
1: Batanga. É, né? Tá aí, o povo. Beleza, obrigado. Pra senhora também.
2: Obrigado. Feliz São João pra todo mundo.
1: Pois é, logo mais tem festa pra esquentar os pés ali na Elza Mourão. E cada casa aí fazendo uma fogueirinha, né? Esquentar os pés, né?
2: É, fazer uma fogueirinha pra esquentar. E assar uma batata, um milho verde, né?
1: Ah, o trem arrumado. Biscoito, bolo. Bolo,
2: assar a batata na fogueira, né?
1: Café quente, café quentão. Quente.
2: Quer tomar? Tá aqui, uma garrafa de café quente.
1: Ô, lasqueira. Não, obrigado.
0: Muito bem, você está acompanhando o Santa Cruz na feira de hoje, como eu disse, excepcionalmente nessa terça-feira, acontecendo a feirinha em virtude do feriado municipal de amanhã, em que o nosso comércio irá descansar, né? Você que ainda não saiu de casa e que está planejando comprar produtos da feirinha amanhã, corre que é hoje, viu? Lá no Secaf, ao lado da rodoviária, na Avenida Doutor Franco Duarte. Ainda dá tempo adquirir os produtos da agricultura familiar. 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Vamos de mais sucesso. Diretamente de Bom Jesus do Angicos, um ótimo dia para minha tia Alice participando conosco, pedindo sucesso, Flores em Vida, Zezé de Camargo e Luciano, oferecendo para sua própria curtição, para toda a família lá no Angicos, também para todos nós aqui em Jequitinhonha, minha avó Luzia na escuta. Beijo, tia, bom dia!

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1: Hoje, terça-feira, né? Antecipação para hoje, porque amanhã é feriado municipal em Jequitinhonha, é dia de São João. A véspera de São João é de hoje para amanhã, com muitas fogueiras, quentão, canjica e aquela ceia logo mais, né? Por enquanto, o pessoal tá aqui na feira. José Reinaldo, Bispo dos Santos.
2: É mesmo.
1: O senhor tem um carrinho que o senhor ficava na porta ali, mas foi proibido. O senhor combinou com o pessoal que ajeitou uma barraca, ficou melhor, né?
2: Ah, ficou, Alberto. Aqui lá fora vem chuva de bola, né? E a moça falou que não podia deixar ficar lá, que começa um trem aqui, que um pouco derruba o carrinho da gente e machuca alguém. E eu gosto de trabalhar reto e correto. Eu não gosto de trabalhar errado, porque gente escorraçada é ruim, né? Na vista de todo mundo.
1: É, e agora o senhor está aqui dentro do SECAF para vender banana, né?
2: Se Deus quiser, está querendo.
1: Ah, bom trabalho para o senhor.
2: Para você também, Alberto Ferreira.
1: Beleza, tá aí, voltamos aos estúdios.
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3: 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Muito bem, Alberto, obrigada pelas informações. Agradeço aos amigos e amigas feirantes pela participação, por abrilhantarem aqui a nossa programação. Desejo boas vendas, prosperidade nos negócios. A você que ainda não saiu de casa, passe pela Avenida Doutor Franco Duarte, leve para casa os produtos da feirinha. Hoje, excepcionalmente nessa terça-feira, acontecendo em virtude do feriado municipal de amanhã. Corre e garante os produtos da feirinha do SECAF para você amanhã não ficar sem, né? Um abraço aí aos amigos e amigas feirantes, bom retorno aos seus lares, a você cliente, amigo, sempre parceiro, obrigada pela sua companhia de sempre, pela sua preferência e até o nosso próximo Santa Cruz na Feira, se Deus assim permitir.

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6: 9:27.
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8: O lateral esquerdo Kaique, de malas prontas, viaja hoje para a Itália para acertar os últimos detalhes com o Como, 14 milhões de euros, mais um de bônus. Primeiro vai por empréstimo, depois já está tudo amarrado, um contrato de 5 anos. É uma forma também do Como dar uma resolvida na questão do fair play financeiro, tá tudo acertado entre as partes, vai fazer exame médico de praxe, né? Depois tira a foto oficial com a camisa do Como. Boa sorte aí pro Kaique, queria dar toca, o Cruzeiro que correu e contratou o Gabriel Rojas, atleta de 29 anos, foi a cara nova na intertemporada do Cruzeiro que começou ontem na toca, recepcionado pelo técnico Arthur Jorge, também pelo Pedro Lourenço, presidente do Cruzeiro. Dia 4 de julho tem Cruzeirão em campo, hein? Amistoso contra o Defensor. É, jogo com o Defensor do Uruguai. Notícia que antecipamos na Itatiaia. Esse confronto às 4 horas da tarde no Mineirão. E Internacional e Cruzeiro, jogo do Campeonato Brasileiro, marcado para o dia 22 de julho, uma quarta-feira, às 9:30 da noite, em Porto Alegre. É a sequência da caminhada do Cruzeiro também no Brasileirão.
6: Dos estúdios da Rádio Itatiaia, em Belo Horizonte, repórter Emerson Pansieri para a Rede Itasaki.
9: É isto mesmo, os jogadores já se reapresentaram e trabalham hoje em 2 períodos na Cidade do Galo, em Vespasiano. A novidade foi Léo Duarte, que já realizou exames e deve ser anunciado oficialmente hoje ou nos próximos dias pelo Atlético. E a outra novidade é uma saída, hein? O jogador Izepe, o jovem Izepe do Atlético, está sendo emprestado para uma equipe portuguesa que não teve ainda o nome revelado. Está em fase final de negociação, será um empréstimo de uma temporada com o passe fixado para que a equipe portuguesa, no final do contrato, caso queira, exerça este direito de compra. Então o Izepe é a primeira saída oficial anunciada pelo Atlético, vai por empréstimo para o futebol português e, se for bem por lá, pode inclusive permanecer em definitivo. Com o Atlético, para a Rede Itasati, fala o repórter Paulo Azevedo.
10: E falando dos cariocas, a gente começa pelo Brasileirão, já que a CBF divulgou a 19ª rodada do Brasileirão até a 24ª, e os cariocas voltam a jogar no dia 16 de julho, quinta-feira, 19h30, tem Botafogo e Santos no estádio Nilton Santos, mesmo horário para Vitória e Vasco da Gama no Barradão. Na sexta, dia 17 de julho, 21h30, tem Fluminense e Bragantino no Maracanã. Já o Flamengo joga na quarta-feira, dia 22 de julho, 21h30, com a Chapecoense na Arena Condá. CBF também divulgou a tabela da próxima fase da Copa do Brasil. E os cariocas vão jogar as oitavas de final no dia 1 de agosto, sábado, 17h30. Tem Vasco e Fluminense no Maracanã.
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14: 9:30.
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6: 9:36.
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8: Bom dia, Eni Souza. Aqui é João Pereira. Gostaria de pedir uma música com Zezé de Camargo e Luciano, Cada Volta um Recomeço. Feliz para a minha esposa Regiane, minha filha Vitória, a Aninha com as filhas Bruna e Bianca no bairro Santo Antônio, minha mãe Eliene, meu irmão Wilson na Fazenda Planície. E para todos vocês aí da rádio, tenham um bom dia.
9: João, bom dia. Pediu bem demais, viu? Cada volta é um recomeço com Zezé de Camargo e Luciano. Essa também eu dedico para a equipe Beto Agroveterinária, que vai estar atendendo amanhã na Praça do Mercado, normalmente até meio-dia, tá? 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
2: Bom dia, Nirini do Vaticano, que essa friagem com Sérgio Reis só uma pinga em mim. Lasqueira, viu? Aí eu fico animadíssima e ofereço para Joalina, Tereza, Dona Eli, Dona das Dores, São Miguel, Mara, Jussara, todos. Ah, Marina, todos sintonizados. É, Thaís, um salão maravilhoso, muito beleza. Suas três Marias, sua esposa de mecânico, todos da Positiva Acaba, um dia.
3: Muito bem, Ireni, já tô vendo a vassoura rodando dentro de casa com você dançando uma hora dessa da manhã pra esquentar esse frio. Que é isso, hein? Quero deixar um bom dia especial pro Afrânio Rosenberg em Rubim, pra Dona Lourdes na Ilha do Pão, Anani de Nova Alvorada, Maria de Lourdes no Campo Novo, Catarina no Santa Luzia, Preta no Convém, Gerbim lá em Belo Horizonte, Luz Marina Souto, João Pereira, Luana lá no São Miguel, Ireni, Baba Freitas no Vaticano, Marineide, Luciana Ribeiro, Cleonice na Avenida Brasil, Dienio Barbosa, Lindalva Alves em Felisburgo, Anália na Vento Frio, Galdino na Nova Floresta, Rayane, Nitinha na Rua Sergipe. Beijo no coração de vocês. Rosemário Rodrigues no Vaticano, só tá que chega, gente, bem na hora de eu ir embora. Vocês ficam aí cochilando na beira desse rádio e não participam. Aí na hora que eu tô indo dar tchau, vocês chegam tudo, né? Tá bom. Deus é mais, viu? Ó, na sequência tem a oração da família, logo após experiência de Deus com o padre Reginaldo Manzotti. Participe no Brasil Sertanejo, eu tô contigo hoje. Até 11h30, viu? Porque hoje tem o programa Voz do Povo, então você faz favor de chegar cedo também pra participar, pedir modão, tá? Desde já, um abraço. Boa terça pra nós.

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O Senhor é meu pastor e nada me faltará. A família de Cleusa Viana Lopes agradece pelas manifestações recebidas por ocasião do seu falecimento e convida todos os parentes, amigos e vizinhos para a missa de sétimo dia que será celebrada na Matriz São Miguel e Almas de Jequitinhonha hoje às 7 horas da noite. A Rádio Santa Cruz fez o convite para a missa de sétimo dia a ser celebrada por intenção da alma de Cleusa Viana Lopes.

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1: 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Hora certa. 9:53. 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

0: nosso momento de fé e oração de hoje, pedimos pela vida dos amigos do nosso clube de amigos, os nossos representantes, também pelos renovantes, Cláudio Honor Rosa e Ana Rita Lopes, na Fazenda Nicarágua, Ilka Batista e Alcidino Fernandes, na Rua Esmeralda, Gilson Alves e Robelita Pinheiro, na Fazenda Vai Quem Quer, os casais comemorando aniversário de união matrimonial nesse dia. Pedimos também pela vida dos aniversariantes José Pereira dos Santos, na Rua São Paulo, Maria Neuza Silva, no sítio Boa Sorte, José Benício Moreira Félix, na Fazenda Transilvânia, pela alma de Clemência Cardoso da Silva, que residia na Marcolino Lopes, em Ponto dos Volantes. Orações pela vida e pela família de Elzane, Ninha e Delbrando, Afrane Rosenberg, Maria da Conceição, Anália Navento Frio, Rosimari Rodrigues, Gênio Barbosa, Maria de Lourdes, Lourdes da Ilha do Pão, Ananide, Catarina, no Santa Luzia, Preta no Convém, Jefferson em Belo Horizonte, Luz Marina Souto, João Pereira, Luana no São Miguel, Irene Gomes, Baba Freitas, Marineide, Luciana Ribeiro, Cleonice na Avenida Brasil, Lindalva Alves em Felisburgo, Marcos na Fazenda Arco-Íris, Galdinho Nicula na Nova Floresta, Dida na Boa Vista, Tuti no sítio Beija-Flor, Nitinha na Rua Sergipe, Eliana na comunidade Jataí, Giz na Rua Almenara. Dona Dilma no Unicampo, Raildo Dutra, Manuel no Santo Antônio, Zezé. Missinha do Artesanato, Rosinha do Biscoito, Nenga, Vani, Sueli, Nilda Gomes, Dona Luzia na Álvaro Fagundes, Dona Tereza na Felipe dos Santos e todos que necessitem orações.
1: Amabilíssimo Jesus, os profetas vos anunciaram como príncipe da paz. Os anjos igualmente anunciaram paz aos homens por ocasião do vosso nascimento. Morrestes na cruz para consolidar a paz entre Deus e os homens. E o fruto mais precioso da vossa paixão foi aquela paz que transmitisseis aos apóstolos no dia da ressurreição. Vós lhes ordenastes que levassem a paz a toda a casa onde entrassem. Dai-nos também aquela paz que o mundo não nos pode dar. Concedei-nos a todos nesta família e guardemos a paz de uma boa consciência, para que a serenidade e o vosso amor reinem entre nós. Vossa providência divina colocou-nos em uma família e nos uniu intimamente pelos laços sagrados do sangue e da graça. Que esta união verdadeiramente exista entre nós, aqui na terra, e continue no céu. Dai a mim, especialmente, amor e carinho por todos os meus familiares. Guardai-nos de toda ira, impaciência, da perigosa desconfiança e maledicência, de discussões e brigas. Sagrada Família de Nazaré, minha família vossa é.
0: Rezemos juntos a oração que o Senhor nos ensinou.
2: Pai nosso que estais no céu, santificado seja o vosso nome. Venha a nós o vosso reino. Seja feita a vossa vontade, assim na terra como no céu. O pão nosso de cada dia nos dai hoje, e perdoai-nos nossas ofensas, assim como nós perdoamos a quem nos tem ofendido. Não nos deixeis cair em tentação, mas livrai-nos do mal. Amém.
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0: Louvado seja nosso Senhor Jesus Cristo, para sempre seja louvado. Querido povo de Deus, é terça-feira, é Jesus das Santas Chagas. E vamos juntos dizer: Jesus das Santas Chagas, basta uma gota do teu sangue e eu serei curado. Jesus das Santas Chagas, basta uma gota do teu sangue e eu serei curado. Libertai-nos da ansiedade, da depressão, protegei-nos e curai-nos do câncer. Queridos filhos e filhas, ofereço este programa a todos que estão nos acompanhando e de modo particular por todos os mensageiros, mensageiras das capelinhas de Jesus das Santas Chagas, todos os que rezam o terço das Santas Chagas e têm devoção, e todas as famílias que recebem as capelinhas das Santas Chagas. Estamos no quinto dia da novena do Sagrado Coração de Jesus. Saúdo a todos, a partir da Rádio Evangelizar, de onde tudo começa. As rádios irmãs cujos nomes cito neste momento:
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0: Saúdo a você pela TV Evangelizar, sinal digital em todo o país, em várias cidades, canal aberto. Pelo YouTube, Padre Manzotti Oficial. E pelos aplicativos da Associação Evangelizar é Preciso e todas as plataformas digitais. Filhos amados, povo querido, juntos nas Santas Chagas dolorosas e gloriosas, iniciemos em nome do Pai, do Filho e do Espírito Santo. Amém. Naquele tempo, disse Jesus a seus discípulos: não deis aos cães as coisas santas, nem atireis vossas pérolas aos porcos, para que eles não pisem com os pés e, voltando-se contra nós, vos despedacem. Tudo quanto quereis que os outros vos façam, fazei também a eles. Repito esta frase, que é lapidar, importantíssima na nossa vida espiritual. Tudo quanto quereis que os outros vos façam, fazei também a eles. Nisto consiste a lei e os profetas. Entrai pela porta estreita, porque a porta larga é a porta espaçosa, é o caminho que leva à perdição, e muitos são os que entram por ali. Como é estreita a porta e apertado é o caminho que leva à vida, são poucos os que encontram. Reflita. Primeiro, esta frase que eu disse ser lapidar. Reflita a partir de você mesmo, de mim mesmo. Tudo o que eu quero que façam para mim, que eu também faça a eles, aos outros. Senhor, que não haja maldade, ressentimento, desejo de inveja, muito menos de vingança, humilhação. Senhor, coloque em mim sempre esta verdade: nunca fazer aos outros o que eu não gostaria que fizessem a mim. Então, a consequência disso: se alguém errou, você gostaria, estaria disposto a perdoar, porque gostaria de ser perdoado? Depois, nosso Senhor usa uma imagem muito forte: a porta estreita e a porta larga. A porta larga dos aplausos, da fama, do poder. A porta larga do dinheiro injusto, da vaidade, da soberba, a porta estreita da humildade, a porta estreita da pureza de coração, a porta estreita do pobre em espírito. Senhor Deus, nós te pedimos, dai-nos, Senhor, esta graça, que a palavra de Deus ecoe dentro de nós. E eu digo isso para você agora, nesta hora, olha no relógio. Você tem feito aos outros na medida em que gostaria que fizesse a você? Ou quando alguém erra, você é o primeiro a espalhar a discórdia, a desavença, a mentira, a calúnia, ou mesmo uma verdade só para destruir a pessoa? Porque a verdade sem caridade perde o sentido. Não deixa de ser verdade, mas passa a ser fuxico. Tem buscado a porta estreita, a porta estreita da humildade. Senhor Deus, hoje, nas tuas santas chagas, eu quero entregar nas tuas santas chagas aqueles que padecem na escuridão. Senhor Deus, eu te peço também por aqueles que se perderam no caminho. Peço, Senhor Jesus, por aqueles que estão doentes. E você diga: sou eu. Diga seu nome: sou eu. Diga: Jesus, filho de Davi, tem de piedade de mim. Você está doente, você está depressivo, vem me tirar, Senhor, desta depressão. Vem, Jesus das Santas Chagas, me tirar desta ansiedade. Vem, Jesus das Santas Chagas, abrir meus caminhos, caminhos retos, verdadeiros. Vem, Jesus das Santas Chagas, iluminar este momento que eu não sei que decisão tomar. Vem, Jesus das Santas Chagas, fala com Jesus como eu estou falando agora, e estou falando do meu coração, estou falando das minhas necessidades. Ei, você está no carro? Ei, você está me ouvindo pelo fone de ouvido? Coloca a mão sobre a tua dor. Coloca a mão, você está com dor hoje. Ninguém merece dor. Você está com uma ferida na perna. Você está inchado. Um órgão teu, os médicos disseram que estão parando. Senhor Deus, eu rezo por aqueles que estão na cama, pela idade avançada, outros que estão doentes com doença crônica. Jesus das Santas Chagas, olhe pelos cuidadores, pela família, olhe por aqueles que estão nos presídios, olhe por aqueles que estão mais um dia sem álcool, mais um dia sem cigarro, mais um dia sem drogas. Jesus das Santas Chagas, esteja atento aos nossos apelos. Jesus das Santas Chagas, escuta a nossa prece, escute o nosso clamor. Filhos, filhas, nós só começamos. Eu vou para o intervalo e volto. E volto rezando. É um momento de graça na tua vida. Chama mais uma pessoa pelo rádio, pela TV, pelo YouTube. Nós voltamos já.

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0: 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O seu nome estará lá. Faça isso hoje. Tânia, que a paz de Jesus esteja com você.
1: Amém, Padre, a sua bênção.
0: Deus abençoe, Tânia. Você fala de onde?
1: Eu falo de Salvador, Padre. É uma honra. É um prazer de falar com o Senhor. Foi Deus que providenciou tudo isso.
0: Prazer todo meu. Você me acompanha como?
1: Eu acompanho pelo aplicativo Ágio Evangelizar. Eu estou assistindo aqui pelo aplicativo YouTube. Padre, ontem eu dei o meu filho, Padre. Ele sofria de depressão há muitos anos. Ele ouvia muitas vozes. Ele foi a quinta tentativa de suicídio. E ele falou pra mim assim, há um mês atrás, dessa vez, manhã, eu vou e não volto mais. No dia 21 de maio, eu estava, fui pra academia. Quando eu cheguei, abri a porta do quarto, meu filho estava morrendo. Ele tomou 80 comprimidos. Eu não vou poder falar o nome. Mas eu peço ao Senhor, eu estou doendo muito, Padre. Ontem eu enterrei o meu filho, ele morreu no sábado, 10 horas da noite, pela pneumonia. Deu duas paradas cardíacas. Levei um padre para dar o som dos enfermos.
0: Certo. Meus sentimentos pela perda do filho, Tânia. Eu não estou conseguindo ouvir muito direito. Deixa eu ver se eu entendi. Ele, no dia 21 de maio, ele tomou uma overdose de remédio. Isso. É isso?
1: Sim, isso.
0: E depois ele.
1: A gente levamos para o hospital, entubaram ele.
0: Um mês.
1: Pegou pneumonia.
0: Entendi.
1: E no sábado veio a falecer. Mas antes disso, eu levei um padre lá,
0: tá,
1: na minha paróquia, para dar um santo de enfermo nele.
0: Tá certo.
1: E aí o padre me falou para me entregar o meu filho a Deus.
0: Certo.
1: Eu, a todo momento, eu entreguei o meu filho a Deus. Padre, certo. Ele teve muita oração. Eu ligava para ele, eu sou associada.
0: Amém. Amém.
1: Eu sou associada porque essa obra pode ter que ser, não tem que acabar, tem que continuar.
0: Sem dúvida.
1: Todos os dias, Padre, eu escuto o Senhor.
0: Amém.
1: A minha família, Padre, eu tenho três filhas, mulher, e ele era o único homem, Padre.
0: Entendi.
1: Padre, imagina, por favor, e por fim, minha dor. Eu posso falar uma coisa, Padre? Padre, eu peço às mães que não desista dos seus filhos como eu não desisti do meu.
0: Certo.
1: Tem essa doença, muita gente não leva a sério, Padre.
0: É.
1: Eu peço às mães, os pais, que cuidem dos seus filhos.
0: Entendi.
1: Leve para o psiquiatra, leve para o psicólogo, trate do seu filho, não deixe seu filho só. Diga seu filho, ame seu filho. É, Padre, eu sempre digo aos meus filhos que amo ele. Ele sabe, ele morreu sabendo que me ama, que eu amava ele.
0: Certo.
1: Eu falava para todos, e falo para meus filhos. Eu tenho uma filha de 36 anos, uma de 34, uma de 18, e ele ia fazer agora sábado 33 anos.
0: Entendi.
1: E vai ser a missa de sétimo dia. Padre, eu preciso muito de oração. Meu coração está doendo, Padre.
0: Nós vamos rezar juntos.
1: Como suportar essa dor, Padre. Ele
0: filha.
1: Disse para mim antes de morrer, Padre, assim: mãe, a senhora escuta todos os dias, Padre Jesus Mazotti. Quem sabe um dia a senhora não vai falar com ele.
0: Hoje é teu dia,
1: Padre.
0: Hoje é teu dia. Infelizmente, nessas circunstâncias. Filha, qual o nome do seu filho para eu rezar na missa do meio-dia?
1: Yuri Moura Santo.
0: Só um minutinho. Yuri
1: Moura.
0: Moura
1: Santos.
0: Santos. Vou rezar na intenção da alma dele que descanse em paz. Reze comigo, Tânia. Jesus.
1: Jesus.
0: Pelas tuas santas chagas.
1: Pelas tuas santas chagas.
0: Conforte meu coração.
1: Conforte meu coração.
0: Meu coração dói.
1: Meu coração dói.
0: Minha dor é grande.
1: A minha dor é grande.
0: Mas eu te entrego meu filho.
1: Mas eu te entrego meu filho.
0: Me ajude, Senhor.
1: Me ajude, Senhor.
0: A vencer este luto.
1: A vencer esse luto.
0: Fortaleça minha fé.
1: Fortaleça minha fé.
0: Amém.
1: Amém.
0: Que Deus abençoe, filha. Que Deus abençoe, Tânia. Sinto muito pela perda do seu filho, mas o seu recado ecoou pelo mundo inteiro. Paz. Digam que ame seus filhos. E o segundo recado, tão importante quanto. Gente, se você tem em casa alguém com depressão, não é mentira. Acredite, a depressão é uma doença. Não é fingimento. É doença. E precisa de tratamento. E às vezes a pessoa que está deprimida, depressiva, ela não quer ajuda. Mas isso não quer dizer que você vai desistir. Como ela disse, e é verdade, insista num tratamento psiquiátrico, num tratamento médico. Faça tudo o que puder. Lembre-se, depressão é uma doença. Eu vou para o intervalo e volto já. Volte comigo.

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0: Eu falava com a Tânia e o assunto era muito sério, pertinente. Os dois conselhos: diga aos filhos que amo, mas não só, diga às pessoas que amo. E lembre, depressão é uma doença, precisa ser tratada. Meu abraço, Tânia de Salvador, Bahia. Acompanha pelo YouTube. Lá, nossa querida rádio parceira Excélsio FM, Padre Danilo Pinto dos Santos, Arcebispo Dom Sérgio da Rocha, de São Salvador, Bahia. E eu queria já anunciar Salvador, inclusive já está lá, ó. Canta o Eterno Salvador. Dia 21 de novembro, eu estarei em Salvador. Uma tarde de profunda oração, missa, terço, adoração e um show de evangelização. Portanto, dia 21 de novembro, estarei em Salvador. Da mesma forma, louva a Deus Nosso Senhor em Limeira. Ontem saudei de modo genérico, mas quero agradecer muito ao arcebispo Dom José Roberto Fortes Palau, de Sorocaba, que foi bispo de Limeira e que presidiu a Santa Missa. Quero louvar a Deus pelos 50 anos da diocese e, de modo particular, ao padre Alexander e toda a comissão que estava reunida, uma grande comissão que organizou lindo evento, festa linda. Se você quiser ver tudo, está no YouTube Padre Manzotti. Você está vendo a multidão? Você está vendo que multidão nesse estádio do Limeirão? Pois é. Todos em torno dos 50 anos, meio século de evangelização. Amado povo de Deus, meu abraço carinhoso à Rádio Magnificat FM. Meu grande abraço à Rádio Magnificat. Louvado seja Deus. 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Vamos à leitura orante? Escute o que as pessoas têm dito, por favor.
1: Eu gostaria de falar sobre a leitura orante de hoje, na qual o senhor falou sobre a fé imatura, que devemos ter uma fé inabalável.
0: Sim.
1: E também quando Paulo diz que vocês, padres, apóstolos, são instrumentos de Deus, e o senhor frisou, devemos amar a Jesus Cristo, não a padre,
0: seguir
1: esse ou aquele.
0: Isso.
1: Não ser fraco quando não for atendido.
0: Isso.
1: Já querer abandonar a igreja. Que bênção
0: bom.
1: De palavra hoje. Obrigada, padre.
0: Amém.
1: Todo dia me catequizar, me ensinar um pouco mais sobre as maravilhas do Senhor. Obrigada.
0: Louvado seja Deus, filha de Deus, de algum lugar do Brasil. Bíblia aberta, cartilha de oração.
2: Lá vem vindo a palavra de Deus.
0: E hoje nós continuamos. 1 Coríntios, capítulo 3, versículo 9. Seguintes. 1 Coríntios, capítulo 3, versículo 9, seguintes. Eu vou voltar um pouquinho de ontem para pegar o enredo. Eu plantei, Apolo regou. Lembra que eu expliquei quem era Apolo? Aquele missionário que veio, bom missionário, eloquente, sabido, que veio da Alexandria, que começou não entre Paulo e Apolo, mas na comunidade rivalidade. Eu sou de tal, eu sou de fulano, eu sou de ciclano. Eu plantei, Paulo regou, mas foi Deus quem fez crescer. Esse é o ponto fundamental. Todos nós plantamos, regamos, mas quem faz crescer todo bem, quem é? É Deus. De modo que não importa nem o que planta, nem o que rega, mas sim Deus que dá o crescimento. Entendeu o raciocínio? Pronto. Então paremos de brigas, fuxicos, mentiras e discórdias das comunidades. Paremos com isso. Versículo 8. Pois não existe diferença entre a pessoa que planta, a pessoa que rega. Deus dará a recompensa de acordo com o trabalho que cada um tiver feito. Ah, padre, mas eu, meu trabalho é muito simples na comunidade, ninguém me valoriza, ninguém me faz isso, ninguém me faz aquilo. Não, faça por Deus. Tá aqui, ó, Deus recompensa o que cada um tem feito. Se for pegar um papelzinho de bala na igreja para ajudar na limpeza, Deus sabe, Deus recompensa. Se de repente te der o trabalho de limpar a privada, perdão dessa palavra, o banheiro numa festa de quermesse, faça, Deus sabe. Se você tiver que ficar fazendo trabalho humilde, faça, Deus sabe. Isso é tão importante, gente, fazer por Deus. Porque nós somos companheiros de trabalho, Paulo falando de Apolo, no serviço de Deus. Vocês são o terreno no qual Deus faz o seu trabalho. Agora vem uma segunda comparação. Ele falou da plantação. Agora Paulo vai falar: vocês são um edifício.

é o alicerce de tudo que fazemos. Quem o alicerce da igreja? Quem o alicerce da ação evangelizadora? Quem é o alicerce da missão? Jesus Cristo. E nenhum outro alicerce pode ser colocado. Alguns usam ouro, pedra, prata, pedras preciosas para construir em cima do alicerce. E ainda outros usam madeira, capim e palha. O dia de Cristo vai mostrar claramente a qualidade do trabalho de cada um, pois o fogo daquele dia mostrará o trabalho de cada pessoa. O fogo vai mostrar e provar a verdadeira qualidade do trabalho. Em tudo que fizermos, façamos o melhor que podemos. Repito, o meu melhor pode não ser 100%, mas em tudo que fizermos, façamos o melhor que podemos. Se aquilo que alguém construiu em cima do alicerce a resistir ao fogo, então o construtor receberá a recompensa. O grande problema é que às vezes nós fazemos por obrigação, com má vontade. A pior coisa, você sabe disso, alguém fazer, limpar a casa com má vontade, lavar a roupa com má vontade, cozinhar com má vontade, trabalhar com má vontade, no seu emprego, tudo com má vontade, a pior coisa que tem, fica tudo mal feito. Que acontece? Fica sempre pontos soltos. Na minha equipe eu sempre falo, gente, não me deixe ponto solto. Que é isso? Você fez, mas não terminou, parou nos 99. Vai chegar a hora que vai aparecer, vai dar problema. Faça menos e faça bem feito. Faça menos e faça bem feito. Santa Teresinha dizia: colocar o amor, fazer com amor. No coração da igreja, eu serei o amor. Não sei se você me faz entender, se eu me faço entender. Pôr amor naquilo que faz. Eu vou pro intervalo, eu volto já, volte comigo.

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1: 10:36.
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0: É que a palavra de Deus fique aí. Passe para os outros. 18h é colocado um recorte onde tem a leitura orante. É importante tudo fazer com amor. Tenho duas coisas boas para contar a você. Primeiro, que hoje, às 17h, eu estarei conduzindo a catequese. Você tem gostado das catequeses? O tema de hoje, somos eternos aprendizes. O tema de hoje, somos eternos aprendizes. Por que eu fiz essa catequese? Por que eu pensei essa catequese? Porque há muita gente que diz assim, eu tô pronto, não tem mais nada para mudar. Não, eu sou assim, nasci assim, eu vou morrer assim. Síndrome da Gabriela, eu nasci assim, eu vivi assim, vou morrer assim. Não, somos sempre aprendizes, sempre. Portanto, aceitar mudanças, aceitar transformações. Inclusive, você vê, nós temos lá as catequeses anteriores, você pode aproveitar. Como eu falo, você está cozinhando, você está fazendo esteira, você está pedalando, você está dirigindo, não precisa assistir, como um podcast, põe para ouvir. O primeiro foi como fortalecer a fé, o segundo, a busca da maturidade, semana passada, exercitar a oração como diálogo, essa é muito importante, hein, gente? E hoje vai ser o tema Somos Eternos Aprendizes. YouTube Padre Manzotti. Catequese toda terça-feira às 17h. O segundo recado eu falo depois que eu falar com a Wanda. Wanda, que a paz de Jesus esteja com você.
1: Amém, Padre. Sua bênção.
0: Deus abençoe. De onde você fala, Wanda?
1: Eu falo de Guarapuava.
0: Meu abraço à querida Guarapuava, como é que você me acompanha?
1: Eu acompanho pela Rádio Cultura 93.7.
0: Tá certo, diga lá, minha filha.
1: Então, padre, é com muita emoção que hoje eu falo com o senhor. É. Eu sempre quis ligar aí para dar testemunho das graças recebidas na minha vida, mas hoje eu consegui e não é para testemunhar só graças. É para testemunhar dois grandes milagres que Deus fez na minha vida.
0: Amém.
1: E na vida da minha família.
0: Então conte para todo mundo.
1: É, então, padre, agora, dia 28 de maio, eu fui atacada pelo nosso pitbull.
0: Oh, meu Deus. É,
1: ele é um cachorro enorme, né? Pesando mais de 60 quilos.
0: Misericórdia.
1: E eu fui atacada primeiro no braço, daí eu empurrei ele com o pé, ele mordeu no pé, e quando ele mordeu no pé, ele me derrubou. E nesse momento eu já estava gritando por socorro, e graças a Deus meu marido não tinha saído entregar os trabalhos dele, estava no trabalho dele, embaixo aqui de casa.
0: Sim.
1: E ouviu os meus gritos e subiu correndo.
0: Aonde
1: ele chegou bem na hora que o cachorro... estava mordendo meu rosto.
0: Misericórdia de Deus.
1: E ele arrancou o cachorro do meu rosto e ali ele travou uma grande batalha.
0: Nossa.
1: Com o cachorro, aonde eu saí gritando, e nesse momento eu já vi que o meu rosto estava todo rasgado.
0: Nossa.
1: Todo rasgado. E eu deixei meu marido ali lutando com o cachorro, né? E saí com meu rosto dilacerado, pedindo socorro na janela, descendo as escadas, chamando socorro pela porta. E nesse momento foram vindo vizinhos, né, nos ajudar. E ele ficou ali numa batalha com o cachorro, mais ou menos por uma meia hora, 40 minutos.
0: Nossa, pelas santas chagas de Jesus.
1: E foi também muito ferido nas mãos. Né? Muito, muito, né? Ficou bem feia as mãos dele.
0: Nossa.
1: Muito mordidas. Mas até que os policiais chegaram e nos socorreram, eu, na verdade, fui socorrida por um anjo, que não sei de onde saiu ali na rua. Quando eu abri a porta, eu dei de cara com ele, gritando socorro.
0: Entendi.
1: Com o rosto todo caído. Entendi. Mas eu conseguia enxergar.
0: E como é que você está hoje?
1: Eu, à medida do possível, estou bem. Pela gravidade que foi a tragédia.
0: Imagina.
1: Todo mundo que me vê hoje, na hora, assim, se emociona e diz que eu sou um grande milagre de Jesus.
0: Amém.
1: Porque eu ainda tenho as cicatrizes, né?
0: Certo.
1: Porque eu tava sem nariz, sem boca.
0: Nossa.
1: E, assim, foi rasgado todo, né? Eu tava respirando só através dos furos mesmo.
0: Sim.
1: Do meu nariz, que eles ficaram
0: aparecendo
1: os ossos. Conseguiram
0: restituir, não?
1: Sim, o médico, graças a Deus, o senhor que me encontrou na rua era um bombeiro civil. E ele já me ajudou ali no momento, já pediu um pano para todos os vizinhos que vieram ali na hora.
0: Tá.
1: E ele já foi me ajudando até que viesse o SAMU.
0: E seu marido, como é que está?
1: Ele, graças a Deus, os ferimentos dele já estão bem,
0: tá bom.
1: Bem regenerados.
0: Então diga assim, graça recebida.
1: Nossa, graça recebida, milagre recebido, é milagre testemunhado.
0: Amém.
1: Pode tocar todos os sinos.
0: Tá certo.
1: Tudo que tiver de
0: toque,
1: direito.
0: Toque o sino, a corneta, o chofar, vai lá, sacristão. Uma grande graça mesmo, Wanda. E a segunda graça que você ia contar, minha filha?
1: Então, a segunda graça,
0: bem,
1: padre,
0: rapidinho.
1: É assim, eu sou legionária, eu sou missionária da capelinha da mãe admirável de Chanster.
0: Certo.
1: E eu não senti dor.
0: Entendi.
1: Eu não senti dor, padre. E a todo momento Deus foi muito bom comigo.
0: Tá,
1: eu já
0: certo.
1: Fui operada aqui em Guaratuava. Aí a médica que me operou pediu ajuda para outro hospital aí de Curitiba. E na mesma hora o hospital me aceitou.
0: Amém.
1: Coisa que não acontece. E o helicóptero do SAMU lá de Ponta Grossa veio me buscar, me levou para a UTI. Aí já, eu estava entubada porque eu não conseguia respirar.
0: Entendi.
1: E em coma.
0: Milagre mesmo.
1: E aí em Curitiba eu passei por mais uma cirurgia. E no dia, né, que foi Corpus Christi, eu consegui levantar da cama, que eu já estava no quarto. Fui até a capela do hospital. E lá eu entreguei todas as minhas chagas a Jesus.
0: Amém.
1: E em momento algum eu questionei ele por tudo que tinha acontecido. Eu só sei agradecer. E
0: louvado
1: eu tinha uma
0: seja
1: romaria,
0: Deus.
1: Padre, eu preciso muito falar isso. Eu tinha uma romaria que eu estava preparando junto com a minha madrinha para o Encontro Nacional da Legião lá em Aparecida, nesse mesmo dia. E quando eu sentei na frente da imagem grande de Nossa Senhora Aparecida lá na capela do hospital, ela me falou claramente no meu coração que eu não fui nessa romaria, mas que ela veio.
0: Amém.
1: Ela veio ao meu encontro me cuidar.
0: Deus seja louvado, Wanda de Guarapuava, louvado seja Deus. Guarapuava, Rádio 93 FM, Dom Hamilton Manuel da Silva de Guarapuava. Eu estarei nos 60 anos da Diocese de Guarapuava, dia 18/7. 60 anos da Diocese de Guarapuava, dia 18/7. É um grande prazer poder estar aí, dia 18 de junho. Querido povo de Deus, faltam poucos dias para as 24 horas na presença do Senhor. Pessoal já está chegando, as caravanas já estão chegando nessa semana. E você é convidado, Curitiba, região metropolitana, sábado, dia 27, a partir das 18 horas. Missas 19, meia-noite, 6 da manhã. 8 horas, 11 horas, 18 horas e entre uma missa e outra pregação. Você é convidado a acompanhar pela TV Evangelizar, YouTube, Padre Manzotti. Eu volto já, volte comigo.

0: chagas abertas, ó coração ferido. Sangue de Cristo está entre nós e o perigo. Eu sou Cláudia Andrade, falo aqui de Curitiba. Nós estamos na igreja de Nossa Senhora de Guadalupe, Jesus das Santas Chagas, e eu venho fazer um convite para você. Às 11 horas da manhã, nós iremos rezar o terço, pedindo pela sua família. Jesus das Santas Chagas, restaura o amor nas nossas famílias. Te espero e sei que você também tem esse pedido a Jesus. Às 11 horas, estaremos rezando junto por tua família, pelos teus pedidos e aquilo que você mais necessita. E eu sei também que o seu coração clama a Jesus pela paz nas suas famílias.
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0: novas capelinhas enviadas. Obrigado quem mandou as fotos. Maria de Fátima da Silva Monteiro, Rio de Janeiro. Meu abraço carinhoso, Rio. Tá aí o sacerdote. Neuza Maria da Silva Rosa, Anaindeua, Pará, minha saudação. Iraci de Fátima Pereira, de Pomerode, Santa Catarina. Sônia Ramos, Porto Fernandes, Catalão, Goiás, tá ali com o sacerdote. Maria José de Souza, Gurinhém, Paraíba. Ângela Maria Batista, Juiz de Fora, Minas Gerais. Valdirene Amâncio da Silva, Matupá, Mato Grosso. Antônio Oliveira dos Santos, Ipiaú, Bahia. Mônica Elaine Polis, Santa Mariana, Paraná. E Maria Leila Andrade Santos, de Guarulhos, São Paulo. Filhos amados, tá ali com o sacerdote, também muito me alegra ver o sacerdote junto com as capelinhas. Quero lembrar que nós estamos na 18ª parcela do Livro Ouro. E você já deixou o seu nome? Coloque de novo e nos ajude. Nós temos várias pendências dos meses anteriores. Estamos na 18ª parcela. Ajude-nos, por favor. Livrouro.com.br. Nós fecharemos o livro dia 26, sexta-feira agora. A última parcela, última possibilidade da sua colaboração e ter o seu nome para intercessão. Dia 26, fechamos o Livro Ouro. E agora juntos, amado povo de Deus, a novena do Sagrado Coração de Jesus.
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0: Ó Jesus, no seu coração eu coloco as minhas intenções nesta novena. Sagrado Coração de Jesus, fonte de todo bem e de todas as graças, onde procurarei a não ser o tesouro que contém todas as riquezas da vossa clemência e bondade? Onde baterei a não ser a porta do vosso coração, pelo qual o próprio Pai vem a nós e nós vamos a ele? A vós, pois, Sagrado Coração de Jesus, recorremos. Em vós, Sagrado Coração de Jesus, encontro consolação quando aflito, proteção quando perseguido, força quando oprimido de tristeza. No teu coração, Jesus, encontro luz enquanto envolto nas trevas da dúvida. Sagrado Coração de Jesus, eu tenho confiança em vós. Sagrado Coração de Jesus, sede o nosso amor. Amado seja por toda parte o Sagrado Coração de Jesus. Sagrado Coração de Jesus, venha a nós o vosso reino. Sagrado Coração de Jesus, eu tenho confiança em vós. E nesta novena, hoje, quinto dia, faço o meu pedido. Qual o seu pedido, filho? Qual o seu pedido? Pensa com carinho. Sagrado Coração de Jesus, eu tenho confiança em vós. Sagrado Coração de Jesus, creio no vosso amor para comigo. Sagrado Coração de Jesus, coloque em meu coração sentimentos de amor, paz, perdão, obediência ao Eterno Pai. Jesus, manso e humilde de coração, fazei o meu coração semelhante ao vosso. Jesus, manso e humilde de coração, fazei o meu coração semelhante ao vosso. Fique com essa mensagem do Evangelho tão forte. Tudo quando quereis que os outros vos façam, fazei também a eles. O Senhor esteja convosco, ele está no meio de nós. Abençoai, Senhor, a água, a roupa dos enfermos, as fotos de família, os remédios. Abençoai, Senhor, todos os devotos das Santas Chagas, as famílias que recebem a capelinha e os líderes. Em nome do Pai, do Filho, do Espírito Santo. Amém. E eu me despeço, manda teus anjos, Senhor. Este clipe você já assistiu? Está no YouTube, Padre Manzotti. 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

dia para você acompanhando a nossa programação. Tá no ar o Brasil Sertanejo. 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
5: Interrompemos aqui a nossa programação para chamar o nosso repórter Gilberto Santos, juntamente com Arlisson Roberto, trazendo para a gente aqui o boletim informativo a respeito de um gravíssimo acidente ocorrido aí na BR-116.
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6: Bom dia, Eni Souza, bom dia para os nossos ouvintes do Brasil Sertanejo. Está começando mais um boletim de notícias. Grave acidente agora de manhã na BR-116. Acionamos o nosso correspondente Arleisson Roberto, que está nas imediações da BR-116 e traz todas as informações pra gente.
7: Olá, Gilberto Santos, a gente fala ao vivo aqui diretamente da BR-116 em Itaubim. A gente tem informações de um grave acidente que aconteceu hoje, nessa manhã, entre Ponto dos Volantes e Itaubim, envolvendo um caminhão tanque e duas carretas. A gente está aqui com o policial rodoviário federal Schneidler. Ele vai trazer os detalhes de tudo o que aconteceu. Inclusive, nesse momento, agora ainda de manhã, a BR está toda fechada. O trânsito foi fechado nos dois sentidos e a polícia vai estar removendo esses caminhões e vai ser liberado entre 30 e 40 minutos. Já a partir da tarde, o trânsito deve estar normal, mas agora pela manhã, a situação de momento é justamente essa: trânsito fechado na BR-116. Vamos ouvir o policial rodoviário federal Schneidler, que atua aqui na BR-116, no posto de fiscalização da Polícia Rodoviária Federal em Itaubim.
8: Ei, meu amigo, bom dia. PRF Schneider aqui, tudo bem? Estamos no local do acidente aqui, foi no KM-129 da BR-116. Foi um sinistro envolvendo três veículos, um caminhão-tanque e duas carretas, né? A princípio, a Polícia Rodoviária Federal ainda está apurando as causas, né, do sinistro, mas a princípio o caminhão-tanque que vinha no sentido de Teófilo Otoni para Itaubim perdeu o controle do O veículo colidiu a princípio com uma carreta, na lateral de uma carreta, e depois invadiu a contramão e colidiu de frente com a segunda carreta, né? Dois motoristas, as duas carretas do caminhão-tanque e da segunda carreta foram socorridos pela equipe do SAMU em estado grave e levado para o hospital de Itaobim. Ambos foram socorridos com vida. A informação que chegou para a gente agora é que o motorista do caminhão-tanque veio a óbito no hospital. As equipes estão no local agora, e o corpo de bombeiro, da gente da PRF e o guincho fazendo a remoção dos veículos, né? A via está interditada em ambos os sentidos para fazer essa remoção e provavelmente dentro de 30 minutos o trânsito deve ser liberado.
7: Tá aí, portanto, a palavra da Polícia Rodoviária Federal, direto aqui de Itaobim, da BR-116, a respeito desse grave acidente hoje pela manhã que fechou a BR, envolvendo aí um caminhão-tanque e duas carretas.
6: Eu sou Gilberto Santos e este foi mais um boletim informativo. Até logo no Radar Santa Cruz.
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0: você ouviu Jorge Mateus. Te cuida, coração. Bom demais da conta, né? 11h28. 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
3: 11h31.
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4: 11:35, tô finalizando mais cedo hoje na voz de Marília Mendonça, cuida bem dela. Agradeço o carinho da sua audiência, sua participação aqui no Momento da Música Sertaneja no seu rádio.
5: Sabe aquela?
4: Na sequência tem Robélia Maria com o programa A

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2: O supermercado Pais e Filhos informa a hora certa. 11 horas e 40 minutos.

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0: dia, Jequitinhonha! Está começando mais uma edição do programa Voz do Povo com Robélia Maria. Agradeço a audiência de cada ouvinte que nos acompanha pela Rádio Santa Cruz 105,7 FM. Nosso compromisso é levar informação, defender os direitos da população e abrir espaço para os temas que realmente impactam a vida do jequitinhonhense. Hoje vamos discutir assuntos que preocupam toda a sociedade. Os recentes casos de estupro registrados em nossa cidade e a seguinte reflexão. Jequitinhonha é uma cidade segura para as mulheres? Então você hoje pode participar aí fazendo essa reflexão com a gente. Também vamos falar sobre a coleta seletiva, a dificuldade de emissão da nova carteira de identidade. E também, não vamos esquecer do nosso abaixo-assinado prometido para hoje, né? Então, tem muitas coisas aí no nosso programa de hoje. Então, acompanhe a Voz do Povo com Robélia Maria. Tamo juntos.
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0: É, como eu falei, hoje nós vamos falar de um tema super importante, que é a questão da violência contra as mulheres, e com o tema: Jequitinhonha é uma cidade segura para as mulheres? Mas antes, eu quero avisar vocês que podem estar entrando em contato aí com o programa 3741-1521 apenas por esse telefone, tá? É, e para você participar do sorteio, tá? 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Então, tem um creme aqui maravilhoso que foi doado para o programa para que a gente possa sortear. Então, mulherada que está escutando aí o programa, participe no 1521, tá bom? Que no final a gente vai fazer um sorteio e a vencedora vai levar aí um prêmio, um brinde do Bem Me Quero. E eu agradeço aí a Margarete, o Odilon, que está sempre na escuta e são muito participativos. Como eu falei, a gente vai falar do tema: Jequitinhonha é uma cidade segura para as mulheres? Os recentes casos de violência sexual registrados em nosso município acenderam um alerta importante. Muitas mulheres relatam insegurança ao caminhar pelas ruas, principalmente em locais com pouca iluminação ou áreas mais isoladas. Além da repressão aos crimes, é preciso discutir prevenção, iluminação pública, limpeza de terrenos baldios, fortalecimento das políticas públicas para as mulheres, reativação do Conselho Municipal dos Direitos da Mulher e mecanismos de proteção. A violência contra a mulher não é um problema apenas das vítimas, é uma responsabilidade de toda a sociedade. E aí está a nossa pergunta, e eu quero saber de vocês, né, pelo 3741-1521, se Jequitinhonha é uma cidade segura para as mulheres. Hoje pela manhã, estava discutindo em um grupo de WhatsApp, e uma das pessoas falou sobre a iluminação pública de Jequitinhonha, muitas ruas escuras. Já imaginou uma filha sua, esposa, eu vou falar para o homem agora, uma filha sua, esposa, sua mãe, sua tia, alguém muito querido seu, do gênero feminino, atravessar Jequitinhonha de ponta a ponta? Quantas ruas ela vai passar e quantas ruas oferecem segurança para essa mulher que está aí na sua vida? Eu mesma, eu tenho aqui locais, por exemplo, eu não me sinto segura em alguns locais aqui em Jequitinhonha. Falta postes em alguns locais, isso aí foi uma falha, né, das administrações passadas, que está seguindo. E fora a questão da manutenção elétrica dos postes, né? Muitas vezes a empresa vem, conserta, não passa 3 dias, queima de novo. Então, é uma coisa que a gente tem que discutir enquanto sociedade, porque parece que a sociedade está inerte. E vendo apenas esses casos que têm acontecido com as mulheres, contra as mulheres, como um acaso do destino. Mas não é, gente. Quando acontece a questão da violência doméstica, o abuso sexual e outros tipos de violência contra a mulher, existe por trás toda uma estrutura que já funciona há décadas, há muitos e muitos e muitas gerações, e que precisa ser desconstruída para que a gente possa nos proteger e, enquanto sociedade, proteger as mulheres. Eu quero aqui passar o áudio da Fran. A Fran, ela é daqui de Jequitinhonha, hoje ela está morando em Goiás, Goiânia, né? Eu espero que ela volte logo, né? Passou aí num concurso público, quem sabe, para que ela possa nos ajudar a fortalecer essa luta. Vamos ouvir aí a Fran.
1: Bom dia, Robélia. Bom dia, ouvintes da rádio. Sou a Franci, sou filha de Jequitinhonha, atualmente moro em Goiânia. É um prazer poder participar, né, do programa de hoje, tratando um assunto, né, muito importante e sério, que é a violência contra as mulheres. E essa violência, né, contra as mulheres, ela é reflexo dessa sociedade nossa machista e patriarcal, né, que a todo instante tenta diminuir as mulheres, dificultar, né, o acesso aos direitos, né, básicos. E toda vez que uma mulher avança, essa sociedade vai usar da violência para tentar pará-la. Seja a violência física, que é o que a gente vê acontecendo nos lares, né? E a cada dia que passa aumenta mais, e também uma outra vertente é a violência sexual, né, contra mulheres e contra crianças. E é importante, então, né, política pública para assegurar o direito dessas mulheres, fortalecimento dos conselhos municipais das mulheres e das crianças. Um abraço.
0: Você ouviu a Fran falando um pouco sobre essa questão da nossa estrutura, né? Da nossa sociedade. Como ela falou, é uma sociedade patriarcal, onde a sociedade. Vou explicar mais ou menos. Ela tem como o chefe o homem, né? E todos os privilégios que isso acarreta. E que a mulher está ali como suporte, né? Para poder fazer com que esse homem. Se sobressaia. Isso aí é só uma explicação rasa para você entender. E assim, gente, a questão da violência contra a mulher, ela tem, como eu falei, ela tem toda uma estrutura por trás. Mas vamos aqui falar de políticas públicas, porque a sociedade, ela não pode cruzar os braços e apenas se surpreender cada vez que isso acontece, porque isso acontece todo dia, toda hora. Agora, nos 6 primeiros meses do ano, né, mulheres são mortas a cada 5 horas no Brasil. E é uma coisa que a gente tem que combater. E como é que a gente combate? Primeiro, vamos olhar para dentro da nossa casa. Nossa casa chama Jequitinhonha. Vamos olhar para dentro da nossa casa. E a pergunta que eu fiz: Jequitinhonha é uma cidade segura para as mulheres? E aí a gente foi falar de. A gente foi pontuar. Uma cidade que está escura, a iluminação pública da nossa cidade é falha. Desde, acho que 2014, se eu não me engano, que o governo teve essa péssima ideia de passar a manutenção dos postes para as prefeituras que estavam totalmente inexperientes do serviço, né? Até hoje não pegaram a questão de resolver isso de forma mais ágil, mais segura e mais eficiente. Eu não falo só de Jequitinhonha nesse caso, todas em geral, porque foi repassado para elas isso em 2024. Tiveram que fazer consórcios, e aí foi aquela coisa assim, sabe? Que até hoje não está funcionando 100%. E uma cidade escura, realmente, ela não oferece segurança. Cria-se pontos onde a mulher pode ser atacada, aumenta a insegurança das pessoas, né? Que a gente tem que levar em conta as crianças, tanto meninas como meninos, né? Que são vítimas, são alvos de agressores, de abusadores, de pedófilos. Então, uma cidade segura para as mulheres é uma cidade mais iluminada. Outra coisa são os terrenos baldios. Jequitinhonha é cheio de terreno abandonado por aí. Que aí, depois das chuvas, os matos crescem, os donos ninguém sabe quem é. O município, a Câmara de Vereadores também não toma providência, porque tem que se criar leis mais severas para esses donos de terreno aí abandonados, para que até que eles percam esse terreno, né? Se não estão cuidando, não estão pagando IPTU, não estão pagando os impostos, então tem que o município tem que alienar esses terrenos baldios e transformar eles em alguma coisa, e quem sabe moradia para uma das mulheres aí sem casa, né? Que tem várias aí pagando aluguel, precisando construir a sua casa, enquanto nós temos terreno a rodo em Jequitinhonha, servindo de locais propícios para violência contra a mulher. Por exemplo, já parou para imaginar quantas mulheres já foram estupradas nesses terrenos? Quantas mulheres já foram vítimas de violência em locais dessa natureza? Pois é, então, uma cidade segura é uma cidade que cuida dos seus terrenos baldios. Outra coisa. Em Jequitinhonha já era para ter o programa Olho Vivo, ou então criar um programa Olho Vivo. Em certos locais, câmera de segurança, para que a gente se sinta segura em passar em alguns lugares, porque serve para identificar bandidos, né? Abusadores, inibe crimes também. Se saber que aquela área é monitorada, vai inibir o criminoso, né? Então, assim, e outra coisa fundamental. Que eu já ouvi várias mulheres aqui em Jequitinhonha que participaram e que hoje não participam e não sabem nem por quê, porque já quando foi montado estavam lá, que é o Conselho Municipal de Defesa da Mulher, que no meu entendimento, eu não sei se é o certo, mas ele está desativado. Ou seja, a gente tem uma crescente violência contra as mulheres, crescente feminicídio, casos de abuso, estupros e outras coisas, e nós não temos um conselho municipal para discutir o problema, para procurar soluções e para estar com a sociedade, né, procurando resolver esse desafio. A gente não tem um conselho. Aqui, ó, o conselho, vou explicar o que é um conselho. O conselho é um espaço fundamental de participação e fiscalização. Recebe demandas e denúncias da população, fiscaliza políticas públicas voltadas para as mulheres, propõe campanhas educativas e ações preventivas, fortalece o diálogo entre governo e sociedade civil e ajuda a garantir que a pauta da proteção às mulheres sejam prioridades do município. Tem conselho municipal em Jequitinhonha? Alguém aí pode me responder? Se eu fosse responder, seria não. E outra coisa importante, que eu até fiz aqui em setembro do ano passado, eu participei do Fórum das Mulheres do Baixo Jequitinhonha, e lá eu tive uma ideia de provocar o poder público, né? Porque o poder público vive de provocação. Você vai lá e provoca, né? E aí, o que eu fiz nessa época? Eu fiz um abaixo-assinado, que tá aqui na minha mão, eu fiz em dezembro passado. As pessoas estão mandando mensagem para mim pelo 374, pelo meu telefone, manda pelo da rádio, gente. Eu fiz esse abaixo-assinado aqui, tá? Vocês que estão pela live, tá vendo aqui eu segurando esse papel na mão. E aqui, o que eu pedi ao prefeito de Jequitinhonha? Ao excelentíssimo senhor prefeito do município de Jequitinhonha, ao senhor e aos senhores vereadores da Câmara Municipal de Jequitinhonha, nós cidadãos e cidadãs do município, abaixo assinados, viemos respeitosamente, por meio deste documento, solicitar a criação da Secretaria Municipal da Mulher. Isso que eu criei em setembro, só que eu não abri para as pessoas assinar ainda, porque quando eu fui ver, o Conselho Municipal estava desativado. No meu entendimento, ele está desativado, né? Se não tiver, alguém me fala aí. Quando é as reuniões, que dia que é, quem participa, quem é o presidente, para que a gente possa participar. E aí, tá aqui esse abaixo-assinado que eu fiz lá em setembro, que eu não abri, porque eu falei, nossa, nós não temos nem conselho, eu já vou pedir a secretaria, né? Mas assim, a gente tem que provocar o poder público, sabe? A gente tem que provocar o prefeito, os vereadores, a gente tem que dizer o que a gente quer. E eu acho que nesse momento, a criação da Secretaria Municipal da Mulher... Tem participação? Você já ouviu o áudio? Tá, peraí. Nesse momento, a criação... O pessoal tá falando que o áudio tá saindo baixo, viu? Aqui na live. Tá na mesa, né? Não sai aqui do ambiente, não? Eu tô conversando e você tá ouvindo em casa, né? Pois é, a criação da secretaria é para, olha só, como é que ela é fundamental. Enfrentar a violência doméstica e familiar com eficiência, promover a autonomia econômica das mulheres, né? Com implantação de projetos de capacitação profissional, empreendedorismo, geração de renda, garantir saúde integral da mulher, fomentar a participação das mulheres em todos os espaços de poder e promover ações educativas. Eu acho, e eu quero a opinião das mulheres aí. Vocês concordam comigo? Vamos fazer esse abaixo-assinado? Então, manda aí. Se vocês concordarem, está na minha mão aqui. Então, vamos ouvir aí a participação de um ouvinte. De um ouvinte. Angelita.
2: Bom dia, Robélia. Bom dia, ouvintes. Acontece que não é só a cidade que tem que ser segura. Tem que romper o machismo. Os homens que acham que eles têm direito sobre as mulheres. E principalmente os que é de dentro de casa, é o que mais faz de erro, né? Porque você confia numa pessoa, põe dentro da sua casa e depois ele vai lá e faz isso. As leis têm que mudar, dar mais apoio, mais segurança às mulheres, para a gente poder ter uma convivência melhor. E eles, homens, saber que eles não são donos de ninguém, nem são os donos da verdade. Hoje, independente da cidade ou local, a gente estamos vulneráveis a qualquer momento acontecer alguma coisa com a gente, porque os homens se acham os donos, né? Da verdade, que eles podem fazer, que eles devem fazer, e pronto. Eu acho que as leis deveriam ser mais rigorosa para esse tipo de crime.
0: Muito bem, eu também concordo com isso, né? Porque eu estou falando de políticas públicas. Agora, se a gente vai falar do agressor, nem todo homem é agressor, mas todos os agressores são homens, né? Essa que é a verdade. E muitas vezes a gente está dormindo com o inimigo do nosso lado. E quando a gente vai ver, a gente vai suportando certas coisas e o final é a gente morta, né? Então, assim, as leis, eu vejo o governo federal, até o presidente Lula, qual eu amo, né, falando sobre a questão da violência da mulher. Mas a gente tem que sair desse negócio de falar e passar a agir. E realmente as leis têm que ser mais duras, mas elas também têm que ser mais eficientes. Porque não basta só criar leis e elas não serem eficientes. Por exemplo, a Maria da Penha, a Lei Maria da Penha, é uma lei muito boa, avançada. Mas tem certas vezes, né, tem certas coisas que ela depende de algo. E eu vou falar o que que é. A polícia militar, por exemplo. Quando ela vai, né, eu já vi casos assim. Eu não estou falando e nem estou julgando a polícia de Jequitinhonha. Estou falando da polícia em geral. Mas se ela vestir a carapuça, eu também estou nem aí. Olha, é assim. Muitas vezes vai lá, né, no caso lá. Ah, essa mulher gosta de apanhar. Ah, isso aqui já aconteceu não sei quantas vezes. Às vezes nem vai, né? Às vezes nem vai lá no local. Ou às vezes acaba incentivando a vítima a não fazer o boletim de ocorrência. Porque o companheiro agressor é o que provém o dinheiro da família, né? É o que sustenta a família. Não vai fazer isso com seu marido, ele é trabalhador, estava nervoso, bebeu demais. Isso. E aí acaba que a mulher acaba desistindo de fazer o boletim de ocorrência. E aí acontece de novo. Aí acontece de novo, a própria polícia vai lá e fala: essa mulher gosta, né? Gosta de apanhar. Porque hoje nós já viemos aqui, ela apanhou, né? E aí a gente está voltando de novo. Mas não esquece que deu o conselho para a pessoa não fazer o boletim de ocorrência. Isso acontece. Se acontece em Jequitinhonha, eu peço para que não aconteça mais, tá? Mas há relatos, né, que eu já vi de outras cidades, dessa questão da lei ser muito branda com esses agressores, né? E fora que fica na cadeia, paga lá uma fiança e sai. Eu acho que não tinha que ter fiança. Tinha que ser levado como crime hediondo. Matar uma mulher tinha que ser crime hediondo. Infelizmente, para esses casos, né? Graças a Deus também, porque eu não concordo com a pena de morte. Mas nesse caso aí, tinha que ser crime hediondo para o cara ficar lá amargando cadeia. Sim, por quê? Porque quando ele não vai sair melhor. Ele vai querer vingar, né? Então, assim, são coisas que nós, como sociedade, nós temos que discutir. Enquanto mulheres, nós temos que nos unir, nos organizar, cobrar do município de Jequitinhonha essas pautas, né, que está em falta. Aquilo que é do poder público, a gente tem que cobrar. Aquilo que é da sociedade, a gente tem que cobrar. E outra coisa que ela falou no áudio aí, e que eu falei lá no início, sobre a sociedade patriarcal. Por que que o homem se acha no direito de gritar, né? De gritar com a mulher, de privar ela dos seus bens materiais, de fazer exigências, de tratar ela como uma serviçal. Por quê? Porque essa sociedade criou ele para ser isso. E criou a mulher para obedecer, para atender, e ela sempre vai se sentir culpada. Quantas mães aí que saem para trabalhar, Anne? E aí ela tem que deixar os filhos em casa sozinha, mas elas estão ali no emprego se sentindo culpadas por não estar em casa, né? Mas ela está ali trabalhando porque ela é o suporte do filho. E muitas mães, eu vou falar até das mães atípicas, que têm crianças com autismo, TDAH, síndrome de Down e outras neurodivergências. Sabe o que acontece com a maioria dessas mulheres quando tem a criança? É abandonada pelo companheiro. Ele não quer mais. Ele não quer viver mais aquela vida com ela porque tem que cuidar daquela criança. Então ele vai viver uma vida de solteiro e aquela mulher tem que se virar com aquela criança. Ela tem que ser a babá, a mãe, a babá e tudo mais, e viver com um BBC. E olha lá quando o cara paga pensão alimentícia. Porque eles acham assim: ah, pagou o BBC, eu não tenho necessidade mais de pagar a pensão. Mas tem sim, viu, gente? Mulherada, mulherada. Olha, o direito que funciona para o homem funciona para você também. Nunca faça acordo de boca com o marido, com o esposo, com o namorado, nunca faça. Procura sempre a justiça para fazer acordo de pensão alimentícia. Nunca faça de boca, tá? É um conselho que eu dou aí para vocês. Nunca faça isso. Vá divorciar, pensão alimentícia é com o juiz e acabou. Porque se o cara não paga, já sabe, né? Cadeia. E não vamos aliviar para ele, tá? Toca a musiquinha só para eu beber uma água aqui. Tem mais.
3: 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Você ainda abriria mais uma?

0: Vamos aí ouvir mais um áudio sobre o tema.
1: Graciane aqui do Centro de Jequitinhonha. Eu gostaria de ver com você também, já que você falou aí sobre a questão da iluminação pública, sobre também as podas das árvores, que é um fator muito importante, pois eu moro aqui próximo ao hospital, ao posto de saúde, e as árvores praticamente estão tomando as ruas, facilitando assim para que vândalos, pessoas de má fé, fiquem escondidas nessas árvores para poder atacar, né? Tanto crianças, quanto mulheres, quanto idosos que passam. Eu gostaria de saber de você também uma posição sobre essa questão dessas podas das árvores, já que Jequitinhonha está meio que abandonado, né? Vamos assim dizer. Não temos mais varredores de rua, são poucas as ruas aqui que são varridas. E em questão dessas árvores que estão tomando a escuridão na rua, né? Porque já basta que a iluminação já não contribui e as copas das árvores também. Então, gostaria de saber de você aí, um parecer sobre isso. Te agradeço. Bom dia.
2: Robélia, bom dia. Eu acho que a gente hoje já teve muito seguro para a mulher. Hoje em dia, não. Outra coisa da iluminação. Ruas. Passa na Rua Bahia para você ver o tanto de árvores que está debaixo do poste. É a rua super escura. Eu falo porque eu faço hidroginástica na Indaiane, eu venho 7 horas da noite com medo, porque tem muita árvore grande que não é podada. Eu não sei para que árvore posta de rua, de cidade, árvore fazenda. Sou contra. E as árvores grande, e a rua, as ruas todas escuras. A maioria das coisas aqui. A árvore é numa avenida, no meio da avenida. Porta de casa não precisa de árvore, porque a luz, a árvore atrapalha a luz. A luz. Passa na Rua Bahia, se você está só a Rua Bahia, para você ver o tanto de árvore grande. E escura a rua, até escura. Além de ter muito cachorro, que aqui tem mais cachorro do que gente, muito cachorro na rua. Pulando na gente, sujeira e árvore grande atrapalhando a iluminação pública.
0: Ô, gente, isso aí é interessante, não? Isso é super importante, essa questão das podas. Eu passei pela rua Afonso Martins, ali perto do Robinho, e as árvores lá estão muito altas, muito cheias, tampando realmente a luz, a iluminação da rua, né? E aí eu cobrei do secretário Zezinho, né? Porque antigamente era o secretário de obras que, junto com a AMA, né, que fazia todo o serviço, né? O secretário passava para a AMA e a AMA fazia a poda. Aí ele me informou o seguinte, que não é mais a Secretaria de Obras que é responsável por essa demanda, por levantamento dessa demanda, e sim a Secretaria de Agricultura, que na verdade chama Secretaria de Desenvolvimento Econômico, que fica ali no galpão, né? No galpão da agricultura familiar, ao lado da rodoviária, que é lá agora o local onde que pega as demandas e envia para a AMA, para que a AMA possa fazer as podas. E eu não sei o que está acontecendo, porque tem realmente muitas árvores precisando ser podadas em Jequitinhonha, que realmente proporciona, né, a questão de insegurança nas ruas devido aí à escuridão. E eu vou procurar a Secretaria de Desenvolvimento Econômico para saber o que está acontecendo. Por que que a AMA até agora não fez as podas das árvores, né? Porque a coisa está feia e vai ficar mais feia ainda. Porque a tendência é só piorar. Coisa ruim, a tendência da coisa ruim é só piorar. E a gente não pode deixar chegar a esse ponto. Tem mais algum áudio sobre esse tema? Pois é, gente, eu gostaria muito de continuar falando, porque é um tema pertinente, tá? Não vamos parar de falar. Olha, sobre as mulheres aí, eu falei com vocês, tá aqui na minha mão um abaixo-assinado para a gente provocar o Executivo de Jequitinhonha e também a Câmara de Vereadores na criação de uma secretaria municipal de defesa da mulher, né, para implantar políticas públicas que alcance as mulheres, né, combate à violência doméstica, geração de emprego e renda, capacitação profissional e outras coisas. Jequitinhonha só tem a ganhar com a Secretaria da Mulher, fora a captação de recursos, né, que pode ser maior através de uma secretaria. E a gente tá aqui comigo, essa abaixo-assinado, as mulheres que quiserem me procurem, tá? Na hora que eu tiver 100 assinaturas, eu vou levar até o prefeito e a Câmara Municipal. E falando da Câmara Municipal, eu falei com vocês no programa passado que eu ia fazer o abaixo-assinado, e tá aqui na minha mão o abaixo-assinado, tá? Vou ler aqui, abaixo-assinado: representação para apuração da legalidade e da economicidade do reajuste dos subsídios e das diárias dos vereadores de Jequitinhonha. Para quem que eu vou encaminhar? Primeiro, vou encaminhar para o Ministério Público do Estado de Minas Gerais, que é a Promotoria de Justiça da nossa comarca, e também ao Tribunal de Contas do Estado de Minas Gerais. Eu ia mandar para o juiz, mas fui orientada pelo advogado que mais eficiente seria o Tribunal de Contas. E aqui está: os cidadãos subscritores, residentes domiciliados no município de Jequitinhonha, no exercício do direito de petição assegurada pelo artigo 5º da Constituição da República, representa aos órgãos de controle uma apuração dos fatos a seguir. A Câmara Municipal de Jequitinhonha aprovou o aumento dos subsídios dos vereadores com efetivo no exercício de 2026. O ato eleva a despesa do Poder Legislativo. Paralelamente, é de conhecimento geral o uso elevado de diárias por parte de alguns vereadores. O uso legítimo, prima facie, demanda cortejo, justificativa de cada deslocamento, sua comprovação efetiva, sua adequação ao interesse público e a não conversão das diárias em complementação disfarçada de subsídio. Quando eu falar subsídio, é salário, tá, gente? O que quer dizer isso aqui? Tem que explicar por que que eles chegaram nesse valor de R$1.000 por dia em Belo Horizonte. Qual foi a conta que foi feita que diz que um vereador lá em Belo Horizonte dá esse gasto, né? Também o deslocamento, a comprovação que esteve realmente fazendo o que estava fazendo. Isso tudo é de interesse nosso, né? E aqui, mais algumas coisas referentes, né? Que depois vocês vão poder ler aí pelo online. E quem me procurar para assinar, eu preciso de no mínimo 100 assinaturas. Então me procure para assinar o abaixo-assinado contra essa vergonha descarada que nós... já temos a nossa primeira assinatura aqui. Deixa eu ver qual é o papel da assinatura. Epa, é papeleira. Vê aí, Anne. Tá aqui. Aí, assina aí. Vamos ter nossa primeira assinatura. Eu preciso de 100 assinaturas. Então me procure, você, cidadão consciente de Jequitinhonha, que não aprova essa vergonha, esse descaso, né? Descaso sim, descaso com a população, mas muita preocupação com o próprio bolso, né? Muitas vezes as diárias estão sendo usadas para completar o salário, que foi para R$9.500. Enquanto você aí tem que sobreviver com R$600 da Bolsa Família, com o salário mínimo da sua carteira assinada, com o salarinho que você recebe lá na prefeitura, e que a sua diária, você que é motorista da prefeitura, principalmente da saúde, não é nem um quarto, né? Você que vai todos os dias para Teoflotone, você que vai todos os dias para Valadares, você que vai todos os dias para BH, você funcionário da prefeitura. Então nós temos sim que bater de frente e lutar para que isso seja resolvido. Coloca a musiquinha aí. Sabe aquela música de Marília Mendonça que fala da prostituta? Eu gosto dessa música. É, porque é assim que a sociedade trata, né? As prostitutas, as meninas do programa, né? Não sabe da realidade delas. Você procura. Ô, gente, enquanto procura minha música, vocês estão participando aí do sorteio? Tá? A Nini tá anotando aí, daqui a pouco a gente vai sortear. Outra coisa que eu recebi hoje lá em casa, dona Silvani, do Brejão, porque nós falamos do Brejão, por isso que ficou na minha cabeça. Ela é da Ilha do Pão, e nesse sábado, lá na Ilha do Pão, vai ter a festa de São João, né? Vai ter a festa de São João, e ela estava lá em casa, porque tava faltando algumas coisas para essa festa. Quem quiser contribuir, quem você que é devoto de São João, quiser contribuir com a festa lá da comunidade Ilha do Pão, me procure, tá bom? Eles vão fazer um almoço lá para todo mundo e precisa aí de doações, né? Uma festa bacana. Eu estive domingo retrasado na Nicarágua com a festa do Santo Antônio dos Brejos. É muito lindo ver a fé das pessoas, e eu acho que as pessoas... Eu não sei o que está acontecendo, Eni, nos últimos anos as pessoas têm sido muito preconceituosas com as outras religiões. Eu fiquei sabendo, por exemplo, que tem um centro de Umbanda aqui em Jequitinhonha que está sendo ameaçado para não sair esse ano por pessoas religiosas de outras religiões, né? Na verdade, é uma religião só, porque nós todos somos cristãos, né? Ameaçando, se vocês saírem, a gente vai quebrar vocês na pedra, a gente vai cometer violência contra vocês. E eu falo com vocês, gente, eu vou estar do lado desse pessoal, tá? Porque eu acho assim, a fé, a sua fé, a minha fé, ela é individual. E a Constituição brasileira defende o direito do brasileiro a professar a sua crença. Seja você católico, evangélico, da Umbanda, seja você que não tenha fé nenhuma, né, ateu, independente, você tem que respeitar a fé do outro. Né? Você tem que respeitar o direito dele de professar sua crença, porque senão, depois que desrespeitar você, aí para quem você vai chorar? Porque você não respeitou. E eu acho que, como Deus é amor, Deus é amor, Deus ama todos nós acima de qualquer coisa, e as nossas escolhas individuais é que vão nos levar ou pro céu ou pro inferno, né? É a sua escolha, porque tem muito crente aí que eu acho que não vai lá no céu, não. Assim como eu sei que tem muito católico também, tá? Então, assim, a gente tem que ser amor. Amor o todo tempo, tá bom?

0: Vamos ouvir aí mais um áudio, né, do nosso participante aí, Natan Ribeiro, companheiro aí do PT, aliás, presidente do Partido dos Trabalhadores aqui em Jequitinhonha.
1: Bom dia, Robélia. Bom dia a todos os ouvintes da Rádio Santa Cruz. Aqui é Natan. Eu queria falar aí sobre o que eu vejo nos olhos das nossas mulheres de Jequitinhonha, que é um brilho que se apagou, né? É o medo tomando lugar aí da liberdade. Não são apenas números frios, né? Nós vemos nossas vizinhas, nossas meninas, nossas mães, que enfrentam medo de voltar para casa, que cresce aprendendo a ter medo de andar sozinhas, a violência que entra pelos portões, que se esconde nas relações, que grita nos becos. E aí eu até me pergunto, né? Até quando? Não se pode mais aceitar que nossa Jequitinhonha, uma terra tão forte, acolhedora, seja palco de tanta dor. Por isso eu ainda proponho que a gente pare de olhar para o lado e que a gente crie redes de proteções reais. Um aplicativo de emergência, né, integrado à polícia, abrigos noturnos para mulheres em situações de risco, roda de conversa nas escolas desde cedo. E Jequitinhonha precisa reaprender a cuidar. E cuidar começa com cada um de nós assumindo a nossa responsabilidade. Porque se uma mulher não está segura, nenhum de nós pode estar em paz.
0: Muito bem aí. Palavras do Natan Ribeiro, com que eu concordo 100%, né? Ontem a gente conversou muito sobre isso, eu e o Natan, a gente conversou muito sobre essa questão da violência da mulher, e ele até me falou, nós temos que tomar mais atitudes mais ativas contra essa questão da violência contra a mulher, né? E ele deu umas boas sugestões que a gente vai estudar, né? Vamos trazer as mulheres para discutir isso, trazer as autoridades, a polícia, o Ministério Público, os vereadores, a prefeitura também, né, a secretaria, que hoje nós temos como referência a Secretaria do Social, e onde tem o CREAS. O CREAS, o CREAM, o CRAS, onde muitas mulheres vão, né, estão lá cadastradas no Cade Único. E nós temos que reagir realmente e com eficiência a esses casos de violência, porque o brilho no olhar das mulheres tem que voltar. As mulheres têm que se sentir seguras para falar, as mulheres têm que se sentir seguras para caminhar, para estudar, para trabalhar, para poder dar uma vida melhor para os seus filhos, sem sentir todo o tempo ameaçadas, seja dentro de casa, seja na rua, seja no trabalho, aonde que for. A mulher merece paz, sossego e liberdade. E aí, gente, tem mais algum áudio sobre esse tema? Sobre a questão da iluminação pública, da cidade escura por conta das podas, eu vou procurar os agentes responsáveis por isso, tá? Vou cobrar deles e vou trazer uma resposta para vocês no próximo programa. Outra resposta que eu tenho aqui é sobre a coleta seletiva que eu falei na semana passada. Uma das pessoas me procurou, um dos associados aí da Ascareg me procurou e relatou alguns problemas que tem para poderem atender Jequitinhonha, toda Jequitinhonha, né? A questão, por exemplo, de poucas pessoas hoje na coleta seletiva, porque eles não têm. Antes eles tinham um aporte do município, né? Pelo menos que recebia meio salário mínimo cada um. Hoje em dia eles não têm mais esse aporte. Então eles têm o que eles vendem, né? É o que eles têm de renda. Se existe esse aporte, né? O que eu perguntei se existe ainda ou não existe, pelo que eu entendi, não existe. Tá bom? E aí, o que acontece? Eles acabam priorizando os locais que têm mais resíduos, que é o centro da cidade. Falta lixeiras para recolher, falta mão de obra da associação para recolher, e outros planejamentos e outras políticas aí. E o caso é o seguinte, a gente vai atrás porque a gente quer a coleta seletiva do município funcionando, né? Funcionando de forma eficiente, chegando nos bairros. Mas para isso também, população, a gente tem que ter consciência, né? Saber separar o que é lixo caseiro, que vai pro aterro, E o que, que é coleta seletiva? Coleta seletiva é material que vai para a natureza e que pode ficar ali por milhares de anos, 100 anos, 200 anos, prejudicando a natureza, que é o plástico, é o vidro, é o pneu, é esses materiais. Então, você tem que separar eles em casa, né? O lixo que vai para a coleta normal, né, para a limpeza urbana, é o lixo caseiro. Agora, quando tiver um vidro, você não coloca junto. Quando tiver plástico, você um plástico limpo, você não coloca junto. Quando tiver uma garrafa PET, você não coloca junto. Separa, porque tem pessoas que sobrevivem desse seu resíduo sólido, tá? Uma vez eu chamei de lixo, uma pessoa me corrigiu. Não é lixo, Robélia, é resíduo sólido, tá? Resíduo sólido. Tem pessoas que sobrevivem com esse resíduo sólido, tá bom? Nosso programa já está chegando aí ao finalzinho, ainda tem alguns minutos. Eu tenho que falar sobre o lançamento do caderno, Caderno dos Saberes de Jequitinhonha, que vai ser lançado dia 3 de julho na Casa do Artesão, às 19 horas. Vai custar R$50 cada caderninho desse. Toda a renda é para a Casa do Artesão, para poder as meninas lá, né, darem cursos, comprar material. Né, terem mais peças para vender e melhorar também a vida delas, né, gente? A geração de renda. E nesse caderno conta a história do artesanato de Jequitinhonha, né? Ainda falta outras pessoas aqui, mas a gente está procurando já fazer a segunda edição. E aqui também fala da Casa do Artesão, da Casa do Aprendizagem, que ensina meninas a fazerem bordados, crochê, que funciona lá no bairro Alvorada há muitos anos, né? Você vai ver aqui a idade que foi criada. E pessoas, mestres e mestras, como Marlice Machado, Selma Quaresma, Elza Có, Maria Amélia, referências como Nídia Carvalho, que faz aí as bonequinhas de biscuit, a Tonha Dutra, minha amigona, e outras referências super importantes do bordado de Jequitinhonha. Então não perca, tá? Dia 3 de julho, às 19 horas, na Casa do Artesão, e nós vamos ter um show lá ao vivo com Plínio Lima. Pensa nas músicas gostosas de ouvir. Tem samba, pagode, MPB, axé. Graças a Deus não tem essas outras músicas que eu não gosto. Gosto é gosto, né? Mas é música para todo gosto, tá bom, gente? Então você é o nosso convidado, está lá dia 3 de julho. Vamos aí pro nosso sorteio? Quantas pessoas mandaram aí? Tá, então oito participação. Então eu vou falar um número.
2: Ah, eu achei que você ia sortear os
0: nomes. Não, é um número.
2: Ah, tá.
0: Tem 1 a 8, né?
2: 1 a 8. É porque mais de uma mandaram mensagem mais de uma vez. Então,
0: ah, tá. Então tem de 1 a 8?
2: Tá aberto a live?
0: Ah, tá aqui? Ah! Tá aqui! Ah, essa minha assistente é muito eficiente. A Anne Souza também, uma tremenda cantora. Deixa eu ver, vamos sortear, vamos ver quem vai levar. O Bem Me Quero. Eu também ganhei um presentinho. Obrigada, viu, Margarete? Adorei o creme. Aliás, tudo que você faz é maravilhoso. Ela tem a banquinha lá no galpão da agricultura familiar, viu, gente? Quem ganhou foi a Maria Zilda. Ela ganhou presentinho aqui, tá? Bem Me Quero. Parabéns, Maria Zilda. E todas as outras participantes aí do nosso sorteio. O próximo sorteio vai ser da Gal, tá? Gal Confecções, ela vai dar um presentinho pra gente sortear pra vocês. Então, gente, encerrando a nossa programação, o tema da violência contra a mulher, vamos trazer em outros programas, tá bom? Nós vamos atrás para que a gente possa provocar as autoridades de Jequitinhonha a tomar providências mais eficientes e conversar enquanto sociedade, porque nós não podemos cruzar os braços, achar natural uma mulher ser estuprada, morta, né? Ou ter os seus direitos não garantidos pela lei e também pela sociedade. Um abraço a todos, até terça-feira que vem.
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5: 12:31.
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1: Hora certa.

0: 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São 12 horas mais 36 minutos, horário de Brasília. Destaque de hoje, aqui no Radar Santa Cruz, acidente grave hoje pela manhã na BR-367. Amanhã, feriado de São João aqui no município de Jequitinhonha. Também vamos falar de direitos, tirar suas dúvidas com ela, doutora Poliana Pereira, advogada atuante nos vales do Jequitinhonha e Mucuri, informações da Assembleia Legislativa, o tempo, a temperatura e o esporte aqui no Radar Santa Cruz. Obrigado pelo prestígio da audiência, obrigado pela confiança. Este é o nosso Radar Santa Cruz, o nosso informativo dos vales. Hoje é terça-feira, véspera de São João, 23 de junho de 2026. Boa tarde, eu sou Gilberto Santos, obrigado pelo prestígio da audiência. São 12 horas mais 37 minutos. Primeira notícia de hoje: amanhã, feriadão de São João no município de Jequitinhonha, a data é comemorada. É feriado aqui no município, feriado municipal, e quem traz os destaques pra gente é o repórter Alberto Ferreira. Com você, Alberto, boa tarde.
1: Gilberto Santos, boa tarde. Nesta quarta-feira é feriado municipal em Jequitinhonha. Vamos avisar o pessoal das outras cidades que, se tiver algum compromisso aqui nos bancos, correios, prefeitura, amanhã não tem expediente. E fica aí o comunicado também sobre o mercado municipal. Ô Gilvan, fala pra gente como que vai ser a programação desta quarta-feira de São João, feriado municipal.
2: Boa tarde, Alberto. Boa tarde, Gilberto Santos.
3: Boa tarde.
2: Sim, Alberto, é muito bom você lembrar, né? E vir nos procurar, né, pra gente fazer esse comunicado que a respeito do São João, né? Que dia 24, e o município também decretou o feriado, né, municipal. E a gente não vai funcionar o nosso mercado municipal na quarta-feira, dia 24. E voltaremos a funcionar normalmente na quinta-feira.
1: Obrigado, Gilvan. Lembrando também, Gilberto, que a AMA, que é a empresa responsável pela coleta de lixo, comunica que nesta quarta-feira não haverá atendimento, voltando normal na quinta-feira para a rota de quinta. Quem é da rota de quarta terá que colocar o lixo somente na sexta-feira, tá bom? Tá aí o comunicado desse feriado municipal de São João aqui no município de Jequitinhonha. Lembrando que Homenara também é feriado municipal, não tem expediente. Fica aí o aviso para os ouvintes das outras cidades sobre esse período aí de feriados aqui e em Almenara. Reportagem Alberto Ferreira.
0: É o nosso Radar Santa Cruz, o nosso informativo dos vales. Vamos à segunda notícia de hoje. Acidente grave hoje pela manhã na BR-367, e quem traz as informações pra gente é o repórter Arleison Roberto, que está lá nas imediações da BR-367. Boa tarde para você, Arleison Roberto.
4: Olá, Gilberto Santos, boa tarde para você, boa tarde para os ouvintes aí da Rádio Santa Cruz, pessoal acompanhando o Radar. A gente fala ao vivo aqui diretamente da BR-116 em Itaubim. A gente tem informações de um grave acidente que aconteceu hoje, nessa manhã, entre Ponto dos Volantes e Itaubim, envolvendo um caminhão tanque e duas carretas. A gente tá aqui com o policial rodoviário federal Schneidler. Ele vai trazer os detalhes de tudo o que aconteceu. Inclusive,

0: Nesse momento, agora ainda de manhã, a BR está toda fechada, o trânsito foi fechado nos dois sentidos e a polícia vai estar removendo esses caminhões e vai ser liberado entre 30 e 40 minutos. Já a partir da tarde, o trânsito deve estar normal, mas agora pela manhã, a situação de momento é justamente essa, trânsito fechado na BR-116. Vamos ouvir o policial rodoviário federal Schneidler, que atua aqui na BR-116, no posto de fiscalização da Polícia Rodoviária Federal em Itaubim.
1: PRF Schneider aqui, tudo bem? Estamos no local do acidente aqui, foi no KM-129 da BR-116. Foi um sinistro envolvendo três veículos, um caminhão-tanque e duas carretas, né? A princípio, a Polícia Rodoviária Federal ainda está apurando as causas, né, do sinistro. Mas a princípio, caminhão tanque vinha no sentido de Teófilo Otoni para Itaobim, perdeu o controle do veículo, colidiu a princípio com uma carreta, na lateral de uma carreta, e depois invadiu a contramão e colidiu de frente com a segunda carreta, né? Os dois motoristas das duas carretas, do caminhão tanque e da segunda carreta, foram socorridos pela equipe do SAMU em estado grave e levado para o hospital de Itaobim. Ambos foram socorridos com vida. A informação que chegou pra gente agora é que o motorista do caminhão-tanque veio a óbito no hospital. As equipes estão no local agora, e o corpo de bombeiro, da gente da PRF, incha fazendo a remoção dos veículos, né? A via está interditada em ambos os sentidos para fazer essa remoção. Provavelmente, dentro de 30 minutos, o trânsito deve ser liberado.
0: Tá aí, portanto, a palavra da Polícia Rodoviária Federal, direto aqui de Itaubim, da BR-116, a respeito desse grave acidente hoje pela manhã, que fechou a BR, envolvendo aí um caminhão tanque e duas carretas. De Itaubim para o Radar Santa Cruz, repórter Arleison Roberto.
2: Obrigado, Arleison, pelas informações importantes aqui no Radar Santa Cruz. São 12:42. Vamos falar de direitos, tirar suas dúvidas com ela, doutora Poliana Pereira, advogada atuante nos vales do Jequitinhonha e Mucuri com os temas jurídicos. Boa tarde, doutora Poliana.
3: Boa tarde, Gilberto Santos. Boa tarde, ouvintes do Radar Santa Cruz. Como vocês estão? Espero que muito bem. Hoje a gente vai falar sobre a questão dos idosos, né, institucionalizados. Quando o idoso reside em uma instituição de longa permanência, os direitos desse idoso continuam plenamente garantidos. Essas instituições têm a obrigação de oferecer alimentação adequada, ambiente seguro, higiene, atendimento médico quando necessário, respeito à individualidade e preservação da dignidade da pessoa acolhida. Os idosos têm direito ao contato com familiares, à liberdade religiosa, ao lazer e à participação em atividades sociais. O Estatuto do Idoso prevê fiscalização dessas instituições pelos órgãos públicos competentes para evitar abusos, negligências e maus tratos. Caso sejam identificadas irregularidades, os responsáveis podem sofrer sanções administrativas, civis e até criminais. A institucionalização não significa perda de direitos, pelo contrário, a lei exige que o ambiente seja acolhedor e respeitoso, promovendo qualidade de vida para os seus moradores. E o Ministério Público fiscaliza com severidade essas instituições, né, de longa permanência, que muita gente aí conhece como asilos, né, que hoje a gente nem usa mais essa nomenclatura, porque na verdade não é, né, são instituições que estão ali muitas vezes mais preparadas para acolher o idoso e para cuidar o idoso do que a própria família. Não é verdade? Então, não pensem porque as pessoas estão institucionalizadas, que estão lá acolhidas, né? Que elas perderam ali os direitos e que podem ser tratadas de qualquer forma. Não, precisa ter os direitos preservados. Pois bem, por hoje nós ficamos por aqui, amanhã nós estaremos de volta. Abraço, meu amigo Gilberto Santos, abraço a todos os ouvintes do Radar Santa Cruz, tenham todos uma excelente tarde, até amanhã.
2: Abraços, doutora Poliana Pereira, ela que é advogada atuante nos vales do Jequitinhonha e Mucuri. Hora certa, são 12:45, 12:45. Acionamos o nosso correspondente direto da capital mineira, direto do Poder Legislativo do Estado de Minas Gerais. Movimentamos o repórter Carlos Salomé. Abraços para você, Carlos. Boa tarde para você.
4: Excelente tarde para você também, Gilberto Santos. Aquele abraço. Uma boa tarde toda especial aos ouvintes aí do município de Jequitinhonha, que estão ligadíssimos na programação da Rádio Santa Cruz FM 105,7. Vamos às notícias da Assembleia de Minas para hoje, terça-feira, dia 23 de junho de 2026. Contratos firmados sem licitação entre a Secretaria Estadual de Educação e empresas particulares no valor de mais de R$1 bilhão foram tema da audiência do Assembleia Fiscaliza. A parceria público-privada da infraestrutura escolar também gerou questionamentos. A reunião faz parte da prestação de contas do Executivo ao Parlamento Mineiro. E quem traz mais detalhes sobre esse debate é a repórter Ana Paula Ciribelli.
5: São 14 contratos feitos entre 2024 e 2026 no valor de R$1,143 bilhão com empresas de vários estados. A justificativa do gestor da pasta, Gustavo Braga, foi a compra de material didático. Segundo o secretário, já foi feita uma revisão nesses contratos.
6: Houve a suspensão de 3 desses contratos. O contrato com a Somos Educação foi um contrato que foi suspenso na primeira semana em que eu cheguei, porque entendemos que dentro dessa revisão haveria que se fazer um estudo mais adequado antes de proceder com a execução desses contratos.
5: Os parlamentares também pediram mais detalhes sobre a parceria público-privada feita pelo Executivo para a gestão de 95 escolas estaduais. Os deputados perguntaram quais os critérios para a escolha das unidades e Gustavo Braga explicou.
6: São escolas que tiveram, por algum motivo, desempenho acadêmico aquém do desempenho esperado, são escolas que têm índices de evasão ou de abandono. Tudo isso foi considerado para a gente ir refinando a lista dessas escolas para chegar, de fato, nessa lista de 95.
5: As explicações foram contestadas pela deputada Beatriz Cerqueira, do PT. Ela disse que visitou 23 escolas e que a realidade é outra.
7: Eu não visitei escolas com baixo desenvolvimento pedagógico. Eu visitei uma escola que participa de Olimpíadas Internacionais de Matemática, pessoal. Só não foi para a França porque o dinheiro chegou depois, dada a celeridade dos trâmites da Secretaria de Estado da Educação. Imagino que o desempenho pedagógico dessa escola não esteja abaixo da meta desejada.
8: Direito do consumidor.
4: O golpe não é novo, mas ainda convence muita gente. O da venda de carta contemplada de consórcio. Confira as recomendações do coordenador do Procon Assembleia, Marcelo Barbosa, antes de fechar a compra de uma cota de consórcio.
9: Se você está recebendo uma carta de crédito de um outro consorciado, contemplado ou não, antes de pagar, leve seu conhecimento da administradora do consórcio, não do vendedor, da administradora do consórcio, saiba qual é o consórcio, informe-se dessa situação e ali você vai operar a transferência. Inclusive, é um momento que você vai saber se o antigo consorciado tem dívidas com o consórcio.
4: A entrevista completa do coordenador do Procon Assembleia está disponível através do nosso portal almg.gov.br/rádio da Assembleia Legislativa em Belo Horizonte. Para a Rádio Santa Cruz FM 105,7, no município de Jequitinhonha, Carlos Salomé. Próximas notícias da Assembleia amanhã, neste mesmo horário. Continuem curtindo o programa Radar Santa Cruz com Gilberto Santos. Tenham todos um excelente terça-feira. Um abraço. E até amanhã. Gilberto, um abraço para você, boa terça-feira e boa tarde, viu?
2: Ótima terça-feira para você, Carlos Salomé, que volta amanhã comigo com as informações importantes aí da Assembleia Legislativa do Estado de Minas Gerais. Hora certa, são 12:49. A seguir vem chegando o Giro de Notícias.
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5: Seja bem-vindo, seja bem-vinda. Voltei com o nosso Radar Santa Cruz, o nosso informativo dos vales. Aqui nós damos voz à população. São 12 horas, mais 53 minutos. Chegando o giro de notícias.
6: Terça-feira, 23 de junho de 2026. Este é o giro de notícias. Eu sou Norberto Notari e você acompanha os destaques do momento. A Polícia Federal realiza hoje a Operação Miragem para desarticular um esquema fraudulento voltado à prática de crimes contra o sistema financeiro nacional no âmbito da gestão do Banco Digimais, que é controlado pelo Bispo Edir Macedo, fundador da Igreja Universal do Reino de Deus. São 9 mandados de busca e apreensão expedidos pela Justiça Federal em São Paulo. A Polícia Civil do Rio de Janeiro realiza uma operação na manhã desta terça contra integrantes do Comando Vermelho no Morro Santa Marta, na zona sul da capital fluminense. Os moradores da região relataram um registro de intenso tiroteio em bairros próximos, como Botafogo, por exemplo. São cumpridos mandados de busca e apreensão e prisão. O ministro Alexandre de Moraes, do STF, autorizou que a defesa do ex-presidente Jair Bolsonaro acompanhe o depoimento que ele vai prestar hoje à Polícia Civil no Distrito Federal. Ele será ouvido em sua residência no inquérito que investiga uma arma registrada em seu nome encontrada com um de seus seguranças. Moraes também liberou reuniões entre Bolsonaro e seus advogados sem limite de tempo. Todas as crianças de 4 anos vão receber mais uma dose de reforço da vacina contra a poliomielite. Com isso, o SUS volta a oferecer o esquema que era feito até 2024, mas agora exclusivamente com vacina injetável. O novo esquema de vacinação passa a valer a partir do dia 3 de agosto. A Anvisa atualizou a suspensão que atingia produtos da IP e liberou detergentes e desinfetantes de lotes terminados em 1, fabricados a partir do dia 1º de janeiro deste ano. Segundo a agência, a decisão foi tomada após a empresa apresentar os laudos com resultados satisfatórios para os produtos produzidos neste ano. A suspensão havia sido determinada em abril e atingia detergentes, desinfetantes e lava-roupas da marca. A Argentina garantiu vaga na próxima fase da Copa do Mundo ao bater a Áustria por 2-0. Também pelo Grupo J, nesta madrugada, a Argélia venceu a Jordânia por 2-1. Pelo Grupo I, a França bateu o Iraque 3-0 e a Noruega ganhou do Senegal por 3-2. 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Produção e apresentação, Norberto Notari. Trabalhos técnicos, Mário Melo.

0: chegando as últimas do esporte. Ancelotti testa Gabriel Martinelli no lugar de Rafinha. Quem destaca pra gente a seleção brasileira é a repórter Daniele Esperon.
1: A seleção brasileira fez mais um treinamento nesta segunda-feira em Nova Jersey, nos Estados Unidos, já visando o jogo de quarta-feira contra a Escócia às 19h no horário de Brasília, jogo que fecha a fase de grupos. O goleiro Alisson foi poupado da atividade por conta de controle de carga. Ele ficou apenas na academia fazendo trabalhos. Agora, o grande problema para o técnico Carlo Ancelotti é em relação a Rafinha, que vem sendo desfalque, obviamente, por conta da lesão na coxa direita e está fora do próximo jogo. Neymar participou dos trabalhos normalmente com o restante do grupo, já mostrou que está recuperado da lesão na panturrilha e está liberado para jogar. Ancelotti, inclusive, já deu a entender que vai usar o Neymar nessa partida contra a Escócia. Ainda não se sabe se ele será titular ou se ele inicia a partida no banco de reservas. Para o lugar do Rafinha, Ancelotti tem opções: Luiz Henrique, Rayan e Endrick, que surgem como as principais, mas Gabriel Martinelli chegou a treinar com a equipe, né? E ele costuma atuar ali pelo lado esquerdo. Assim, o Lucas Paquetá seria deslocado mais para o lado direito, caso Ancelotti opte por entrar com o Martinelli. E o técnico italiano vai poder aí amanhã definir a equipe que vai a campo. O Brasil está empatado com o Marrocos com 4 pontos. A Escócia tem 3 e o Haiti já no ponto 8 está eliminado. Assim, é possível que a colocação final do grupo C seja definida em critérios de desempate. O primeiro deles é confronto direto. Caso permaneça igual, depois vem saldo de gols, gols marcados e cartões. Agência Rádio Web com informações da seleção brasileira, Daniela Esperon.
0: Trazemos a previsão do tempo.
2: Fique agora com a previsão do tempo.
3: A terça-feira será um dia de tempo estável em quase todo o estado. No fim do dia, o avanço de uma frente fria pode trazer chuva isolada para o Triângulo Mineiro e sul de Minas. Na faixa leste, maior concentração de nuvens devido ao aporte de umidade oceânica. No restante do estado, apenas variação de nebulosidade. As manhãs ainda serão frias em todo o estado. Céu parcialmente nublado com névoa úmida no Jequitinhonha, Mucuri, Rio Doce e Zona da Mata. Demais regiões, céu claro a parcialmente nublado. Já BH terá um dia de céu claro a parcialmente nublado. Aqui na capital, a temperatura máxima deve chegar aos 28 graus. Para a Rede Itasat, repórter Aline Neves.
0: Agora em Jequitinhonha, Minas Gerais, são 12 horas mais 59 minutos. Ponto final no nosso Radar Santa Cruz, que estará de volta amanhã ao 12h30. Obrigado pelo prestígio e pela confiança de sempre. Permaneça comigo, eu volto após os classificados com Conexão Santa Cruz e a sua participação. Permaneça comigo na Mais Ouvida.
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7: Santa Cruz FM, aqui o sucesso é você. 55 anos de música, jornalismo, fé e missão, e você, claro, fazendo parte dessa história bonita. É o nosso Conexão Santa Cruz, hoje, terça-feira, 23 de junho de 2026, dia do atleta olímpico, dia do lavrador, véspera de São João. A igreja celebra São José Cafasso e a lua é crescente. E aí, tudo bem? Tudo legal com você? Você passou bem de ontem? Espero que sim. Eu, Gilberto Santos, eu tô bom que chega. Vem comigo até às 3 da tarde com muita música bonita e, claro, a sua participação na mais ouvida. Vem comigo que você se dá bem. Eu, Gilberto Santos, eu tô bom que chega. Chegamos juntos, seguimos juntos até às 3 da tarde com muita música bonita. Aqui na mais ouvida voz dos vales, 1 hora mais 6 minutos. Boa tarde, com alegria. Vem comigo.

0: Bacana demais. Véspera de São João aqui na número 1 e você ligadinho curtindo a mais ouvida.
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0: Santa Cruz FM, sua rádio, sua música, por aqui o sucesso não para. Agora 1:11. 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Chegando Alberto já com a primeira Rua do Sucesso nessa tarde de terça-feira. Chega mais, Alberto. Boa tarde, boa tarde.
3: Ô, Gilberto Santos. Boa tarde, boa tarde.
4: Ô, senhor João, tá tudo bem com o senhor?
5: Tudo bem, graças a Deus, Alberto Ferreira.
3: Beleza, pede uma música aí pra Gilberto Santos tocar pra gente.
5: É com Amado Batista, capa de revista.
3: E oferece a música pra quem?
5: Pra todo o pessoal que tá aqui nessa feira nesse momento, e pra minha família, e pra, principalmente pra você, Alberto Ferreira.
3: Tá aí então, Gilberto Santos, o João do Churrasco, falando conosco, mandando a música pro pessoal da feira, né? O Gordo da Verdura, pra todo mundo, no oferecimento da Estilos Calçados, que é o shopping dos calçados. 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
0: Beleza, Alberto Ferreira. Aqui o ouvinte pede, a gente toca na número 1, a mais ouvida, 1:14.

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2: Nutrilar Supermercado de Joaíma, 1:17.

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8: Santa Cruz FM, gostosa de se ouvir, hora certa, 1:24. 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De volta, Alberto Ferreira com a última Rua do Sucesso.
9: O moço quer mandar uma música, como é que é seu nome?
10: Leonardo,
9: é a música, qual que você gostaria?
10: Pois é, sem parede pra nós aí, né?
9: Sim, oferece pra quem?
10: Pois pra todo mundo.
9: Pronto. Acertou. Manelinho do tempero aqui.
10: Manelinho do tempero pra Alberto Ferreira e pra Joga do restaurante, é isso aí.
9: Beleza, tá aí então o Gilberto Santos, as novidades na Estilos Calçados, moda é inverno, hein? 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
8: Santa Cruz FM, sua rádio, sua música. 1:26, tem músicas para todos os gostos.

0: sem pareia na mais ouvida. 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
0: 1:29.
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0: Santa Cruz FM, sua rádio, sua música, tem músicas para todos os gostos, 1h34. 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Luz Marina Souto, tá boa que chega, tá ouvindo a gente. Boa tarde, Luz Marina, paz e bem. Catarina, do Santa Luzia, também tá boa que chega, tá na sintonia da melhor e mais ouvida. Obrigado pelo prestígio da audiência. 1h35.

0: Santa Cruz FM, sua rádio, sua música. Nesse bloco você ouviu primeiro Rick Renner, depois Bruno e Marrones. 1:42, tem músicas para todos os gostos.
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3: Santa Cruz FM, sua rádio, sua música, 1:49. Atenção, a presidente do Sindicato dos Trabalhadores Rurais de Jequitinhonha convida todos os associados, trabalhadores e trabalhadoras, aposentados, pensionistas, para a Assembleia Geral Ordinária de Prestação de Contas, que será realizada na próxima sexta-feira, dia 26 de junho de 2026, a partir das 9 horas da manhã, no Salão de Reuniões do Sindicato dos Trabalhadores Rurais de Jequitinhonha. Na oportunidade, serão tratados assuntos previdenciários, crédito rural, desenrola rural e outros assuntos de interesse do trabalhador rural. Sua presença é de grande importância. Você está na melhor e mais ouvida, número 1, Santa Cruz FM. Aqui o sucesso é você. Tem ouvinte com a gente, Neide, da comunidade Genipapo, lá em Monte Formoso. Tá ligadinha, pede uma música, oferece para todos aqui da rádio. Também manda abraços para todos da comunidade Alagoas, para Demar Caldeira, para seu pai Demar Caldeira e Maria. E seu irmão Nelo. Valeu, obrigado aí pela audiência, pela interação. Dalva, do São Pedro do Jequitinhonha, Dalva Marques também tá ligadinha na melhor e mais ouvida. Agora, 1:50, tem músicas para todos os gostos.
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0: Santa Cruz FM, Eduardo Costa e Capital Inicial, na mais ouvida, 1:58.
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2: Quatorze horas e 2 minutos.
3: Drogas, armas, contrabando. Regiões fronteiriças costumam ser o calcanhar de Aquiles da segurança pública no Brasil e exigem cuidado triplicado. Somente ao longo desse mês de junho, quase 24 toneladas de drogas foram apreendidas durante operações da Polícia Militar do Paraná na região da fronteira com o Paraguai e a Argentina. As informações foram divulgadas nesta segunda-feira e apontam para um prejuízo estimado de mais de 78 milhões de reais às organizações criminosas. É o que aponta o comandante-geral da Polícia Militar, Coronel Jefferson Silva.
4: Tivemos aí praticamente 24 toneladas de drogas apreendidas, 204 prisões realizadas, 33 armas apreendidas, quase 80 mil pacotes de cigarros retirados de circulação e um prejuízo ao crime de praticamente 80 milhões. Isso significa, na verdade, uma resposta imediata à população da preocupação da Polícia Militar em estar sempre bem atendendo a população paranaense, principalmente nessa região fronteiriça.
3: Além das apreensões de drogas, uma situação que chamou atenção foi durante uma abordagem no município de Itaipulândia, que fica a 70 quilômetros de Foz do Iguaçu. Na ocasião, os agentes de segurança prenderam dois homens, com 6 unidades de emulsão explosiva, 4 espoletas e 2 cordeletes, itens que poderiam ser usados, entre outros delitos, para explosão de caixas eletrônicos, por exemplo. Somente este caso já representou um prejuízo de R$ 92 mil aos criminosos. Agência Rádio Web, de Curitiba, William Souza.
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5: Santa Cruz FM, aqui o sucesso é você. Bom demais ter você comigo. Você está no programa Nota 10 do seu rádio. São 2:07. Dona Dilma tá ligadinha, tá curtindo o programa. Tia T também tá na sintonia. Alô, Tia T, Terezinha, tá ligadinha. Abraçar o pessoal bonito na rua Paraguai ouvindo a gente. Tia Lia, também Beth, tá todo mundo aí, Pita e toda a sua família sintonizados na mais ouvida. Obrigado pelo prestígio da audiência. 2:07, seguimos juntos com a mais ouvida.

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1: Santa Cruz FM, a número 1, Elias Monquibel e Evonei Fernandes, na mais ouvida. Permaneça comigo na número 1.
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8: 14 horas e 16 minutos.
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Santa Cruz FM, sua rádio, sua música, por aqui o sucesso não para, são 2:20, 2:20. Atenção, a AMA comunica que devido ao feriado municipal da quarta-feira, não haverá coleta de lixo na quarta. Retornará na quinta-feira com a mesma rota de quinta-feira. A rota de quarta-feira será feita na sexta-feira. Pedimos, por favor, que não coloque o lixo na rua. Desde já, agradecemos a compreensão de todos. Você está na melhor e mais ouvida. Abraçar a galera bonita ouvindo a gente aí no sítio. Cumprimentar meu amigo Porto com sua esposa Lua ouvindo a gente no sítio. Lua Bonita, obrigado Porto, com sua família aí curtindo a mais ouvida, a voz dos vales por aqui, a música não para. 2:20. Santa Cruz FM, sua rádio, sua música, chegando Zezé de Camargo e Luciano.

0: Santa Cruz FM, sua rádio, sua música. A saudosa Tina Turner, aqui na Mais Ouvida. Permaneça comigo.
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4: 14:29.
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4: O Senhor é meu pastor e nada me faltará. Convite para a missa de sétimo dia. A família de Cleusa Viana Lopes agradece pelas manifestações recebidas por ocasião do seu falecimento e convida todos os parentes, amigos e vizinhos para a missa de sétimo dia, que será celebrada hoje na Matriz São Miguel e Almas, às 7 horas da noite. 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
5: Santa Cruz FM, aqui o sucesso é você. São 2:35. Atenção, o pastel El Shaddai comunica que não haverá atendimento hoje, terça-feira. Retornará na quinta-feira. Desde já agradece a compreensão de todos. Você está na mais ouvida, a voz dos vales, Elísia, da comunidade Quarteirão, tá ligadinha. Olá, Elísia, paz e bem. Também quem está na sintonia, Vitória do Alvorada, também tá ligadinha na melhor e mais ouvida, paz e bem. Ludo Cabo da Gata felicita Dona Modesta pela passagem do seu aniversário. Parabéns, Dona Modesta aí do Cabo da Gata. Trocando de idade hoje, felicidades, são os votos aí de Lu, Agripino, Berrota e Loura, toda a turma bonita aí do Cabo da Gata.

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4: 14:46.
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10: Santa Cruz FM, sua rádio, sua música, são 2:48. Toninho do Buxo tá na sintonia, pede uma canção com Chitãozinho Chororó, oferece para Renan do sindicato e todos da rádio Santa Cruz, especialmente para Tyson Ribeiro. Valeu, valeu pela participação, Toninho, por aqui a música não para. 2:48, tá quase finalizando o programa, já dá tempo a gente ouvir duas trilhas belíssimas. A primeira com Chitãozinho e Chororó.

0: 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Obrigado pelo carinho, pela interação, obrigado pela participação. Volto amanhã. Abraços para todos. Bem, gente, hein? São 2h55. Até amanhã. Já já nós vamos ao Santuário da Mãe Aparecida. Tchau, tchau.
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0: A consagração de hoje nós oferecemos de forma em especial os aniversariantes do dia de hoje, em especial em Jequitinhonha: José Pereira dos Santos, na rua São Paulo; Maria Neuza Silva Alves, no sítio Boa Sorte, no Campo Novo; e José Benício Moreira Félix, na fazenda Transilvânia. Parabéns, feliz aniversário, são os votos de toda a família Rádio Santa Cruz. Os nossos sinceros sentimentos a Clemência, já falecida, Clemência Cardoso da Silva, lá em Ponto dos Volantes, e os familiares de Deli Rodrigues Viana, também já falecido, aqui em Jequitinhonha. Amigos, casais que comemoram o aniversário de sua união matrimonial, em Jequitinhonha: Claudionor Rosa e Ana Rita Lopes Silva, na fazenda Nicarágua, sítio Três Irmãos; Ilka Batista e Alcidino Fernandes, 62 anos, na rua Esmeralda; e Gilson Alves e Robelita Pinheiro Fia, na fazenda Ilha do Pão. Parabéns, felicidades e pela união matrimonial de vocês. Os devotos de Nossa Senhora Aparecida estão sintonizados pela fé. Quem pede intenção da consagração é Baba do Bairro Vaticano. Ela pede a intenção da consagração para ela, para toda a sua família e todos que estão sintonizados pela fé. Nossa ouvinte devota é Alzane. Ela pede intenção da consagração para ela, para toda a sua família. Ninha, do Bairro Vaticano, pede a intenção da consagração a Nossa Senhora Aparecida, para seus familiares e todos os funcionários aqui da Rádio Santa Cruz. Deus abençoe você, Ninha, e toda a sua família. Nossa ouvinte, Bete, ela pede intenção Nossa Senhora Aparecida e oração para seu filho, que está completando 25 anos. Pede que Deus o abençoe e Nossa Senhora cubra com seu manto sagrado. Felicidades, Deus abençoe toda a sua família aí, Bete. A consagração de hoje nós oferecemos aos enfermos do Hospital São Miguel de Jequitinhonha, aos idosos da Vila Santana de Jequitinhonha. Dedicamos também às crianças do Instituto de Jequitinhonha. De forma especial, oferecemos aos irmãos detentos privados de liberdade, aos enfermos do Hospital Municipal Antônia Grapiúna, lá em Joaíma, aos idosos da Casa de Repouso em Joaíma, aos enfermos do Hospital Apromife de Felisburgo, aos idosos da Casa de Repouso em Felisburgo. Também dedicamos a consagração de hoje aos enfermos do Hospital São Vicente de Paulo em Águas Formosas e aos enfermos do Hospital Deraldo Guimarães em Almenara. Vamos ao Santuário da Mãe Aparecida para a consagração de hoje.

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0: Santuário Nacional de Nossa Senhora Aparecida. Sejam todos bem-vindos, você que nos acompanha pela Rádio Aparecida e as demais rádios associadas, entre elas Arca da Aliança, Catedral, Santana, Rural, Arca da Aliança novamente, FM, a Foz Metropolitana de Uberaba, Rádio Vale, Rádio Sul Goiana, entre outras, estão também coligadas com a Rede Aparecida de Rádio para acompanhar no momento da nossa consagração. Em nome do Pai, do Filho e do Espírito Santo.
1: Amém.
0: O anjo do Senhor anunciou a Maria.
1: E ela concebeu do Espírito Santo.
0: Ave Maria, cheia de graça, o Senhor é convosco. Bendita sois vós entre as mulheres. E bendito é o fruto de vosso ventre, Jesus.
1: Santa Maria, Mãe de Deus, rogai por nós, pecadores, agora e na hora de nossa morte. Amém.
0: Eis aqui a serva do Senhor.
1: Faça-se em mim segundo a vossa palavra.
0: E o Verbo de Deus se fez carne.
1: E habitou entre nós.
0: Ave Maria, cheia de graça, o Senhor é convosco. Bendita sois vós entre as mulheres. E bendito é o fruto de vosso ventre, Jesus.
1: Santa Maria, Mãe de Deus, rogai por nós, pecadores, agora e na hora de nossa morte. Amém.
0: Rogai por nós, Santa Mãe de Deus,
1: para que sejamos dignos das promessas de Cristo.
0: Infundi, Senhor, vos rogamos, a vossa graça em nossos corações, para que nós que conhecemos pela anunciação do anjo a encarnação de Jesus Cristo, vosso Filho, por sua paixão e morte na cruz, cheguemos à glória da ressurreição, pelo mesmo Cristo, nosso Senhor.
1: Amém.
0: A nossa meditação, eu gostaria de deixar apenas uma pequena palavrinha, a palavra de Deus. Cristo nos dirige a palavra e diz: vinde a mim, vós todos que estáis cansados e fatigados, sobre o peso de vossos fardos, e eu vos darei descanso. Que alegria poder ouvir essas palavras insubstituíveis e tão cheias de vida. Feliz quem se deixa tocar pela imensa vida que a palavra do Senhor nos traz. Você que tem aí na sua casa um copo d'água perto do rádio, nós vamos abençoar essa água agora. E você também que se encontra pessoalmente aqui no Santuário Nacional, também guarde aí a sua garrafinha de água, o seu copo de água, para que nós possamos abençoá-los. Oremos. Ó Deus eterno e todo-poderoso, quiseste que pela água, fonte de vida e princípio de purificação, as nossas almas fossem purificadas e recebessem o prêmio da vida eterna. Abençoai esta água para que nos proteja e renovai em nós a fonte viva de vossa graça, a fim de que nos livre de todos os males e possamos nos aproximar de vós com o coração puro e receber a vossa salvação, e que ela nos recorde a água de nosso batismo como fonte que jorra para a vida eterna. Por Cristo Senhor nosso.
1: Amém.
0: Vamos agora, se você que pegou o folheto aí, vamos acompanhar a consagração à Nossa Senhora.

Ó Maria Santíssima, pelos méritos de nosso Senhor Jesus Cristo, em vossa querida imagem de Aparecida, espalhais inúmeros benefícios sobre todo o Brasil. Eu, embora indigno de pertencer ao número de vossos filhos e filhas, mas cheio do desejo de participar dos benefícios de vossa misericórdia, prostrada a vossos pés, consagro-vos o meu entendimento, para que sempre pense no amor que mereceis. Consagro-vos a minha língua, para que sempre vos louve e propague a vossa devoção. Consagro-vos o meu coração, para que depois de Deus vos ame sobre todas as coisas. Recebei-me, ó Rainha incomparável, vós que o Cristo crucificado deu-nos por mãe, no ditoso número de vossos filhos e filhas. Acolhei-me debaixo de vossa proteção. Socorrei-me em todas as minhas necessidades espirituais e temporais, sobretudo na hora de minha morte. Abençoai-me, ó celestial cooperadora, e com a vossa poderosa intercessão, fortalecei-me em minha fraqueza, a fim de que, servindo-vos fielmente nesta vida, possa louvar-vos, amar-vos e dar-vos graças no céu.

0: Antes de dar a bênção final, agradecemos a todos vocês que se encontram aqui no Santuário Nacional e rezaram de perto e se consagraram a Nossa Senhora Aparecida. Agradecemos você que nos acompanhou através das ondas da Rádio Aparecida e das demais emissoras coligadas neste momento de oração. Muito obrigado pela sua presença e que Nossa Senhora possa derramar no coração de cada um de vocês as suas melhores bênçãos. O Senhor esteja convosco.
1: Ele está no meio de nós.
0: A nossa proteção está no nome do Senhor,
1: que fez o céu e a terra.
0: Abençoe-nos por Nossa Senhora Aparecida, o Senhor Deus Todo-Poderoso, em nome do Pai, do Filho e do Espírito Santo.
1: Amém.
0: Vamos em paz e que as bênçãos de Deus nos acompanhem.

0: acompanhou pela Rede Aparecida de Rádio a consagração a Nossa Senhora Aparecida.
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0: tarde gostosa, papo bom. E você com a gente aqui no A Tarde é Nossa.
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0: Muito boa tarde para você, meu amigo. Uma ótima tarde para você, meu amigo ouvinte. Tá começando a tarde nossa. Olha a hora certa aqui para você. 3:20. Hoje é terça-feira, dia 23 de junho de 2026. Hoje que é dia das Nações Unidas para o Serviço Público, também é dia internacional das viúvas, dia nacional do agente marítimo, dia internacional das mulheres na engenharia, dia mundial do desporto olímpico, dia do atleta olímpico, dia do lavrador, também é dia de São José Cafasso. E eu quero parabenizar você que faz parte aqui do nosso Clube dos Amigos, você aí do outro lado do rádio, soprando velhinhas na data de hoje. Eu desejo para você aqui muita paz, saúde, felicidades, alegrias, mil, tudo de bom para você, muitos e muitos anos de vida para todos os aniversariantes do dia de hoje. E a gente começa bem demais o A Tarde é Nossa, mandando aquele boa tarde mais que especial para você que tá aí acompanhando através do site, através do aplicativo, nas cidades, nos municípios vizinhos, você que nos dá carona aí no veículo de passeio, no veículo de trabalho, você que tá aí no seu local de trabalho, uma ótima tarde para você, tenha um bom trabalho, viu? Boa tarde para os amigos que já estão aqui na sintonia, estavam aguardando o programa começar, a Baba do bairro Vaticano, Lindalva Alves em Felisburgo, Gênio Barbosa no bairro Alvorada, Preta do Convém lá em Joaíma, Ninha no bairro Vaticano, Elísia na comunidade Quarteirão, a nossa amiga Elidiomar lá no Giru em Joaíma, o Tim da comunidade Diamantina, deixar um abraço aqui para minha amiga Gilza Matos em Lisboa, Portugal, Zinoela na Inglaterra, e você que tá chegando agora, seja muito bem-vindo, muito bem-vinda, é uma alegria enorme ter você conosco. Boa tarde! Vamos seguir junto até logo mais às 5:55 da tarde de hoje com música, informação e a sua participação, viu? O telefone tá mais que liberado para você ligar, participar e interagir aqui conosco. Lembrando sempre, viu? Você quer participar através da mensagem por áudio, já sabe, mensagens de até 30 segundos é o padrão aqui do nosso programa. Vamos juntos! Começar bem demais a nossa terça-feira, já trazendo ele, é o Alberto Ferreira, é o homem da galinha gorda e a Rua do Sucesso, que tem o oferecimento do supermercado Pais e Filhos, o dono do menor preço da cidade, Telepizza Bacana, lembrando sempre, a loja abre a partir das 6 da tarde, é lá em Joaíma, é com o amigo Toninho Bacana. 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Esse pessoal todo tá trazendo é ele. Ele que não é Ave Maria, mas anda sempre cheio de muita graça, de muita alegria, é o nosso amigo Alberto Ferreira, o homem da galinha gorda e a nossa primeira Rua do Sucesso de hoje. Alberto, tá preparado? A Rua do Sucesso é com você, meu amigo.
1: Tyson Ribeiro, boa tarde.
0: Boa tarde, Alberto.
1: Manuel da ABB conosco. Ô, Manuel, tudo bem?
2: Tudo bem, graças a Deus.
1: Qual é a música, Manuel?
2: Silvano Salo, o Anjo Bom.
1: O Anjo Bom. Manda pra Dona Bela, né?
2: Primeiro lugar, Dona Bela. E depois, meus amigos, tudo. Pessoal da rádio lá, todo mundo da rádio. E pra Dona Zica do Leite, lá na fazenda São Miguel.
1: Ah, beleza, sua Manuel.
2: E pra lá, Dona do Carmo, Maria José, Luiz, Manel, todo mundo lá.
1: Ah, beleza.
2: Acertou. Todo mundo. E meus amigos, pra você também, Alberto.
1: Obrigado.
2: A Dona Eli lá também, né? Todo mundo.
1: Muito bem, tá aí o Tyson Ribeiro, o Manuel falou conosco. Verdade. 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
0: Beleza, Alberto? Chegando o sucesso, Silvano Salles, a música Anjo Bom.

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3: 15:32.
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2: Voltamos com A Tarde é Nossa, 3:38. Deixar um abraço aqui pra minha amiga Lúcia, tá nos acompanhando aí no bairro Centro. A Baba do bairro Vaticano também tá sempre com o rádio ligado. 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Esse pessoal todo tá trazendo ele, é o Alberto Ferreira e a nossa segunda rua do sucesso de hoje.
3: Tyson Ribeiro, o Oswaldo está na rua do sucesso.
4: Acertou.
3: Beleza. Ô Oswaldo, hoje o Tyson Ribeiro vai tocar qual música pra você?
5: Quem é o cantor? Eu tô querendo com Goiânia.
3: Uma Goiânia?
5: É.
3: Aí vai oferecer essa música pra quem? A lista é grande? Como é que é?
5: Não, é pouca. É, essa música oferece para ti, Diana, Paulo Henrique, Hugo, família, Doguinho, Fali, Valde, Joelina e Marcinho, Denise e Abilo, Seu Tião e Dona Vilma, e Geraldo, Bal e André, e para todos os povos da Araçatuba, para Seu Zé e Miranda na Sapucaia, com a família, e para Manel e Hilda no Paraterra, para Valdomiro e Doca no Jataí, e para vocês na rádio.
3: Beleza. Ô Tyson Ribeiro, moda inverno na Estilos Calçados, muitas novidades que chegaram, né? 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
2: Beleza, Alberto, chegando o sucesso, Leandro Leonardo, rumo a Goiânia.

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3: 15 horas e 46 minutos.

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0: 16 horas e 1 minuto.
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1: 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Convite para a missa de sétimo dia. A família de Cleusa Viana Lopes agradece pelas manifestações recebidas por ocasião do seu falecimento e convida a todos, parentes, amigos e vizinhos, para a missa de sétimo dia, que será celebrada hoje, às 7 horas da noite, na Matriz São Miguel e Almas. A Rádio Santa Cruz fez o convite para a missa de sétimo dia a ser celebrada por intenção da alma de Cleusa Viana Lopes.

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4: Oi, Tati, boa tarde. Maria da Conceição de Belo Bonito. Tati, tô passando para pedir uma música. Saudade da minha terra. Eu tô oferecendo essas músicas para Leandra, que tá fazendo aniversário hoje. Parabéns, viu, Leandra? Que Deus te proteja muitos anos de vida. E meu esposo Joaquim, para Mariazinha no Porto Alegre, com a Nusa de Vitorino. E tio dela na Fazenda do Pé, Peninha, Tourinha no São Miguel, Creuza. E todas as minhas amigas que gostar da música. E Leide lá no Maranhão e Lu no Brejão. Todos que gostar da música. E para vocês aí na raia, boa tarde, fica com Deus. Que Deus proteja nós todos na fogueira de São João. E boa tarde.
5: Oi, boa tarde, turma do Cabo da Gata. Eu gostaria de parabenizar a dona Modesta, de seu Arnô, e que Deus dê a ela vida e saúde com abundância. Hoje, ela era comadre da minha mãe, as duas faziam aniversário no mesmo dia. Que Jesus te abençoe, dona Modesta. Ela é Anita, da comunidade Viração Sítio São Miguel, da rua do Cabo da Gata também, da rua Besforte. Gostaria que vocês mandassem Dama de Vermelho para ela, tá bom?
0: Abraço para você, minha amiga Lenita. Abraço também para Maria da Conceição da Lua Bonita, aí acompanhando o nosso programa. Vem chegando o sucesso com João Costa e Rui Queiroz, a música Saudade da Minha Terra. E na sequência tem Dudu e Dalvan cantando pra gente A Dama de Vermelho. 4 horas mais 8 minutos. Daqui a pouquinho a gente atende mais pedidos musicais.

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5: Oi, Taison Ribeiro, quero ouvir uma música com Lourenço Olival, Menina da Aldeia. Quero
6: oferece pra quem, minha
5: para
6: querida?
5: Para Valdir Medeiros e para meus filhos. Meus irmãos,
6: isso.
5: Para meu sobrinho, meu primo,
6: para mais
5: meu
6: alguém? Neto,
5: e para todos os amigos, os alguns modelos, meu amigo e vizinho, eu sou Iraci Gomes, de Monte Fogo.
6: Abraço pra você, minha amiga Iraci Gomes, está aí acompanhando o nosso programa em Monte Formoso. Vem chegando o sucesso com Lourenço Lorival, Menina da Aldeia. Essa eu vou mandar de forma especial pra minha grande amiga Dona Joalina, está aí acompanhando o nosso programa. Ela, Dona Eli, pessoal aí da Rua Amazonas, seu Zé do Carrinho dos Volantes também tá com o rádio ligado. Pula lá no Campo Novo, minha vozinha Tereza tá aí no sítio acompanhando o nosso programa. Um abração pra você, viu? 4 horas e 22 minutos. Daqui a pouquinho a gente atende mais pedidos musicais.

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1: 16:30.
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3: Oi, Tax, boa tarde, tudo bem? Ô, Tax, manda pra nós aí, eu e a Lua, oferecer pra mim e Gils, que hoje está completando mais um ano de casamento, 33 anos de casados, e que Jesus proteja e ilumina nós, somente para nossa curtição e para todos meus amigos e parentes que vocês aí na rádio. Uma boa tarde.
7: Uma boa tarde para você, Fia. Parabéns para você, pro esposo Gilson. Quem também tá na sintonia, nossa amiga Cula lá do Campo Novo. Fala comigo, dona Cula.
8: Ô, Thais, boa tarde. Ô, Thais. Como é festa junina? Uma boa festa para você e sua família, todas da rádio.
7: Denise, muito obrigado. E pra senhora também.
8: Roberto Ferreira. Eu pedi uma música com o Fundo da Grota, eu fiz pra Wanda, Valmir, Érico, Sofia, Marcela, esposa dele, e Ana, e Pedro, no Campo Novo, Preto e Valdinho, no Campo Novo, e ofereço também pra Marcileia, e Samuel, Bruna Carla, e Marta, lá na Boa Vista, e todo mundo da Boa Vista, e todo mundo, todos os feirantes, que trabalham na feira, igual eu trabalho em negócio de feira.

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1: Boa tarde, meu amigo. Olá,
2: boa tarde, meu amigo Tyson. E aí, tudo bem, campeão?
1: Tudo na paz, e você?
2: Aqui bem, graças a Deus, Edinho do Campo Novo.
1: Isso.
2: Ô, mano, se possível, é...
1: Qual que é a música?
2: Tá com a música pra mim, velho. É, tá com Credence, Have You Ever Seen the Rain?
1: Uma agora, pergunta, viu?
2: Né? Have You Ever Seen the Rain?
1: Você já viu a chuva? Só frio, né?
2: Por esses dias não, mano, é frio.
1: Verdade, viu?
2: Falou, Tarso, tudo de bom pra você, campeão. Dedico pra todos que curtirem a música e pra... Meu irmão Raio também lá no bairro São José. Beleza, campeão?
1: Beleza, Dinho. Um abraço pra você, viu? Um abraço pra família aí, tá aí participando conosco. Verdade, Dinho. Chuva tá sumida, viu? Mas frio tem bastante. O pessoal que gosta de dormir até mais tarde tá adorando. 4 horas e 46 minutos. Daqui a pouquinho tem o nosso parabéns pra você. Vem chegando o sucesso com Creedence, a música Have You Ever Seen the Rain? Daqui a pouquinho tem o nosso parabéns pra você.

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6: Atenção, atenção, amigos e amigas, está no ar o nosso momento mais especial do dia, é o quadro que celebra a vida, a amizade e o carinho daqueles que fazem parte da nossa história. Hoje a nossa Rádio Santa Cruz, ela se enche de alegria para celebrar o aniversário dos nossos queridos membros aqui do nosso Clube de Amigos. Que privilégio é ter vocês conosco, acompanhando, apoiando e fazendo parte desta grande família. Música.

Vamos fazer aqui o registro dos amigos que hoje, dia 23 de junho, completam mais um ano de vida. Completando mais um ano de vida hoje, dia 23 de junho, em Ponto dos Volantes, a nossa sócia já falecida, Clemência Cardoso da Silva, que residia na rua Marculino Lopes. Completando mais um ano de vida hoje, dia 23 de junho, em Jequitinhonha, José Pereira dos Santos, na rua São Paulo, Maria Neuza Silva Alves, no sítio Boa Sorte, no Campo Novo, José Benício Moreira Félix, na Fazenda Transilvânia, Deli Rodrigues Viana, o nosso sócio já falecido, que residia na Avenida Doutor Franco Duarte. Aos amigos casais que comemoram mais um ano de sua união matrimonial, completando mais um ano de união matrimonial hoje, dia 23 de junho, em Jequitinhonha, Claudionor Rosa e Ana Rita Lopes Silva, na Fazenda Nicarágua, no sítio Três Irmãos. Ilka Batista e Alcidino Fernandes, 62 anos de união matrimonial na Rua Esmeralda. Gilson Alves e Robelita Pinheiro, popular Fia, na Ilha do Pão. A equipe Rádio Santa Cruz parabeniza com muito carinho todos os amigos e ouvintes que hoje celebram mais um ano de vida. Que este novo ciclo seja repleto de saúde, paz, felicidade, conquistas e muitas bênçãos. Que Deus ilumine cada passo de sua caminhada e realize os desejos do seu coração. Feliz aniversário a todos os amigos! Aos nossos casais que celebram mais um ano de união matrimonial, nossa homenagem especial aos casais que hoje comemoram mais um ano de casamento, que o amor, a cumplicidade, o respeito e a união continuem fortalecendo essa linda história construída a dois, que Deus derrame abundantes bênçãos sobre o lar de vocês e renove diariamente os laços de amor e felicidade. Parabéns por mais um ano de união matrimonial. E se você, amigo ouvinte, quer fazer parte do nosso clube de amigos, quer fazer parte dessa família do bem, você pode estar procurando os nossos representantes. Lá em Joaíma tem a Solanjinha, tem o Dazinho Chaveiro, em Felisburgo tem a Lindalva Alves, aqui em Jequitinhonha tem a Dona Ceiça, que há mais de 30 anos ela presta serviços ao nosso clube. Pode falar também com Alberto Ferreira, o homem da galinha gorda, pelas ruas da cidade, na feirinha. Pode estar vindo nos estúdios, conhecer a equipe Rádio Santa Cruz, tomar aquele cafezinho quente, bater aquele dedinho de prosa com a gente. Você que é de outra cidade, outro estado, até mesmo de outro país e deseja ingressar no nosso clube, manda mensagem pra gente no nosso telezap, que é o 33-3741-1521. Falta só você aqui pra família ficar completa. A todos os amigos do clube, aos amigos casais, a você do outro lado do rádio soprando velinhas na data de hoje, receba essa linda canção com Roberto Carlos, a música A Montanha.

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1: 17 horas.
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1: 17:15.
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4: Tudo posso naquele que me fortalece. Convite para a missa de sétimo dia. A família de Cleusa Viana Lopes agradece pelas manifestações recebidas por ocasião do seu falecimento e convida a todos, parentes, amigos e vizinhos, para a missa de sétimo dia, que será celebrada hoje, às 19h, na Matriz São Miguel e Almas. A Rádio Santa Cruz fez o convite para a missa de sétimo dia a ser celebrada por intenção da alma de Cleusa Viana Lopes.

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6: Boa tarde. Boa tarde, Thais. Sou aqui da Vila Fajão, meu nome é Estal, S16.
7: Isso.
6: Foi semana daquela musiquinha em Carmen Silva. Deus, solidão, por gentileza. Valeu, muito obrigado.
7: Um abraço para você, meu amigo Aécio, tá acompanhando o nosso programa em Cândido Salles. Eu mando para você agora aqui sucesso com a Carmen Silva, música Adeus Solidão. Mas antes, eu tenho um recado para você, viu? Atenção, a AMA comunica que devido ao feriado municipal na quarta-feira, não haverá coleta de lixo na quarta-feira, viu? Retornará na quinta-feira com a mesma rota de quinta-feira. A rota de quarta-feira será feita na sexta-feira. Pedimos, por favor, que não coloque o lixo na rua. Desde já agradecemos a compreensão de todos, viu? Atenção aí você que tem a passagem do lixo amanhã, a rota do caminhão de lixo, amanhã não tem coleta de lixo, então não coloque o seu lixo para fora, porque assim os cachorros não rasgam o lixo, não deixam as nossas ruas sujas, né? Então, a coleta de lixo para quem tem a rota da quarta-feira vai ser na sexta-feira, viu? Para quem tem a rota na quinta-feira, quinta-feira é normal, mas amanhã não haverá coleta de lixo, por isso não coloque o seu lixo para fora para não deixar as nossas ruas sujas, porque os cachorros fazem a festa. 5:21, chegando o sucesso com Carmen Silva, Adeus Solidão. Daqui a pouquinho a gente atende mais pedidos musicais. Boa.

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2: 17:31.
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De volta com a Tarde é Nossa, 5:35. Quem tá participando conosco aqui é a nossa amiga ouvinte Elísia, lá na comunidade Quarteirão. Ela tá pedindo uma música com o Soro Silva, a música Tô na Roça, pra sua própria curtição, também pra todos que gostarem da música. Eu vou mandar de forma especial também pra Dalva, lá no São Pedro do Jequitinhonha, tá aí acompanhando. Quero deixar um abraço aqui pra Alzeni, na Transilvânia, tá sempre com o rádio ligado. Meu amigo Gervande do Campo Novo, Domingos do Brejão, Valdomiro do Jataí, abraçar também aqui o véio lá no sítio dos IPs, a Ana Luísa, o filho Gabriel, toda a família aí sempre acompanhando, meu amigo Gordo da Verdura, tá aí acompanhando o nosso programa, meu amigo Beto também na Beto Agro Veterinária, o Vanderlei lá na padaria São Cristóvão, sempre com o rádio ligado, obrigado pelo carinho, viu? 5:36, chegando o sucesso com o Soro Silva, a música Tô na Roça.

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5: 5:51. Infelizmente, tudo que é bom dura pouco. O nosso programa de hoje está chegando ao fim. Desde já eu quero agradecer todas as pessoas que participaram conosco no dia de hoje. Aquelas que não participam, mas estão sempre aí com o rádio ligado. Meu muito obrigado. Eu agradeço pelo carinho, também pela grande audiência. Lembrando que amanhã a gente está de volta a partir das 3:25 da tarde com o programa A Tarde é Nossa. Finalizamos bem demais ao som do Padre Reginaldo Manzotti. A música Pedir e Recebereis. Forte abraço e até amanhã!

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1: Faltando 4 minutos para 6 horas, 23 graus na Itatiaia. Umidade relativa do ar, 55%. Chamando ao vivo de Brasília, a repórter Aline Peçanha.
2: O ex-presidente Jair Bolsonaro terminou o depoimento junto à Polícia Civil. Em casa, ele que cumpre atualmente prisão domiciliar aqui no Condomínio Solar de Brasília. Nossa reportagem, inclusive, está em frente ao condomínio de Bolsonaro. Nós acompanhamos uma nota emitida pela defesa que disse que Bolsonaro fez um depoimento apenas ratificando o que já havia sido dito pela defesa ao Supremo Tribunal Federal, de que a arma de fato é de Bolsonaro. A gente lembra aqui do caso de uma arma que foi encontrada em nome de Bolsonaro em uma blitz numa localidade conhecida como Taguatinga, aqui mesmo no Distrito Federal. Então, por conta desse inquérito, Bolsonaro deu esse depoimento. A defesa disse que ele apenas confirmou o que já havia sido dito e pediu então o arquivamento do processo. Isso porque o advogado Paulo Cunha Bueno não vê nenhum tipo de infração penal. A partir de agora, existe então aí a possibilidade de que o caso seja arquivado ou de que as investigações continuem. Existia a expectativa de que alguém falasse com a imprensa, ou a ex-primeira-dama Michelle Bolsonaro, ou o próprio advogado, mas até o momento ninguém falou com nenhum dos jornalistas. De Brasília, Aline Peçanha.
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1: Atualização de ocorrência policial na Zona da Mata.
5: A Polícia Civil confirmou a morte do homem de 31 anos que esfaqueou e matou pelo menos 3 pessoas em Visconde do Rio Branco na tarde desta terça-feira. Segundo informações apuradas pela Itatiaia, uma das vítimas é companheira do autor e o caso é tratado como feminicídio. Há também outros 2 homicídios consumados e 2 tentativas. As vítimas foram encaminhadas para atendimento no Hospital São João Batista em Ubá. A perícia está em andamento e a expectativa é que os corpos sejam encaminhados para o IML de Ubá. Da Zona da Mata, repórter Désia Souza.
1: E a Itatiaia tá na Copa. Novas informações de Inglaterra e Gana com Hugo Sérgio.
6: Aline Neves, intervalo de jogo, grupo L dessa Copa do Mundo, a bola rolando em Boston, no Gillette Stadium. Jogo que tá valendo a classificação já nessa segunda rodada da fase de grupos. Inglaterra vai empatando com Gana pelo placar de 1-0. Inglaterra, que na primeira rodada bateu a Croácia por 4-2, e Gana venceu o Panamá por 1-0. Estamos no intervalo de jogo em Boston, no Gillette Stadium. Grupo L até aqui, Inglaterra 0, Gana também 0, informando KTO.bet.br.
1: Agora o destaque do trânsito.
7: Caminhão com defeito é o que trava agora a rodovia Fernão Dias, no sentido São Paulo, ida para o sul de Minas, na chegada ao pedágio de Itatiaia Sul. Motorista já encara mais de 7 quilômetros de engarrafamento. Aqui em Belo Horizonte, a ida para Contagem é de lentidão pela Avenida Amazonas, entre os bairros Prado e Nova Suíça. Enquanto pela Avenida Tereza Cristina, o motorista reduz a velocidade desde ali perto do Carlos Prates, do viaduto Itamar Franco, até a rotatória do Coração Eucarístico. Porém, nestes pontos, não há informação de acidente ou ocorrência. Na ida para Venda Nova, trânsito pior na Avenida Cristiano Machado, no 1º de maio, na chegada ao trecho em obras. Enquanto na Avenida Antônio Carlos, trânsito carregado próximo ao viaduto São Francisco e barragem da Pampulha. Repórter Gustavo Cícero.
1: Dólar comercial fecha em alta de 0,88%, vendido a R$ 5,18. O dólar turismo também sobe, cotado a R$ 5,39, e a B3, a Bolsa de Valores de São Paulo, fecha no positivo, com alta de 0,52%. 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

0: 18 horas.
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0: Muito boa noite, querido ouvinte da Rádio Santa Cruz. Nesse momento, a Rádio Santa Cruz transmite para você este Santo Terço de Nossa Senhora e eu quero deixar a minha saudação para todos aqui do município de Jequitinhonha e também dos municípios que compõem a nossa Diocese de Almenara. Quero convidar todos vocês à oração. Pelo sinal da Santa Cruz, livrai-nos, Deus nosso Senhor, de nossos inimigos. Em nome do Pai, e do Filho, e do Espírito Santo. Amém. Creio em Deus Pai Todo-Poderoso, Criador do céu e da terra, e em Jesus Cristo, seu único Filho, nosso Senhor, que foi concebido pelo poder do Espírito Santo. Nasceu da Virgem Maria, padeceu sobre Pôncio Pilatos, foi crucificado, morto e sepultado, desceu à mansão dos mortos, ressuscitou ao terceiro dia, subiu aos céus, está sentado à direita de Deus Pai Todo-Poderoso, de onde há de vir e a julgar os vivos e os mortos. Creio no Espírito Santo, na Santa Igreja Católica, na comunhão dos santos, na remissão dos pecados, na ressurreição da carne e na vida eterna. Amém. Pai nosso que estais nos céus, santificado seja vosso nome. Venha a nós o vosso reino, seja feita a vossa vontade, assim na terra como no céu. O pão nosso de cada dia nos dai hoje, perdoai as nossas ofensas, assim como nós perdoamos a quem nos tem ofendido. Não nos deixeis cair em tentação, mas livrai-nos do mal. Amém. O anjo do Senhor anunciou a Maria e ela concebeu do Espírito Santo. Ave Maria, cheia de graça, o Senhor é convosco. Bendita sois vós entre as mulheres. Bendito é o fruto do vosso ventre, Jesus. Santa Maria, Mãe de Deus, rogai por nós, pecadores, agora e na hora de nossa morte. Amém. Maria disse, eis aqui a serva do Senhor. Faça-se em mim, segundo a tua palavra. Ave Maria, cheia de graça, o Senhor é convosco. Bendita sois vós entre as mulheres. Bendito é o fruto do vosso ventre, Jesus. Santa Maria, Mãe de Deus, rogai por nós, pecadores, agora e na hora de nossa morte. Amém. E o Verbo divino se fez carne e habitou entre nós. Ave Maria, cheia de graça, o Senhor é convosco. Bendita sois vós entre as mulheres. Bendito é o fruto do vosso ventre, Jesus. Santa Maria, Mãe de Deus, rogai por nós, pecadores, agora e na hora de nossa morte. Amém. Glória ao Pai, ao Filho, ao Espírito Santo, como era no princípio, agora e sempre. Amém. Ó meu Jesus, perdoai-nos, livrai-nos do fogo do inferno, levai as almas todas para os céus e socorreis principalmente aquelas que mais precisarem da vossa infinita misericórdia. Nossa Senhora Aparecida, rogai por nós. São José, rogai por nós. São Miguel Arcanjo, defendei-nos no combate. Este primeiro mistério, nós contemplamos o batismo de Jesus nas águas do Rio Jordão. Esse mistério será conduzido pelo Padre Gabriel. Rezemos com o Padre Gabriel.
1: Pai nosso que estais no céu, santificado seja o vosso nome. Venha a nós o vosso reino. Seja feita a vossa vontade, assim na terra como no céu. O pão nosso de cada dia nos dai hoje. Perdoai as nossas ofensas, assim como nós perdoamos a quem nos tem ofendido. E não nos deixeis cair em tentação, mas livrai-nos do mal. Ave Maria, cheia de graça, o Senhor é convosco. Bendita sois vós entre as mulheres. Bendito é o fruto do vosso ventre, Jesus. Santa Maria, Mãe de Deus, rogai por nós, pecadores, agora e na hora de nossa morte. Ave Maria, cheia de graça, o Senhor é convosco. Bendita sois vós entre as mulheres. Bendito é o fruto do vosso ventre, Jesus. Santa Maria, Mãe de Deus, rogai por nós, pecadores, agora e na hora de nossa morte. Ave Maria, cheia de graça, o Senhor é convosco. Bendita sois vós entre as mulheres. Bendito é o fruto do vosso ventre, Jesus. Santa Maria, Mãe de Deus, rogai por nós, pecadores, agora e na hora de nossa morte. Ave Maria, cheia de graça, o Senhor é convosco. Bendita sois vós entre as mulheres, e bendito é o fruto do vosso ventre, Jesus. Santa Maria, Mãe de Deus, rogai por nós, pecadores, agora e na hora de nossa morte. Ave Maria, cheia de graça, o Senhor é convosco. Bendita sois vós entre as mulheres, bendito é o fruto do vosso ventre, Jesus. Santa Maria, Mãe de Deus, rogai por nós, pecadores, agora e na hora de nossa morte. Ave Maria, cheia de graça, o Senhor é convosco. Bendita sois vós entre as mulheres, bendito é o fruto do vosso ventre, Jesus. Santa Maria, Mãe de Deus, rogai por nós, pecadores, agora e na hora de nossa morte. Ave Maria, cheia de graça, o Senhor é convosco. Bendita sois vós entre as mulheres, bendito é o fruto do vosso ventre, Jesus. Santa Maria, Mãe de Deus, rogai por nós, pecadores, agora e na hora de nossa morte. Ave Maria, cheia de graça, o Senhor é convosco. Bendita sois vós entre as mulheres, bendito é o fruto do vosso ventre, Jesus. Santa Maria, Mãe de Deus, rogai por nós, pecadores, agora e na hora de nossa morte. Ave Maria, cheia de graça, o Senhor é convosco. Bendita sois vós entre as mulheres, bendito é o fruto do vosso ventre, Jesus. Santa Maria, Mãe de Deus, rogai por nós, pecadores, agora e na hora de nossa morte. Ave Maria, cheia de graça, o Senhor é convosco. Bendita sois vós entre as mulheres, bendito é o fruto do vosso ventre, Jesus. Santa Maria, Mãe de Deus, rogai por nós, pecadores, agora e na hora de nossa morte. Glória ao Pai, e ao Filho, e ao Espírito Santo, assim como era no princípio, agora e sempre. Amém. Ó meu Jesus, perdoai-nos, livrai-nos do fogo do inferno, levai as almas todas para o céu e socorrei principalmente as que mais precisarem da vossa misericórdia.
0: Segundo o mistério, nós contemplamos o primeiro milagre de Jesus nas bodas de Caná. Este segundo mistério será contemplado e será conduzido pelo Padre Gilberto. Rezemos juntos com o Padre Gilberto.
1: Pai nosso que estais nos céus, santificado seja o vosso nome. Venha a nós o vosso reino, seja feita a vossa vontade, assim na terra como no céu. O pão nosso de cada dia nos dai hoje, perdoai as nossas ofensas, assim como nós perdoamos a quem nos tem ofendido. Não nos deixeis cair em tentação, mas livrai-nos do mal. Amém. Ave Maria, cheia de graça, o Senhor é convosco. Bendita sois vós entre as mulheres, bendito é o fruto do vosso ventre, Jesus. Santa Maria, Mãe de Deus, rogai por nós, pecadores, agora e na hora de nossa morte. Amém. Ave Maria, cheia de graça, o Senhor é convosco. Bendita sois vós entre as mulheres, bendito é o fruto do vosso ventre, Jesus. Santa Maria, Mãe de Deus, rogai por nós, pecadores, agora e na hora de nossa morte. Amém. Ave Maria, cheia de graça, o Senhor é convosco. Bendita sois vós entre as mulheres, bendito é o fruto do vosso ventre, Jesus. Santa Maria, Mãe de Deus, rogai por nós, pecadores, agora e na hora de nossa morte. Amém. Ave Maria, cheia de graça, o Senhor é convosco. Bendita sois vós entre as mulheres, bendito é o fruto do vosso ventre, Jesus. Santa Maria, Mãe de Deus, rogai por nós, pecadores, agora e na hora de nossa morte. Amém. Ave Maria, cheia de graça, o Senhor é convosco. Bendita sois vós entre as mulheres, bendito é o fruto do vosso ventre, Jesus. Santa Maria, Mãe de Deus, rogai por nós, pecadores, agora e na hora de nossa morte. Amém. Ave Maria, cheia de graça, o Senhor é convosco. Bendita sois vós entre as mulheres, bendito é o fruto do vosso ventre, Jesus. Santa Maria, Mãe de Deus, rogai por nós, pecadores, agora e na hora de nossa morte. Amém. Ave Maria, cheia de graça, o Senhor é convosco. Bendita sois vós entre as mulheres, bendito é o fruto do vosso ventre, Jesus. Santa Maria, Mãe de Deus, rogai por nós, pecadores, agora e na hora de nossa morte. Amém.
2: Ave Maria, cheia de graça, o Senhor é convosco. Bendita sois vós entre as mulheres, bendito é o fruto do vosso ventre, Jesus. Santa Maria, Mãe de Deus, rogai por nós, pecadores, agora e na hora de nossa morte. Amém. Ave Maria, cheia de graça, o Senhor é convosco. Bendita sois vós entre as mulheres, bendito é o fruto do vosso ventre, Jesus. Santa Maria, Mãe de Deus, rogai por nós, pecadores, agora e na hora de nossa morte. Amém. Ave Maria, cheia de graça, o Senhor é convosco. Bendita sois vós entre as mulheres, bendito é o fruto do vosso ventre, Jesus. Santa Maria, Mãe de Deus, rogai por nós, pecadores, agora e na hora de nossa morte. Amém. Glória ao Pai, ao Filho e ao Espírito Santo, como era no princípio, agora e sempre. Amém.
0: Nossa Senhora da Divina Providência, providenciai. Jesus, manso e humilde de coração, fazei o nosso coração semelhante ao vosso. Agora estamos no terceiro mistério, e nesse mistério contemplamos as proclamações das bem-aventuranças do Senhor. Este mistério será rezado e conduzido pelo Frei Esdras. Vamos rezar juntos esse mistério com o Frei Esdras.
3: Pai nosso que estais nos céus, santificado seja o vosso nome. Venha a nós o vosso reino, seja feita a vossa vontade, assim na terra como nos céus. O pão nosso de cada dia nos dai hoje, perdoai as nossas ofensas, assim como nós perdoamos a quem nos tem ofendido, e não os deixeis cair em tentação, mas livrai-nos do mal. Amém. Ave Maria, cheia de graça, o Senhor é convosco. Bendita sois vós entre as mulheres, bendito é o fruto do vosso ventre, Jesus. Santa Maria, Mãe de Deus, rogai por nós, pecadores, agora e na hora de nossa morte. Amém. Ave Maria, cheia de graça, o Senhor é convosco. Bendita sois vós entre as mulheres, bendito é o fruto do vosso ventre, Jesus. Santa Maria, Mãe de Deus, rogai por nós, pecadores, agora e na hora de nossa morte. Amém. Ave Maria, cheia de graça, o Senhor é convosco. Bendita sois vós entre as mulheres, bendito é o fruto do vosso ventre, Jesus. Santa Maria, Mãe de Deus, rogai por nós, pecadores, agora e na hora de nossa morte. Amém. Ave Maria, cheia de graça, o Senhor é convosco. Bendita sois vós entre as mulheres, bendito é o fruto do vosso ventre, Jesus. Santa Maria, Mãe de Deus, rogai por nós, pecadores, agora e na hora de nossa morte. Amém. Ave Maria, cheia de graça, o Senhor é convosco. Bendita sois vós entre as mulheres, bendito é o fruto do vosso ventre, Jesus. Santa Maria, Mãe de Deus, rogai por nós, pecadores, agora e na hora de nossa morte. Amém. Ave Maria, cheia de graça, o Senhor é convosco. Bendita sois vós entre as mulheres, bendito é o fruto do vosso ventre, Jesus. Santa Maria, Mãe de Deus, rogai por nós, pecadores, agora e na hora de nossa morte. Amém. Ave Maria, cheia de graça, o Senhor é convosco. Bendita sois vós entre as mulheres, bendito é o fruto do vosso ventre, Jesus. Santa Maria, Mãe de Deus, rogai por nós, pecadores, agora e na hora de nossa morte. Amém. Ave Maria, cheia de graça, o Senhor é convosco. Bendita sois vós entre as mulheres, bendito é o fruto do vosso ventre, Jesus. Santa Maria, Mãe de Deus, rogai por nós, pecadores, agora e na hora de nossa morte. Amém. Ave Maria, cheia de graça, o Senhor é convosco. Bendita sois vós entre as mulheres, bendito é o fruto do vosso ventre, Jesus. Santa Maria, Mãe de Deus, rogai por nós, pecadores, agora e na hora de nossa morte. Amém. Ave Maria, cheia de graça, o Senhor é convosco. Bendita sois vós entre as mulheres, bendito é o fruto do vosso ventre, Jesus. Santa Maria, Mãe de Deus, rogai por nós, pecadores, agora e na hora de nossa morte. Amém. Glória ao Pai, ao Filho e ao Espírito Santo, como era no princípio, agora e sempre. Amém.
0: Nossa Senhora Aparecida, rogai por nós. Santa Teresinha do Menino Jesus, rogai por nós. Agora nós estamos no quarto mistério, e nesse quarto mistério nós estamos contemplando a transfiguração do Senhor no Monte Tabor. E este mistério será rezado pelo Padre Vicente. Vamos rezar junto com o Padre Vicente.
4: Pai nosso que estais no céu, santificado seja vosso nome. Venha a nós o vosso reino. Seja feita a vossa vontade, assim na terra como no céu. O pão nosso de cada dia nos dai hoje. Perdoai as nossas ofensas, assim como nós perdoamos a quem nos tem ofendido. E não nos deixeis cair em tentação, mas livrai-nos do mal. Amém. Ave Maria, cheia de graça, o Senhor é convosco. Bendita sois vós entre as mulheres. Bendito é o fruto do vosso ventre, Jesus. Santa Maria, Mãe de Deus, rogai por nós, pecadores, agora e na hora de nossa morte. Amém. Ave Maria, cheia de graça, o Senhor é convosco. Bendita sois vós entre as mulheres, bendito é o fruto do vosso ventre, Jesus. Santa Maria, Mãe de Deus, rogai por nós, pecadores, agora e na hora de nossa morte. Amém. Ave Maria, cheia de graça, o Senhor é convosco. Bendita sois vós entre as mulheres, bendito é o fruto do vosso ventre, Jesus. Santa Maria, Mãe de Deus, rogai por nós, pecadores, agora e na hora de nossa morte. Amém. Ave Maria, cheia de graça, o Senhor é convosco. Bendita sois vós entre as mulheres, bendito é o fruto do vosso ventre, Jesus. Santa Maria, Mãe de Deus, rogai por nós, pecadores, agora e na hora de nossa morte. Amém. Ave Maria, cheia de graça, o Senhor é convosco. Bendita sois vós entre as mulheres, bendito é o fruto do vosso ventre, Jesus. Santa Maria, Mãe de Deus, rogai por nós, pecadores, agora e na hora de nossa morte. Amém. Ave Maria, cheia de graça, o Senhor é convosco. Bendita sois vós entre as mulheres, bendito é o fruto do vosso ventre, Jesus. Santa Maria, Mãe de Deus, rogai por nós, pecadores, agora e na hora da nossa morte. Amém. Ave Maria, cheia de graça, o Senhor é convosco. Bendita sois vós entre as mulheres. Bendito é o fruto do vosso ventre, Jesus. Santa Maria, Mãe de Deus, rogai por nós, pecadores, agora e na hora de nossa morte. Amém. Ave Maria, cheia de graça, o Senhor é convosco. Bendita sois vós entre as mulheres. Bendito é o fruto do vosso ventre, Jesus. Santa Maria, Mãe de Deus, rogai por nós, pecadores, agora e na hora de nossa morte. Amém. Ave Maria, cheia de graça, o Senhor é convosco. Bendita sois vós entre as mulheres. Bendito é o fruto do vosso ventre, Jesus. Santa Maria, Mãe de Deus, rogai por nós, pecadores, agora e na hora de nossa morte. Amém. Ave Maria, cheia de graça, o Senhor é convosco. Bendita sois vós entre as mulheres. Bendito é o fruto do vosso ventre, Jesus. Santa Maria, Mãe de Deus, rogai por nós, pecadores, agora e na hora de nossa morte. Amém. Glória ao Pai, ao Filho e ao Espírito Santo, como era no princípio, agora e sempre. Amém. Ó meu Jesus, perdoai-nos, livrai-nos do fogo do inferno, levai as almas todas para o céu e socorrei principalmente as que mais precisares.
0: Nossa Senhora da Ajuda, rogai por nós. São José, rogai por nós. Agora nós chegamos no quinto e último mistério, que será rezado pelo Padre Messias. Neste quinto mistério, estamos contemplando a instituição da Eucaristia. Vamos rezar juntos com o Padre Messias.
5: Pai nosso que estais no céu, santificado seja o vosso nome. Venha a nós o vosso reino, seja feita a vossa vontade, assim na terra como nos céus. O pão nosso de cada dia nos dai hoje, perdoai-nos as nossas ofensas, assim como nós perdoamos a quem nos tem ofendido. Não nos deixeis cair em tentação, mas livrai-nos do mal. Amém. Ave Maria, cheia de graça, o Senhor é convosco. Bendita sois vós entre as mulheres, bendito é o fruto de vosso ventre, Jesus. Santa Maria, Mãe de Deus,
6: rogai por nós, pecadores, agora e na hora de nossa morte. Amém. Ave Maria, cheia de graça, o Senhor é convosco. Bendita sois vós entre as mulheres. Bendito é o fruto de vosso ventre, Jesus. Santa Maria, Mãe de Deus, rogai por nós, pecadores, agora e na hora de nossa morte. Amém. Ave Maria, cheia de graça, o Senhor é convosco. Bendita sois vós entre as mulheres. Bendito é o fruto de vosso ventre, Jesus. Santa Maria, Mãe de Deus, rogai por nós, pecadores, agora e na hora de nossa morte. Amém. Ave Maria, cheia de graça, o Senhor é convosco. Bendita sois vós entre as mulheres. Bendito é o fruto de vosso ventre, Jesus. Santa Maria, Mãe de Deus, rogai por nós, pecadores, agora e na hora de nossa morte. Amém. Ave Maria, cheia de graça, o Senhor é convosco. Bendita sois vós entre as mulheres. Bendito é o fruto de vosso ventre, Jesus. Santa Maria, Mãe de Deus, rogai por nós, pecadores, agora e na hora de nossa morte. Amém. Ave Maria, cheia de graça, o Senhor é convosco. Bendita sois vós entre as mulheres. Bendito é o fruto de vosso ventre, Jesus. Santa Maria, Mãe de Deus, rogai por nós, pecadores, agora e na hora de nossa morte. Amém. Ave Maria, cheia de graça, o Senhor é convosco. Bendita sois vós entre as mulheres. Bendito é o fruto de vosso ventre, Jesus. Santa Maria, Mãe de Deus, rogai por nós, pecadores, agora e na hora de nossa morte. Amém. Ave Maria, cheia de graça, o Senhor é convosco. Bendita sois vós entre as mulheres. Bendito é o fruto de vosso ventre, Jesus. Santa Maria, Mãe de Deus, rogai por nós, pecadores, agora e na hora de nossa morte. Amém. Ave Maria, cheia de graça, o Senhor é convosco. Bendita sois vós entre as mulheres. Bendito é o fruto de vosso ventre, Jesus. Santa Maria, Mãe de Deus, rogai por nós, pecadores, agora e na hora de nossa morte. Amém. Ave Maria, cheia de graça, o Senhor é convosco. Bendita sois vós entre as mulheres. Bendito é o fruto de vosso ventre, Jesus. Santa Maria, Mãe de Deus, rogai por nós, pecadores, agora e na hora de nossa morte. Amém. Glória ao Pai, ao Filho e ao Espírito Santo, como era no princípio, agora e sempre. Amém. Ó meu bom Jesus, perdoai-nos, livrai-nos do fogo do inferno, levai as almas todas para os céus, socorrei principalmente as que mais precisam. Nossa Senhora do Sagrado Coração, rogai por nós. São José, rogai por nós.
0: Chegamos ao final do nosso texto de Nossa Senhora. Com muita gratidão no coração, vamos agradecer a Deus por mais um texto rezado e todas as graças e bênçãos que pedimos nesse momento de oração. Por isso, vamos fazer juntos o nosso agradecimento a Nossa Senhora. Infinitas graças vos damos, soberana Rainha, pelos benefícios que todos os dias recebemos de vossas mãos liberais. Dignai-vos agora e para sempre tomarmos debaixo de vosso precioso amparo. Para mais obrigá-la, vos saudamos como a Salve Rainha. Salve Rainha, Mãe de Misericórdia, vida, doçura e esperança nossa, salve. A vós bradamos e debredados, filhos de Eva, a vós suspirando, gemendo e chorando neste valo de lágrimas, e a pousa advogada nossa. Estes vossos olhos misericordiosos a nós volveis, e depois deste desterro, mostrai-nos, Jesus, bendito é o fruto do vosso ventre. Ó clemente, ó piedosa, ó doce, sempre Virgem Maria, rogai por nós, Santa Mãe de Deus, para que sejamos dignos das promessas de Cristo. Amém. E agora a bênção da Ave. O Senhor esteja convosco, Ele está no meio de nós. A nossa proteção está no nome do Senhor, que fez o céu e a terra. Deus de amor e de bondade, Deus de carinho, de ternura e proteção. A vós imploramos a vossa bênção sobre esta água, criatura vossa. A água que os ouvintes da Rádio Santa Cruz irão usar confiantes para implorar o perdão de seus pecados, a proteção de suas vidas e a saúde do corpo e da alma. Abençoai, Senhor, esta água em nome do Pai, do Filho e do Espírito Santo. Amém. O Senhor esteja convosco, Ele está no meio de nós. Pela intercessão de Nossa Senhora Aparecida, Rainha e Padroeira do Brasil, abençoe-vos o Deus Todo-Poderoso, Pai, Filho e Espírito Santo. Amém. Fique com Deus e com as bênçãos da Mãe do Céu. Muito obrigado a todos vocês pelo carinho, pela audiência e por termos feito juntos esse momento de oração.

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7: Deus abençoe você e toda a sua família. Que alegria estar aqui com você, começando mais um programa Eu Seguirei. Eu tenho certeza de que Deus vai falar muito ao seu coração através deste programa. Olha, se você pode, eu já quero convidar você a pegar a sua Bíblia, porque hoje nós vamos meditar a palavra de Deus. A palavra de Deus é o nosso alimento, a palavra de Deus que é o nosso sustento. Eu tenho certeza que essa palavra vai mover seu coração. Olha, aqui você vai ouvir a palavra de Deus, aqui você vai poder cantar. São minutos que ficaremos juntos, onde você vai fazer uma experiência com Deus. Lembrando que tudo que você ouvir aqui, depois fica registrado no meu canal do YouTube, Frei Gilson.

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1: Existem duas portas: a porta da salvação e a porta da perdição. Se você entrar na porta da salvação, a palavra já diz, você está salvo. Se você entrar pela porta da perdição, você está perdido. Você está condenado. Essa realidade de que há duas portas não é invenção minha. Mateus capítulo 7, versículo 13. Entrai pela porta estreita, porque larga é a porta e espaçoso o caminho que leva à perdição, e muitos são os que entram por ela. Então veja, entram por ele. Então, ou seja, entrai pela porta estreita. Então existe uma porta estreita, que é a porta da salvação, e existe uma outra porta, que é a porta que leva à perdição. Ou você vai entrar por uma, ou você vai entrar por outra. Eu já sei que você quer entrar pela porta da salvação, pela porta estreita, mas é importante o que a gente vai meditar hoje. Fique conosco até o final. Em nome do Pai, do Filho e do Espírito Santo. Amém. Mateus capítulo 7, versículo 6 e versículo de 12 a 14. Naquele tempo disse Jesus aos seus discípulos: não deis aos cães as coisas santas, nem atireis vossas pérolas aos porcos, para que eles não as pisem com os pés e, voltando-se contra vós, vos despedacem. Tudo quanto quereis que os outros vos façam, fazei também a eles. Nisto consiste a lei e os profetas. Entrai pela porta estreita, porque larga é a porta e espaçoso é o caminho que leva à perdição, e muitos são os que entram por ele. Como é estreita a porta e apertado o caminho que leva à vida, e são poucos os que o encontram. Palavra da salvação. Santo Agostinho, ou melhor, Agostinho não, falei Agostinho, é Pseudo Crisóstomo, ou seja, um texto atribuído a São João Crisóstomo. Preste atenção, ele vai nos dizer o que é a porta da perdição. Esse texto é muito interessante. A porta da perdição é o diabo. Interessante, porque a porta da salvação, a porta estreita, é Cristo. Isso está em outras situações. Cristo é a porta. Ele é a porta. Quem entrar por mim será salvo. Ele é a porta. E qual é a porta da perdição? É o diabo, pela qual se entra no inferno. Então essa é a porta da perdição, é o diabo. Entrando pela porta, que é o diabo, você vai entrar onde? Vai entrar no inferno. A porta da vida é Cristo, pela qual se entra no reino dos céus. Então a porta da perdição é o diabo. Entrando pela porta do diabo, você entra no inferno. E a porta da vida é Cristo. Entrando por essa porta, você entra no reino dos céus. Disse que o diabo é a porta larga, não porque o seu poder se estenda muito, mas porque é dilatado pela licença da soberba desenfreada. Então a porta, olha que bonito, a porta larga não é no sentido que tem muito poder. É no sentido que é muito orgulhosa, é no sentido que é abundante de pecados. Também se diz que a porta é estreita, é Cristo, não pela pequenez do seu poder, mas pelo recolhimento de sua humildade. Porque ele, que não cabe em todo mundo, se encerrou na estreiteza do útero de uma virgem. Então, a porta do inferno é larga, porque é larga de prazeres, é larga de pecados, é larga de imundice. A porta de Cristo é estreita, porque é humilde, porque é humilde, é simples, é virtuosa. O caminho da perdição é toda a iniquidade. Chama-se largo esse caminho porque não está sujeito a regra nem disciplina alguma, e os que por ele andam seguem tudo que os deleita. Então por que é larga? Porque não tem regra. Você faz o que você quiser. Eita, não é o que a gente ouve no mundo hoje. Eu tenho que

0: Eu faço da minha vida o que eu quiser. Eita, onde que isso está te levando? É larga, não tem regra nenhuma. Faz o que você sente vontade. O caminho da vida eterna é toda justiça e é estreito por causas opostas. Deve considerar-se que o que não anda pelo caminho não pode chegar à porta, e o que não anda pelo caminho da justiça é impossível que possa conhecer verdadeiramente a Cristo. Do mesmo modo, não pode cair nas mãos do diabo, senão aquele que anda pelo caminho dos pecados. Um texto forte. Abra sua Bíblia no Salmo capítulo 1, versículo 6. Ou melhor, Salmo 1, versículo 6. Porque o Senhor vela pelo caminho dos justos, ao passo que o dos ímpios leva à perdição. Abra também sua Bíblia em João capítulo 10, versículo 9. Eu sou a porta. Se alguém entrar por mim, será salvo. Tanto entrará como sairá e encontrará pastagem. Ele é a porta. Meu irmão, você vai ter que então fazer essa escolha. Você quer entrar pela porta da perdição, que é o diabo, ou você quer entrar pela porta da salvação, que é Cristo? Aquela porta regalada, que não tem regras, que você faz o que você quer. Tudo que você sentir desejo, tudo que você sentir vontade, você faz. É uma porta larga, mas é uma porta que vai te levar para o inferno. Ou uma porta estreita, com mandamentos, mas com pureza, com verdade, com humildade, que te leva à salvação. Eu sou a porta. Quem entrar por mim será salvo. Vou lutar para não entrar na porta da perdição. Vou lutar para não entrar na porta da perdição. Em nome do Pai, do Filho e do Espírito Santo. Amém.
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0: Resposta a essa palavra, eu quero convidar você agora a cantar comigo.
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3: O programa de hoje está bom demais e eu quero lembrar você, se você quiser ouvir mais pregações, mais meditação da palavra, basta você me acompanhar no meu canal do YouTube, Frei Gilson barra Som do Monte, no meu Instagram, no meu Facebook, no meu TikTok, e lá você vai encontrar muito mais palavra de Deus para você.
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3: Nós vamos terminar este programa rezando. Eu quero clamar agora por você, quero clamar pela sua família. Senhor Deus, libera agora o teu Espírito Santo sobre cada pessoa que acompanha este programa. Vem, Espírito Santo, enche todos os que estão acompanhando este programa agora. Libera, Senhor, para esta pessoa o que ela mais precisa, para o corpo e para a alma. Libera, Senhor, curas e libertações em nome de Jesus para esta pessoa que assiste, que acompanha, que escuta e para toda a sua família. Eu clamo a tua poderosa bênção. Visita agora com bênção de proteção. A bênção que só o Senhor pode dar. Abençoe-vos o Deus Todo-Poderoso, Pai e Filho e Espírito Santo. Amém.
1: Seu coração foi acalmado e seu espírito fortalecido.

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0: Boa noite a todos.
1: Boa noite.
0: Todos vocês que estão aqui na Matriz São Miguel e Almas e todos que nos acompanham através da Rádio Santa Cruz, sejam todos bem-vindos. Hoje, missa vespertina da vigília da Natividade de São João Batista. Intenções para a Santa Missa: pela conversão de Rebeca e Brenda, pela conversão de uma jovem para que volte seu coração a Deus, pela reconciliação de uma filha com seu pai, pelos 15 anos da debutante coroinha Yasmin Souza Rodrigues, por 7º dia de falecimento de Cleusa Viana Lopes, e ainda pelos irmãos falecidos Ildeu Mendes dos Reis, Ildeu Barra Nova, Anelita Viana Lopes, Cleonice Viana Lopes, Aurora Olímpia da Silva, José Dias Soares, José Marcos Dias Pereira, José Ramos Dias Soares, Belarmínio Carvalho Amorim, Celeste Duarte Braga, Anida Duarte Chaves, Maria Emília Duarte Chaves, Clemência Laide Duarte Conceição, Antônio Carlos Duarte Santos, Deli Rodrigues Viana, Clarindo Rodrigues Chaves, Alfredo Conceição, Nilson Santos, toda a família Duarte, Fernando Moreira Souto, Francisco de Assis Serrato, Edson Bar Serrato, Ivete Maria de Jesus, Júnior Costa de Jesus, José Francisco de Jesus, Maria Barbosa de Souza, Aramilto Miranda dos Santos, Júlio Lopes da Silva, Virgínia Maria de Jesus, 50 anos de falecimento, José Alcântara Viana, 10 anos de falecimento, Dino Francisco de Souza, 11 meses de falecimento, Marisa Pereira da Silva, Luzinete Maria de Jesus, Salustiana Vieira dos Santos, Uzilde Teixeira Lage, 30 dias de falecimento, Francisco Martins Lage, Matheus Souza Lage, Dimas Cardoso Lacerda, José Antônio Cardoso Lacerda, Ana Isaura Lacerda, Permínio Ferreira Lacerda, Eurico Teixeira, Maria Rosa Correia Teixeira, Faustino de Souza, José Ribeiro da Costa, Laurindo Ribeiro da Costa. Irmãos e irmãs, nesta vigília da solenidade de São João Batista, o precursor, mantenhamos os olhos fixos em nosso Senhor Jesus Cristo, nossa esperança de vida abundante e salvação eterna. Celebremos alegremente cantando.

0: Bem-vindo, povo de Deus, que alegria. Bem-vindos. Boa noite a todos.
1: Boa noite.
0: Tá frio, mas vamos aquecê-los, né? Claro, com blusão, com roupa. O Espírito Santo também nos aquece, né? Você escolhe aí. O melhor é os dois. Os dois, tem que ser os dois. Então vamos iniciar. Nós estamos aí, vamos celebrar aí a vigília da natividade de São João Batista. Em nome do Pai e do Filho e do Espírito Santo.
1: Amém.
0: A graça de nosso Senhor Jesus Cristo, amor do Pai e a comunhão do Espírito Santo esteja convosco.
2: Bendito seja Deus que nos reuniu no amor de Cristo.
0: Um dos jargões de São João Batista é o seguinte: convertei-vos, endireitai a vossa vereda. Então é um jargão que o João Batista falava para o povo antes da vinda de Jesus Cristo. Convertei-vos e endireitai as suas veredas. E batizava lá no Rio Jordão o povo, né? Então nesse ato penitencial vamos colocar esse espírito de João Batista, quando ele disse: nós vamos converter e endireitar os nossos caminhos, que muitas vezes não é reto, é cheio de curva, cruzamento, e nos deixa em dúvida. E Jesus vai nos perdoar todo o nosso pecado e vai nos corrigir com sua mão misericordiosa, cantando o ato penitencial.

0: Oremos. Concedei, Deus Todo-Poderoso, que a vossa família siga o caminho da salvação e atenta às exortações de São João, o precursor, chegue com segurança ao Redentor que ele anunciou, nosso Senhor Jesus Cristo, ele que é Deus e convosco que vive e reina na unidade do Espírito Santo por todo o século dos séculos.
1: Amém.
2: Amém.
0: Sentados, por favor.

0: Leitura do livro do profeta Jeremias. Nos dias de Josias, foi-me dirigida a palavra do Senhor, dizendo: Antes de formar-te no ventre materno, eu te conheci. Antes de saíres do seio de tua mãe, eu te consagrei e te fiz profeta das nações. Disse eu: Ah, Senhor, eu não sei falar, sou muito novo. Disse-me o Senhor: Não digas que és muito novo. A todos a quem eu te enviar, irás, e tudo o que eu te mandar dizer, dirás. Não tenhas medo deles, pois estou contigo para defender-te, diz o Senhor. O Senhor estendeu a mão, tocou-me a boca e disse-me: Eis que ponho minhas palavras em tua boca. Eu te constituí hoje sobre povos e reinos, com poder para extirpar e destruir, devastar e derrubar, construir e plantar. Palavra do Senhor.
1: Graças.

0: Leitura da primeira carta de São Pedro. Caríssimos, sem ter visto o Senhor, vós o amais. Sem o ver ainda, nele acreditais. Isso será para vós fonte de alegria indizível e gloriosa, pois obtereis aquilo em que acreditais, a vossa salvação. Essa salvação tem sido objeto das investigações e meditações dos profetas. Eles profetizaram a respeito da graça que vos estava destinada. Procuraram saber a que época e a que circunstâncias se referia o Espírito de Cristo que estava neles, ao anunciar com antecedência o sofrimento de Cristo e a glória consequente. Foi-lhes revelado que, não para si mesmo, mas para vós, estavam ministrando essas coisas que agora são anunciadas a vós por aquele que vos prega o Evangelho, em virtude do Espírito Santo enviado do céu. Revelações essas que até os anjos desejam contemplar. Palavra do Senhor.
1: Graças.

0: Senhor esteja convosco.
1: Ele está no meio de nós.
0: Proclamação do Evangelho de Jesus Cristo segundo Lucas.
2: Glória a vós, Senhor.
0: Nos dias de Herodes, rei da Judéia, vivia um sacerdote chamado Zacarias, do grupo de Abia. Sua esposa era descendente de Arão e chamava-se Isabel. Ambos eram justos diante de Deus e obedeciam fielmente a todos os mandamentos e ordens do Senhor. Não tinham filhos, porque Isabel era estéril, e os dois eram de idade avançada. Em certa ocasião, Zacarias estava exercendo as funções sacerdotais no templo, pois era vez do seu grupo. Conforme o costume dos sacerdotes, ele foi sorteado para entrar no santuário e fazer a oferta do incenso. Toda a assembleia do povo estava ao lado de fora rezando. Enquanto o incenso estava sendo oferecido, então apareceu um anjo do Senhor de pé à direita do altar do incenso. Ao vê-lo, Zacarias ficou perturbado e o temor apoderou-se dele. Mas o anjo disse: não tenhas medo, Zacarias, porque Deus ouviu tua súplica. Tua esposa Isabel vai ter um filho e darás o nome de João. Tu ficarás alegre e feliz, e muita gente se alegrará com o nascimento do menino, porque ele vai ser grande diante do Senhor. Não beberá vinho nem bebida fermentada, e desde o ventre materno ficará repleta do Espírito Santo. Ele reconduzirá muitos do povo de Israel ao Senhor, seu Deus. Há de caminhar à frente deles com o espírito e poder de Elias, a fim de converter os corações dos pais e filhos e os rebeldes à sabedoria dos justos, preparando para o Senhor um povo bem disposto. Palavra da salvação.
1: Glória a vós, Senhor.
0: Sentados. Então estamos em festa, né? Festa religiosa e também festa popular. Nós ouvimos aí o espoucar de fogos, né? Os foguetes, o brilho, a festa popular. Agora aqui é uma festa religiosa de São João Batista, é a sua natividade e não o martírio, por isso é branco, natividade. Quando a criança nasce, a roupinha é toda branquinha, né? Então, mesma coisa com São Batista, nasceu, então roupa branca para ele, né? Tudo bem. A primeira leitura de Jeremias, né, um capítulo já primeiro, lá no início do livro de Jeremias, se deu Deus falando: eu, antes que você formasse no seio, já te conheci. Antes que tu formasses no seio da sua mãe, já te conhecia. Então Deus já idealizou alguém chamado Jeremias, que vai nascer de uma mulher e que vai ser um profeta. Antes do nascimento, Deus já conhecia. Nós também. Antes de nós nascermos, Deus já conhecia. Nós também, mesma coisa. A diferença é que Jeremias foi um profeta, grande profeta. Aí Deus falou: você vai ser um grande profeta, que você vai converter os povos pagãos. Então, na época de Jeremias, existia muito paganismo, adoração ao Deus falso, Deus Baal, é o Deus, né? Lá, Deus perigoso, né? E que o demônio gosta. Então Deus deu essa função do profeta Jeremias para proclamar a palavra de Deus aos pagãos, e ele sofreu muito. Tudo bem. Agora, na segunda leitura, Pedro então fala assim: que nós cremos em Jesus, mesmo não tendo visto Jesus. Vós que não viram Jesus, mas que crê nele em si mesmo, porque ele veio para nos salvar. E ele foi falado pelos profetas do Antigo Testamento. Então os profetas do Antigo Testamento já proferiram sobre Jesus, que viria para a salvação. Mesmo que vocês não tenham visto, vocês têm que crer na salvação. Nós não vimos Jesus, mas cremos na nossa salvação. Quando fala em salvação, inclui ressurreição, tá? Então nós não vimos Jesus, mas cremos na nossa salvação, previsto já pelos profetas, ok? E o evangelho sobre o nascimento de João Batista, tudo bem. Então Zacarias, né, Isabel, uma idade avançada, não pode ter mais neném, não pode ter mais neném, mas para Deus é possível. Naquela época, quando não tinha filhos, a pessoa é rejeitada, em outras palavras, cheia de pecado. Então os dois já estavam cheios de pecado, porque não tem filhos. É a cultura da época, infelizmente era a cultura da época do judaísmo. A mulher que não teve filho é rejeitada. Então a mulher casa, as mulheres sempre vão casando, casa para ter filho, para ser mãe. Lá nessa época, se o casal não tem filho, rejeitado. Então Deus ouviu a oração de Zacarias. Quem sofre mais é a mulher e não o homem, que é a mulher que tem um ventre, o ventre é a mulher que tem, ela sofre mais do que o homem, muito mais. Então Zacarias, também Isabel, deve ter, claro que rezaram bastante para ter filho. Era comum isso naquela época. Então a mulher infértil, ela reza para Deus para tornar fértil. Não só Isabel, mas outras mulheres também. Ok. Então, esse Zacarias estava no templo. Pelo sorteio, ele foi ao templo. E assim, o templo para fazer a bênção, o incenso. E é interessante que na época ele não ficava perto do povo, não. O povo não via, não, sabe? Ele ficava lá para dentro, tinha uma cortina, né? É um lugar só onde o sacerdote pisa, leigo não pisa. Então tinha os pés da cortina e entrava lá dentro. Aí apareceu o anjo e falou com ele, né? E quem estava ali perto, ninguém viu o anjo, porque tinha cortina. Ele estava lá fora rezando, porque não podia entrar ali. Ali só sacerdote. Hoje não. Hoje o leigo vem para cá, o sacerdote vai para lá, é diferente. Então o anjo fala para ele: Deus atendeu as orações. Vai nascer um menino, João Batista, que vai ser grande diante do Senhor. Aliás, o maior, né? Nascido de mulher, ele é o maior. E as suas características, né? Não vai beber vinho, e vai ter o jejum, estilo próprio de João Batista, para converter as pessoas, converter mesmo aqueles que acham que estão santos, convertidos, mas não estão. Acham, aparentemente reza, mas não reza para Deus mesmo. Aparentemente são santos, mas não são nada. Quer dizer, então mandou João Batista para converter o pessoal, converter o povo de Deus. Porque às vezes há muita assim fachada. A gente olha uma pessoa e deve ser uma santa, um santo, não é nada, aquilo tudo é fachada. Então o Senhor Batista veio tirar da fachada das pessoas e convertei-vos, crede no evangelho, convertei-vos, e batizava as pessoas, né? Bem, natividade de São João Batista. Então foi muita alegria ali naquela época. Acharam até que fosse Jesus, porque eles esperavam o Messias naquela época. naquela época esperava o Messias. Está para vir, está chegando. Até eles confundiram depois, né, depois do nascimento, achando que fosse o Messias, porque ele estava batizando, proclamando a palavra de Deus. Ó, deve ser Jesus, mas não é. Parece, mas não é. Tanto que ele falou assim, né? Ele ficou famoso. Eu não sou aquele que vocês estão esperando. Eu não, nem sou digno de desamarrar a sua sandália. Tá bom. Vamos falar sobre a fogueira de São João Batista? Agora é algo histórico, não tem comprovação nenhuma, né? Algo histórico. Alguns biblistas dizem que quando nasceu João Batista, então deram um sinal. Ó, nasceu alguém, deram um sinal. Esse sinal seria fogueira. Uma fogueira. Um fogo. Esse fogo, gente, fogueira que põe em pé das casas na rua. Então foi dado um sinal lá na casa, né? Na casa de Isabel e Zacarias. De ter feito a fogueira lá fora com fogo. Epa, o que aconteceu? Vem ver. Nasceu um menino aqui, o João Batista, ó, que é um profeta de Jesus Cristo. Então, parece que a partir daí o povo começou a fazer fogueira no dia de São João Batista. É mais ou menos assim, mas não tem confirmação, não. Supõe-se que João Batista, quando nasceu, então lá fora foi feita uma fogueira para dar sinal o povo que nasceu alguém muito importante, né? Muito importante. E hoje a gente continua não fazendo fogueira quando nasce, né? A gente fala pro WhatsApp, ó, nasceu criança, chá de bebê, hoje é diferente, né? Mas uma alegria, uma festa em casa quando nasce uma criança, um bebê. A mulher então fica satisfeitíssima quando nasce o bebê, fica sorridente, ela já fica mais bonita, né? Porque nasceu o seu bebê, vai festa e chama o pessoal, convida para ver, né? Antigamente era a fogueira. Então tá aí a história da fogueira aí para nós aí, né? Que assim seja, amém. Vamos ficar de pé para continuarmos, rezarmos a profissão de fé. Creio em Deus Pai Todo-Poderoso, Criador do céu e da terra, e em Jesus Cristo, seu único Filho, nosso Senhor, que foi concebido pelo poder do Espírito Santo, nasceu da Virgem Maria, padeceu sob Pôncio Pilatos, foi crucificado, morto e sepultado, desceu à mansão dos mortos, ressuscitou ao terceiro dia, subiu aos céus, está sentado à direita de Deus Pai Todo-Poderoso.

0: remissão dos pecados, na ressurreição da carne e na vida eterna. Amém.
1: Oração dos fiéis. Mãos e mãos, inspirados pela missão e vocação de João Batista, elevemos ao Pai as nossas preces, rezando: guardai-nos, ó Pai, no caminho da paz.
0: Guardai-nos, ó Pai, no caminho da paz.

0: para que a igreja, como João Batista, proclame corajosamente a vinda do Senhor e prepare os corações para acolher a Cristo. Rezemos ao Senhor todos. Guardai-nos, ó Pai, no caminho da paz, para que os cristãos vivam com vigilância e conversão, afastando-se do pecado e abrindo-se à ação do Espírito Santo. Rezemos ao Senhor todos.
1: Guardai-nos, ó Pai, no caminho da paz,
0: para que os que anunciam o Evangelho sejam sempre luz no meio das trevas e exemplo de humildade e serviço. Rezemos ao Senhor.
1: Guardai-nos, ó Pai, no caminho da paz.
0: Pelos 15 anos de vida da nossa coroinha Yasmin Souza Rodrigues, para que o Senhor, que a chamou a servi-lo com amor junto ao altar, continue derramando sobre ela abundantemente graças, fortalecendo sua fé, iluminando seus caminhos, guardando-a de todo mal e conduzindo-a na vivência dos valores do Evangelho, para que cresça em sabedoria, santidade e amor de Deus. Aos irmãos, rezemos todos.
1: Guardai-nos, ó Pai, no caminho da paz.
0: Pelo descanso eterno de Creuza Viana Lopes, cujo 7º dia de falecimento recordamos nessa celebração, para que Deus, rico em misericórdia, os acolha na alegria do reino e por seus familiares e amigos, para que encontre consolo, força e esperança na fé em Cristo ressuscitado, rezemos ao Senhor.
1: Guardai-nos, ó Pai, no caminho da paz.
2: Pai Santo, que chamaste São João Batista para preparar o caminho do Messias, ouvi nossas preces. Fortalecei-nos o seguimento de Cristo Salvador, por Jesus Cristo, vosso Filho, Senhor nosso. Amém.
3: Amém.
2: Sentados para o ofertório.

0: Orai, irmãos e irmãs, para que o meu e o vosso sacrifício seja aceito por Deus Pai Todo-Poderoso.
1: Receba, Senhor, por tuas mãos este sacrifício, para a glória do seu nome, para nosso bem e de toda a sua santa igreja.
0: Concedei, Deus Todo-Poderoso, que a vossa família siga pelo caminho a salvação e atenda as orações de São João, o precursor. Chegue com segurança ao Redentor que ele anunciou, nosso Senhor Jesus Cristo, ele que é Deus, convosco e reina na unidade do Espírito Santo por todo o século dos séculos.
2: Amém.
0: O Senhor esteja convosco.
3: Ele está no meio de nós.
0: Corações ao alto.
3: O nosso coração está em Deus.
0: Demos graças ao Senhor nosso Deus.
3: É o nosso dever e a nossa salvação.
0: Na verdade é digno e justo, é nosso dever e salvação dar-vos graças sempre em todo lugar, Senhor Pai Santo, Deus Eterno e Todo-Poderoso. Proclamamos hoje as maravilhas que operaste em São João Batista, precursor de vosso Filho e Senhor nosso, consagrado como maior entre os nascidos de mulher. Ainda no seio materno, ele exultou com a chegada do Salvador da humanidade, e seu nascimento trouxe grande alegria. Foi o único dos profetas que mostrou o Cordeiro de Redentor. Batizou o próprio autor do batismo nas águas assim santificadas, e derramando seu sangue mereceu dar o perfeito testemunho de Cristo. Por isso, unidos aos anjos, todos os santos, nós vos aclamamos jubilosos, cantando a uma só voz.

0: verdade vós sois santo, ó Deus do universo, e tudo que criastes proclama o vosso louvor. Porque por Jesus Cristo, vosso Filho, Senhor nosso, pela força do Espírito Santo, dais vida e santidade a todas as coisas. Não cessai de reunir para vós um povo que vos ofereça, em toda parte, do nascer um pôr do sol, um sacrifício perfeito. Por isso, ó Pai, nós vos suplicamos, santificai pelo Espírito Santo as oferendas que vos apresentamos para serem consagradas, a fim que se tornem corpo e sangue de vosso Filho, nosso Senhor Jesus Cristo, que nos mandou celebrar estes mistérios.
1: Mandai vosso Espírito Santo.
0: Na noite que seria entregue, Jesus tomou o pão, pronunciou a bênção de graças, partiu e deu aos seus discípulos, dizendo: tomai todos e comei, isto é meu corpo, que será entregue por vós.

Do mesmo modo, ao fim da ceia, ele tomou o cálice em suas mãos, pronunciou a bênção de graça, deu aos seus discípulos, dizendo: tomai todos e bebei, este é o cálice do meu sangue, o sangue da nova e eterna aliança, que será derramado por vós e por todos para remissão dos pecados. Fazer isto em memória de mim.

0: celebrando agora, ó Pai, o memorial da paixão redentora de vosso Filho, da sua gloriosa ressurreição e ascensão ao céu, enquanto esperança nova vinda, nós oferecemos ação de graças esse sacrifício vivo e santo. Olhai com bondade a oblação da vossa igreja, reconhecei nela o sacrifício que nos reconciliou convosco. Concedei que, alimentando-nos com o corpo e o sangue do vosso Filho, repleto do Espírito Santo, nos tornemos em Cristo um só corpo e um só Espírito.
1: O Espírito nos una num só corpo.
0: Que o mesmo Espírito faça de nós uma eterna oferenda, para alcançarmos herança com os vossos eleitos, a Santíssima Virgem Maria, Mãe de Deus, São José, seu esposo, os vossos santos apóstolos e gloriosos mártires, São João Batista, todos os santos que não cessam de interceder por nós na vossa presença.
1: Lembrai-vos, ó Pai, da vossa Igreja.
0: Nós vos suplicamos, Senhor, que esse sacrifício de nossa reconciliação estenda a paz e salvação ao mundo inteiro. Confirmai na fé, na caridade da vossa Igreja, que caminha neste mundo do nosso servo Papa Leão, nosso bispo José Hamilton, com os bispos do mundo inteiro, os presbíteros, os diáconos, outros ministros e o povo por vós redimido. Atendei as propícias preces desta família que reunisse em vossa presença. Reconduzi a vós, Pai de misericórdia, todos os vossos filhos e filhas dispersos pelo mundo inteiro.
1: Lembrai-vos, ó Pai, dos vossos filhos.
0: Lembrai-vos, ó Pai, de vossa filha Cleusa Viana Lopes, que chamasse deste mundo a vossa presença. Concedei que, tendo participado da morte de Cristo pelo batismo, participe igualmente de sua ressurreição no dia que ele ressuscitar dos mortos, tornando o vosso pobre corpo semelhante ao corpo glorioso. Acolhei com bondade no vosso reino os nossos irmãos e irmãs que partiram desta vida, todos que morreram na vossa amizade. Unidos a eles, esperamos também nós saciar-nos eternamente da vossa glória, quando enxugardes toda lágrima dos nossos olhos. Então, contemplando como sois, seremos para sempre semelhantes a vós, e cantaremos sem cessar os vossos louvores. Por Cristo, Senhor nosso, por ele dais ao mundo todo o bem e toda a graça. Por Cristo, com Cristo, em Cristo, a vós, Deus Pai Todo-Poderoso, na unidade do Espírito Santo, toda a honra e toda a glória, agora e para sempre, por todos os séculos dos séculos.

0: somos chamados filhos de Deus, e realmente somos. Por isso podemos rezar confiantes: Pai nosso que estais no céu,
1: santificado seja vosso nome, venha a nós o vosso reino, seja feita a vossa vontade, assim na terra como no céu. O pão nosso de cada dia nos dai hoje, perdoai as nossas ofensas, assim como nós perdoamos a quem nos tem ofendido, e não nos deixeis cair em tentação, mas livrai-nos do mal.
0: Livrai-nos todos os males, ó Pai, dá-nos hoje a vossa paz. Ajudados pela vossa misericórdia, sejamos sempre livres do pecado e protegidos de todos os perigos, enquanto aguardamos a feliz esperança, a vida de nosso Salvador Jesus Cristo.
1: Vosso é o reino, o poder e a glória para sempre.
0: Senhor Jesus Cristo, disseste aos vossos apóstolos: eu vos deixo a paz, eu vos dou a minha paz. Não olheis nossos pecados, mas a fé que anima a vossa igreja. Dai-lhe segundo o vosso desejo a paz e a unidade. Vós que sois Deus, com o Pai e o Espírito Santo.
1: Amém.
0: A paz do Senhor seja sempre convosco.
1: O amor de Cristo nos une.

0: Felizes convidados para a ceia do Senhor. Eis o poder de Deus que tira o pecado do mundo.
1: Senhor, eu não sou digno de que entreis em minha morada, mas dizei uma

0: Oremos, povo de Deus, oração depois da comunhão. Senhor, que nos alimentaste desse banquete sagrado, acompanhe-nos admirável intercessão de São João Batista, que anunciou vosso Filho, Cordeiro, que tira os nossos pecados e nos concede o perdão. Ele que vive e reina pelos séculos dos séculos.
1: Amém.
0: Sentados, queria chamar algum parente que está presente, parente de Cleusa Viana Lopes, tem um parente, por favor, podia aproximar.

0: avisos paroquiais. A comunidade São Pedro Vaticano convida todos os fiéis para participarem das festividades em honra a São Pedro. A programação terá início na próxima quinta-feira, 25 de junho, com o primeiro dia do Tríduo. Na sexta-feira, 26 de junho, acontecerá o segundo dia do Tríduo. E no sábado, dia 27 de junho, terceiro dia do Tríduo. Encerrando as festividades no domingo, dia 28 de junho, às 19 horas, será celebrada a solenidade de São Pedro e São Paulo na comunidade São Pedro Vaticano. Então eu vou repetir só a data da festa. Dia 28 de junho, às 19 horas, lá São Pedro Vaticano. Vai ter a missa de solenidade a São Pedro. São Pedro e São Paulo. Informamos ainda que excepcionalmente não haverá missa a missa das 19 horas na Igreja Matriz no próximo domingo, dia 28, porque vai ser lá, né? Vai ser lá, pois toda a comunidade paroquial estará reunida para a celebração da comunidade São Pedro Vaticano. Participe conosco nesse momento de fé e comunhão. Teremos agora a mensagem. Então aqui Yasmin está fazendo seus belíssimos 15 anos, que é uma idade áurea, uma idade assim de desabrochar, né? Que é muito bonito. Então tem uma mensagem aí para a Lucinha, fica à vontade.
1: Depois que a gente... Senhor, há 15 anos me deste o privilégio de gerar uma de suas filhas. Confiastes em mim a graça de educá-la na fé e no amor. Hoje, passados 15 anos, venho novamente até o altar para agradecer o dom da vida de minha filha Yasmin. Eis aqui Yasmin, que se consagra novamente a ti. Yasmin é mais tua do que minha. Durante estes 15 anos, eu fui apenas a pessoa escolhida por ti para colocar, para educá-la. Sei que às vezes falhei, mas foi no intuito de fazer sempre o melhor. Foi numa igreja como esta que Yasmin recebeu o sacramento do batismo e o corpo e sangue de teu filho Jesus Cristo. Obrigado, Senhor.

0: ensinamentos. Depositamos toda nossa confiança nela. Sabemos que a vida exigirá muito dela. E é por isso que viemos novamente à tua presença pedir que zeles pela sua juventude como zelastes pela sua infância. Fazer que Yasmin saiba enfrentar a vida com dignidade. Te pedimos, Senhor, que envie o anjo que conduziu o jovem Tobias, aplainando suas veredas e afastando-as das más companhias. Enfim, ó Pai, nós vos suplicamos que abençoeis e protegeis essa nossa querida filha, Yasmin. Senhor, com o nosso sincero e humilde, apresento-me a vós. Venho pedir paz e sabedoria e força. Enche meus olhos de luz e as minhas mãos de trabalho. Ensina-me a ver teus filhos como meus irmãos. Quero guardar sempre os vossos mandamentos no meu coração e em toda a minha vida. Amém.
1: Depois da bênção final, que vai cantar o parabéns para ela, viu? Só depois da bênção final.

0: Agora nós vamos ter a bênção de Santo Antônio. E são quatro. Leva quatro. Vocês quatro vão ter que responder o refrão, tá? Tá indo para vocês agora esse papel, tá? Refrão, vocês vão responder e recuperam o pedido, tá bom? Então vamos iniciar. Roteiro da bênção do pão de Santo Antônio. Se milagres desejais, recorrei a Santo Antônio, vereis fugir o demônio e as tentações infernais.
1: Recupera-se o perdido, rompe-se a dura prisão, e no auge do furacão, sede o mar embravecido.
0: Pela sua intercessão, foge a peste, o erro, a morte, o fraco torna-se forte e torna-se enfermo são.
1: Recupera-se o perdido, rompe-se a dura prisão, e no auge do furacão, sede o mar embravecido.
0: Todos os males humanos se moderam e se retiram. Diga-nos aqueles que ouviram e diga-nos paduanos.
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0: Ó Deus, nós vos suplicamos que alegre a vossa igreja pela devoção de Santo Antônio, para que, fortalecido sempre com os bens espirituais, mereça gozar os prazeres eternos. Por Cristo nosso Senhor.
2: Amém.
0: Bênção dos pais. O Senhor esteja convosco.
1: Ele está no meio de nós.
0: O nosso auxílio está no nome do Senhor,
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0: Rogai por nós, Santo Antônio,
1: para que sejamos dignos das promessas de Cristo.
0: Oremos. Senhor Pai Santo, Deus Eterno e Todo-Poderoso, abençoai estes pães pela intercessão de Santo Antônio, que por sua pregação e exemplo distribuiu o pão de sua palavra aos vossos fiéis. Estes pães recordem-se que comerem ou distribuírem com devoção. Os pães que o vosso filho multiplicou no deserto para a multidão faminta, o pão eucarístico que nos dá todos os dias no mistério da Eucaristia, fazei que esses pães nos lembrem o compromisso para com todos os irmãos necessitados de alimento corporal e espiritual. Por nosso Senhor Jesus Cristo, vosso Filho, pão vivo que desceu do céu e da vida salvação ao mundo, na unidade do Espírito Santo. Amém.

0: bênção de Santo Antônio. A nossa proteção está no nome do Senhor,
1: que fez o céu e a terra.
0: Rogai por nós, Santo Antônio,
1: para que sejamos dignos das promessas de Cristo.
0: Senhor Deus, nós os pedimos pelas vossas maravilhas operadas em Santo Antônio, vosso confessor e doutor. Vos pedimos que a sua intercessão se alegre na vossa igreja, para que ele viva em paz, na unidade, caminhando e colume as alegrias eternas. Por Cristo nosso Senhor.
1: Amém.
0: Eis aí a cruz do Senhor. Afastes de mim, vosso inimigo da salvação, pois venceu o leão da tribo de Judá, descendente de Davi, Jesus Cristo, nosso Senhor. Amém.
1: Amém.
0: O Senhor esteja convosco.
1: Ele está no meio de nós.
0: Que Deus poderoso os abençoe em nome do Pai, do Filho e do Espírito Santo. Desça sobre vós e permaneçam para sempre.
1: Amém.
0: Fiquemos em paz, que Deus nos acompanhe.
1: Graças a Deus.
0: Igual podemos cantar parabéns para Yasmin. Pode ficar aqui na frente, Yasmin, né?

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8: 20 horas e 12 minutos.
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8: 20 horas e 15 minutos.

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1: 20h23.
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0: 20h34.
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0: 20h44.
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1: 20 horas e 59 minutos.
2: Está no ar a Voz do Brasil. As notícias do governo federal que movimentaram o país no dia de hoje.
3: Olá, boa noite.
4: Boa noite para você que nos acompanha em todo o país.
3: Terça-feira, 23 de junho de 2026.
4: Vamos ao destaque do dia: segurança pública.
3: Novo Banco Nacional de Celulares com restrição vai reunir informações sobre aparelhos roubados, furtados ou extraviados em todo o país.
4: Ao comprar um aparelho, o cidadão também vai poder consultar o cadastro para saber se existe alguma restrição.
3: E notificações serão enviadas para esses celulares que estiverem em uso, para que o comprador entregue voluntariamente.
4: O presidente Lula destaca que nova ferramenta vai ajudar a combater o crime.
5: Se você souber de onde você comprou, melhor ainda, porque a gente quer punir quem rouba, a gente quer punir quem vende, a gente quer punir o crime organizado.
3: E ainda, aparelhos de última geração para tratamento de câncer por radioterapia foram entregues hoje simultaneamente em São Paulo, Ceará e Mato Grosso pelo presidente Lula e o ministro da Saúde, Alexandre Padilha.
4: Equipamento é capaz de gerar raios-x precisos exatamente no local do tumor, sem causar maiores danos ao tecido saudável. Graziele Bezerra.
6: Durante o evento, Lula e Padilha assinaram ainda contrato que vai garantir a compra de 20 aparelhos de ressonância magnética para 15 estados.
3: E a gente vai falar também dos impactos do programa de aquisição de alimentos sobre a vida de agricultores.
4: Estudo divulgado pelo Ministério do Desenvolvimento Social mostra aumento da renda e redução da dependência de programas